0: Chorei porque eu não consegui, mas tentei. Okay. Aquela, dei o meu melhor, não consegui.
1: É. Não, é isso.
0: Porém, pra mim, a coisa radical é meio que isso, porque as outras fazem parte um pouco da minha vida. Sim. Surfar, né? Então, já é pra mim, a viagem já tem que ser isso, entendeu? Já tem que ter, já tem que ter disso, isso. Né?
2: Meninas, a gente tá na reta final agora
1: não,
2: do podcast.
1: Como assim?
2: Pois é.
0: Passa rápido.
2: Eu quero deixar um espaço pra cada um de vocês, deixar uma mensagem que se conecte com o propósito do programa, claro. Seja pra inspirar, seja pra empoderar mulheres que estão nos escutando. Homens também, porque esse podcast a gente fala que é pra mulheres, mas aí todo mundo é bem-vindo.
0: Uhum.
2: Deixa uma mensagem de vocês pra gente também desconstruir essa ideia de que por que mulher não pode viajar sozinha, por que isso, por que mulher não pode isso e aquilo. Enfim, trago uma mensagem final pra gente encerrando aqui o nosso podcast. Quer começar, Thaís?
0: Primeiro, agradecer pelo convite. Eu fico muito feliz. Eu amo falar sobre esse assunto, né? E a minha mensagem aqui pras meninas, pra não ter medo, pesquisar tudo direitinho, conversar com outras pessoas, pra ouvir a experiência, né, de outras meninas que já viajam. E assim, eu já fui pra tantos países e conheci mulheres de vários lugares e todas assim, desbravando o mundo. E tudo isso que a gente vive vai nos acrescentando, né? Eu digo que eu sou as viagens que eu fiz também. É que tudo isso que a gente vê, nossa, as pessoas que a gente conhece, vai criando uma bagagem. E essas lembranças ninguém pode tirar da gente, né? Vale muito a pena. E contem comigo se precisar.
2: Quem quiser
0: também
2: entrar no grupo Mulheres Viajando Só, como é que faz pra entrar nesse grupo? Conhecer um pouquinho mais do trabalho, dos cursos, como é que faz?
0: Pode entrar no meu Instagram, que lá tem os links.
2: É arroba
0: Thaís Tomás.
2: Thaís
0: tem
2: Tomás.
0: Os links dos grupos, dos cursos. E se quiser falar comigo, pode mandar um direct. Eu sou muito acessível, converso com todo mundo, sabe? Todo mundo que manda mensagem vai ter uma resposta, certo? Assim, eu realmente busco dar atenção, sabe? E as pessoas ficam felizes de ver, né? Que eu sou a mesma pessoa na tela do celular e aqui.
2: Ai, perfeito, perfeito, e maravilha.
0: Obrigada.
2: Amiga, eu te agradeço, Thaís. Rebeca, você?
1: Ah, eu também quero agradecer, obrigada. Tão legal, né? Falar sobre o que a gente gosta, fica tão leve, fica tão gostoso,
2: brilhando,
1: né?
2: Brilha.
0: Podia ficar mais uma hora.
1: Certamente, tem muita história.
2: Disse,
1: eu tenho que fazer um livro.
2: Tempo, mas não é.
1: Gente, eu preciso fazer um livro sobre tudo que eu vivi na aviação de um modo geral e também sobre viagens da agência, né? Porque é muita história. Mas falando sobre mulheres, essas viagens que a gente acaba fazendo assim para lugares onde as mulheres não têm voz, elas me trazem muita força. E saber que a gente é brasileira e que a gente já conquistou tantas coisas me deixa muito feliz. E, ao mesmo tempo, a minha consciência ela amplia muito em saber que lugares, pessoas, mulheres ainda são violentadas com seus corpos, que não podem sequer votar, não podem dirigir, não têm direito à fala, né? Então, que a gente, enquanto brasileira, que tem todo esse acesso, que tem toda essa facilidade, né? Graças a mudanças, enfim, a cultura mais diferente, mais ampla, que a gente possa exercer, né? Que se a gente tiver medo, a gente lembre de quem não tem voz, de quem não pode sequer sair do seu país, que não tem um passaporte, que não tem um trabalho, né? E não só para quem tem medo, mas no sentido, eu sou mãe, não posso. Eu acho que eu também sou mãe, né? Eu tenho três filhas, é uma história super intensa e que a gente poderia certamente se acomodar. Não, é isso, eu vou seguir só aqui essa vida. Mas eu acho que quando você volta ainda mais mãe. Você volta ainda mais amando seu filho, você volta ainda mais valorizando. Então, a minha sensação é que vá. Só basta ir a primeira vez.
0: É verdade.
1: Depois é um negócio assim, tipo, viciante, né? Então, que a gente use essa liberdade que a gente tem a nosso favor. Né? A gente, mesmo antes de ser mãe, a gente ainda é a gente, né? A gente tem um CPF. A gente ainda é a Rebeca, ainda é a Thaís, ainda é
2: verdade.
1: Né?
2: A gente pode deixar de
0: Inclusive, lhe admiro muito, mesmo. Rebeca.
1: Obrigada,
0: pela sua história,
1: Thaizinha.
0: Você é muito forte.
1: Obrigada.
2: Já era fã, virei mais ainda.
1: Obrigada.
2: E quem quiser conhecer um pouquinho mais após o pouso.
1: A gente tá lá também nas redes sociais. Também sou super acessível. Já que eu sou falante, viro psicóloga. É difícil,
2: é maravilhosa mesmo, gente. Rebeca, eu tô pensando nisso aqui. Eu adoro o nome.
0: Legal, né? O nome.
2: Após o pouso.
0: Gostei.
1: O meu amigo deu esse nome quando a gente falava no speech, né? Senhoras e senhores, sejam bem-vindos à Fortaleza. Após o pouso. já sei após o pouso. Eu digo, será esse nome? Complexo, às vezes, quando a gente fala fora do Brasil. Mas eu adoro.
2: Tu sozinha na agência hoje?
1: Hoje eu sou, né, sozinha.
2: Claro,
1: tenho
2: apoio,
1: pessoas, né?
2: Sim.
1: A gente tem uma equipe, mas eu não tenho sócios. Sou eu mesma.
2: Ela mesma, apenas.
1: Sou eu.
2: A alma
1: sou
2: do
1: eu,
2: negócio,
1: eu,
2: né?
1: É isso,
0: gente.
1: Gente,
0: a minha dica na verdade, para as mulheres que têm medo de viver isso, de viver experiências novas, como ela falou, só vá. Porque depois que você vai uma vez, te amplia o mundo.

0: te abre os olhos, você vê do que você é capaz, você se fortalece, porque Sim. você tem que viver aquilo ali, aquela situação nova pra você, então você volta muito melhor. Então é de fato isso, é só o começo, entendeu? É só você ir uma vez que você passa a querer sempre
1: Verdade.
0: Viajar, nem que seja assim pra esquina ali, você fala,
1: semana,
0: não,
1: né?
0: Eu tenho que ir, entendeu? Isso começa a fazer parte, de fato, da sua vida. E é legal poder também proporcionar isso pra pessoas. Eu consegui proporcionar isso pra minha mãe uma vez, gente. Minha mãe não andava, não tinha andado nem de avião ainda. E aí eu falei, não, eu vou levar ela pra Gramado. Você não tá entendendo.
2: Ai,
0: assim, os olhos, sabe? A curiosidade. É possível. Eu levei ela no mini mundo. Nossa, gente. Coisa mais linda. É emocionante. Porque é uma coisa que ela nem imaginava sim, viver na sim, vida dela, entendeu?
1: Sim.
0: Que pra ela, ai, é jogar dinheiro fora. E aí, quando ela voltou, ela disse, minha filha... Quando é que poderia ser a próxima?
2: Ai, gente, que lindo, meu amor.
0: Que legal, que legal, entendeu? Então, você também conseguir proporcionar isso e abrir a mente de outras pessoas, cara, é muito legal, entendeu?
2: É único, né?
0: E aí, só vá.
2: Só vá, só se permita.
0: Só se permita.
1: Se for o caso, começa com bate e volta. Vamos aqui, ó, vamos pra Taíba, vai sozinha, pra tu sentir como é isso. Não precisa ir longe no começo. Uhum. De repente, eu digo muito, banalizem os bate-voltas, né?
0: É.
1: Então vai e volta. Vai no fim de semana, vai na sexta, volta no domingo.
0: Caraizinho.
1: Qualquer coisa, aqui perto, vai de carro. Pra você ter autonomia de voltar o que quiser. E aí você começa.
0: Eu amo viajar de carro.
1: Você começa, eu não amo não, mas...
0: Eu amo viajar de carro.
2: Eu adoro dormir do lado, a pessoa dirigindo.
0: Eu gosto de dirigir também, gente.
1: Mas é parceira na dormir.
0: Eu gosto.
1: Mas é isso.
2: Gente, eu achava que o podcast ia ser bom, mas foi assim, sensacional.
0: Ai, legal. Obrigada.
2: Como eu falei, é pouco tempo pra tanta coisa. Eu queria saber mais as histórias de vocês. Quem sabe ver uma parte 2.
1: Adoro!
2: Porque assim, tudo é possível. Muito, muito obrigada pela parceria com vocês.
0: Obrigada, isso foi tudo.
2: Sim, eu espero que esse podcast rode por muitos celulares, computadores, todo mundo possa escutar. E bebam da fonte dessa... Porque vocês são mulheres inspiradoras, que vão lá e conquistam e viajam sozinhas ou com grupos, enfim. Uhum. Eu espero que vocês tenham gostado também.
1: Eu amei! Obrigada!
2: Foi o primeiro podcast, né?
0: Foi o primeiro podcast.
2: Ela, ela tinha gravado uns stories, gente, nunca participei, tô um pouco nervosa e tudo.
3: Já que é a parte 2.
2: Nem parecia.
1: Não,
2: não
1: me habitué.
2: Não é? Ela já tava super...
1: à vontade
2: com o microfone.
1: Obrigada.
2: É isso, meninas. Muito obrigada.
1: Obrigada, Thaís. Até a próxima. Obrigada, Thaís. Obrigada.
0: Assistam. Obrigada a todos vocês.
2: E compartilhem também.
0: Tá? Sigam a gente nas redes sociais, né? Arroba Japonize.
1: Arroba Após o Pouso.
3: Thaís Tomás.
0: Bota aí embaixo, editor.
2: Todo mundo vai colocar aqui, direitinho, uma rua pra vocês já seguirem. E é isso, gente. Obrigada também pela participação, pela audiência.
0: Foi
2: sempre
0: tudo.
2: Façam isso, tá? Compartilhando, comentando, curtindo. Qual o próximo assunto que você quer ver por aqui? Eu conto com a participação de vocês. Um cheiro e até o próximo episódio.
0: Beijo,
2: do podcast A Vida é Delas.
0: Comer meu chocolate de Dubai.
2: Ai, agora sim.
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1: 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Opa, boa noite, meus amigos da Verdinha. Chegamos com o nosso programa Clássicos do Brega. Neste sábado bonito, cheiroso e maravilhoso, estamos aqui com o apoio técnico do nosso amigo Glauber Souza, o padre, aleluia. Pois é, e na execução aí o nosso amigo Samuel Macedo, grande Samuco, velho Garga. Opa, não, ele faz se abrir da história. Gente boa, beija pra rir, rapaz. Pois é, e aí hoje é sábado, é especial de Valdir Soriano, Genival Santos, viu? Até meia-noite com você. Tá tudo pronto, preparado? Então vamos trazer a primeira rodada musical.

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Pronto, é o nosso programa Clube do Brega. Rapaz, o programa clássico do Brega de hoje à tarde foi audiência total. Bateu todos os recordes. E ontem, nosso diretor, nosso coordenador, chamou para mostrar os números. Bom demais, muito boa audiência, viu? Eu fico feliz, cada dia que passa a audiência cresce muito mais ainda. E essa audiência eu quero transferir para o programa da TV Diário. Amanhã, domingo, meio-dia, o nosso programa Clube do Brega. Conto com a sua audiência. Aproveite e abraço os meus amigos que escutam a gente na hora dessa. Chico Abreu aí no São Luís do Curu, a vereadora Imaculada Abreu, o Padre Luiz também, toda a galera que nos escuta lá em São Luís do Curu. Passando ali por Itapipoca, vamos até Canindé, abraçar todo o pessoal aí da Faculdade de Medicina aí, de Canindé, né? O professor Eládio e o nosso radialista amigo nosso é o Assis Vieira. Turma boa de Canindé, Gabrielzinho de Férias, mandando um abraço pra vocês, viu? Pois esse abraço vai acompanhado da outra rodada musical, Valdir Soriano e Genival Santos.

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É muita música bonita, né? Não grande. É, nosso programa, de Valdir Soriano e Genival Santos é uma vez por semana. É o nosso Clube do Brega Especial, programa que é apresentado todos os dias aqui de 10 à meia-noite. Estamos com uma pausazinha nos campeonatos em virtude da Copa, como é a Federação das Copas, né? Copa, Campeonato Mundial de Clubes, não está tendo mais futebol à noite, mas já volta tudo direitinho. Mas fique sempre sabendo que nós estamos aqui. Às vezes sobra meia hora, às vezes sobra uma hora, às vezes sobra hora e meia, mas nós vamos estar aqui todas as noites com o nosso programa Clube do Brega. De madrugadinha, de 4 às 6, eu e o Cícero Paulo com o nosso programa Forrozão da Verdinha. 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E a nossa pergunta é de amanhã. É, eu vou logo dizer para vocês, só não vou dar o caminho, né? Porque tem muita gente que escuta esse programa à noite e vai até de madrugada, porque são vigilantes, são porteiros, são as pessoas que trabalham à noite e nos acompanham a noite toda na Verdinha. O Zé, presta atenção, viu, Glauber? O Zé tinha 20 galinhas, levaram 17. Aí ficaram quantas galinhas? Hein? Tinha 20, levaram 17, aí ficaram quantas galinhas? Hein? É não, é o enigma, depois eu digo fora do ar. Vai pensando que eu vou dizer amanhã de madrugadinha de 4 às 6.

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É sim, olha aí, rapaz, o tempo passa, o tempo voa e a gente continua navegando na canoa. 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Averia sempre com você. Aproveite e abraça o pessoal das nossas afiliadas, pessoal de Massapê. Ora, vou já ir pro reencontro dos filhos de Massapê. Pessoal que nos escuta através da 103.7. Verdinha Sobral, região norte, aquela região toda recebendo o banho do nosso som. Audiência medonha na região norte com a nossa afiliada daí de Sobral, 103.7. Já no Juazeiro e região do Cariri é a 107.7. Abraço a todos os umeiros, os visitantes, pessoal das pousadas, dos hotéis, a turma que fica aí nos ranchos, obrigado pela audiência. E os nossos cadeiras cativas, o pessoal daí do bar do Raimundo Espetinho, na Praça do Santa Cecília. Tem o meu amigo Roberto Bulhões, que é ouvinte também, radialista, grande nome na radiofonia. Tem o Jucimar Leite e o Expedito Costa, do Plaza Hotel, Agnaldo Carlos. Tanta gente boa que nos escuta, nos prestigia com sua audiência. Pessoal do Pirajá, da Timbaúba, do Tiradentes. Todos vocês, o meu abraço e outra rodada musical.

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o nosso programa Clássicos do Brega. Clássicos do Brega foi meio-dia, rapaz. É o nosso programa Clube do Brega aqui na Verdinha 92.5. De vez em quando eu quero, ainda quero dizer, ó, 810 Verdinha. 810 morreu com a fase boa do AM e tal. Mas tá aí todo o nosso equipamento intacto, vai servir pro museu, né? Transmissorzão chibata de 50 quilos. O de reserva de 10, tá tudo paradinho ali, mas isso mesmo. 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É onde você estiver, se tiver internet, qualquer canto do mundo, você escuta uma hora dessa. A nossa amiga Betânia está nos ouvindo lá, não sei aonde, ela, na Virgínia, na Flórida, sei lá, sei que ela está escutando a gente uma hora dessa. Para vocês, amigos internautas, outra rodada musical.

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muita música bonita, né? 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Copa, Campeonato Mundial de Clubes, não está tendo mais futebol à noite, mas já volta tudo direitinho. Mas fique sempre sabendo que nós estamos aqui. Às vezes sobra meia hora, às vezes sobra uma hora, às vezes sobra hora e meia, mas nós vamos estar aqui todas as noites com o nosso programa Clube do Brega. 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Porque tem muita gente que escuta esse programa à noite e vai até de madrugada, porque são vigilantes, são porteiros, são as pessoas que trabalham à noite e nos acompanham a noite toda na Verdinha. O Zé, presta atenção, viu, Globo? O Zé tinha 20 galinhas, levaram 17. Aí ficaram quantas galinhas? 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

É sim, olha aí, rapaz, o tempo passa, o tempo voa e a gente continua navegando na canoa. É o nosso programa Clube do Brega Especial de Valdir Soriano e de Genival Santa. A Verinha sempre com você. Aproveite e abraça o pessoal das nossas afiliadas, pessoal de Massapê. Ora, vou já ir pro reencontro dos filhos de Massapê. Pessoal que nos escuta através da 103.7. Verdinha, Sobral, região norte, aquela região toda recebendo o banho do nosso som. Audiência medonha na região norte com a nossa afiliada daí de Sobral, 103.7. Já no Juazeiro e região do Cariri, é a 107.7. Abraço a todos os umeiros, os visitantes, o pessoal das pousadas, dos hotéis, a turma que fica aí nos ranchos, obrigado pela audiência. E os nossos cadeiras cativas, o pessoal daí do bar do Raimundo Espetinho, na Praça dos

Santa Cecília, tem o meu amigo Roberto Bulhões, que é ouvinte também, radialista, grande nome na radiofonia, tem o Jucimar Leite, e o Expedito Costa, e do Plaza Hotel, Agnaldo Carlos, tanta gente boa que nos escuta, nos prestigia com sua audiência, pessoal do Pirajá, da Timbaúba, do Tiradentes, todos vocês, o meu abraço e outra rodada musical.

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Tá bom, é o nosso programa Clube do Brega Especial. Só Valdir Soriano e só Genival Santos. Até meia-noite com você. Falar em meia-noite, tá bem pertinho, viu? Falta só uma coisinha pra daqui a pouco. Lembrando, nosso programa Pausando a Verdinha, logo mais às 16h, meio-dia na TV Diário, canal 22 aqui em Fortaleza. E no resto do mundo aí você vai na Banda KU, naquele aparelhozinho digital e sintoniza TV. 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Aí vai aparecer lá, tuf! Nós estaremos lá amanhã, a partir do meio-dia, com o nosso programa Clube do Brega, tá bom? Um abraço a todos, meus amigos. Vamos trazer a última rodada musical. O grande Samuel Macedo, grande Samuco, o velho Garga... O...

do brega especial de Valdir Soriano e de Genival Santos. Forte abraço. Estarei de volta ao lado do meu amigo Cícero Paulo logo mais às 4 da manhã com o programa Forrozão da Verdinha. Até lá!

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1: Bom dia, meus senhoras e meus senhores. Nós estamos aqui para mais uma tarefa ecológica sintomática. Isso. Porque eu, na qualidade de bom nordestino e de eleitor, isso, hoje é um dia essencial.
2: Olha aí, rapaz.
1: Olha aí, ué.
2: Começou discussando,
1: foi? É, baixou um espírito assim. De candidato, não sei a quem. De candidato a nada. Eita, bom dia, meus amigos. Estamos chegando para mais uma tarefa e hoje é um dia especial em dose dupla.
2: É verdade, Silvino. Hoje, dia 4 de outubro, é dia de eleição.
1: Dia de eleição e dia também de...
2: De quê?
1: São Francisco?
2: Ai, São Francisco!
1: 4 de outubro,
2: olha,
1: reverenciado
2: aí
1: em todo o Nordeste brasileiro.
2: É, né?
1: Alô, povo de Canindé!
2: Eita, Canindé!
1: Pois é, quando os festejos caem no período eleitoral, eles mudam pra não misturar as coisas, né?
2: Pra não misturar?
1: É. Então os festejos vão começar a partir do dia 5.
2: Dia 5?
1: É, do dia 5. Termina, eu quero misturar.
2: Pra misturar com Brasília, né?
1: Rapaz! Eita, programa começando hoje, agradecendo a todos pela atenção, pela audiência. A barra vem quebrando, o nível clareando. Nós estamos aqui no Pé da Conversa. Esse programa tem de tudo um pouco. É o resgate da cultura nordestina através da música, que tem oração, tem informação, tem Brasília, tem confusão. Tem até o quê, Cícero?
2: Tem a boa música nordestina, nordestina.
3: Coronel, sabe quem tá aí? Nascimento Brabo. E ele cortou o rabo do seu jumento.
4: Cortou o rabo de quem, homem?
3: Do seu jumento, coronel. Ele quer pagar.
4: Mas eu não quero pagamento!

0: Canindé de São Francisco. Estrada de Canindé, existia uma grande polêmica, né? Aí quiseram o governo do estado, não sei quem foi, fez a Caminho da Fé, não sei o que, da Estrada de Canindé. Na Estrada de Canindé, pelo que me contou o saudoso Tonico Marreiro, canindeense, foi vereador tudo, é uma estrada que ligava Itapiúna a Canindé, por dentro, né? Era Estrada da Água Boa. O pessoal vinha da região do Cariri todinho, vinha de trem, de Itapiúna, e a pé, ou então no misto. Era assim, vamos dizer, um dia ou mais de viagem, andando a pé.
1: Uma distância grande,
0: né? É, Itapiúna para Canindé. Então essa era a verdadeira Estrada de Canindé. E Luiz Gonzaga registrou muito bem nessa música, viu? Estrada de Canindé.
1: Aí o pessoal ia a pé?
0: A pé, por dentro, fazendo pela da sombra, comendo mariola.
1: Cortando por dentro?
0: Por dentro. Pra chegar mais rápido. Porque pra vir pra Fortaleza, pra ir... Nesse tempo... Esse, Sérgio Paulo, o transporte, viu? Se você sabe... Oi.
1: De acordo com o Google, 53 quilômetros.
0: 53 quilômetros.
1: Distância de Itapiúna a Canindé.
0: Pronto, 53 quilômetros.
1: De Uber, dá um pouquinho mais rápido.
0: O carro veio se notabilizar, veio se popularizar depois do ano de 22 pra cá. Não tinha carro assim tão fácil não, né?
1: Tinha não.
0: É. Pois, Cícero Paulo, me diga uma coisa, rapaz. É, você... Hoje tem muito assunto hoje, muito assunto.
1: É.
0: Depois eu vou contar a história da mulher que foi pagar a promessa que levou um boi pra São Francisco. Já sabe dessa?
1: Mais ou menos.
0: É engraçado, não é?
1: É boa.
0: Ô, Cícero Paulo, essa aqui quem mandou foi o Ben, mais um, rapaz.
1: Rapaz, o Ben é nosso produtor,
0: Nosso produtor de adivinhação, tem bem as três já, né?
1: É. A Rocha subindo de Neves na perguntinha.
0: Cícero Paulo, qual é a única mulher que tem certeza onde o marido está? Que sabe onde o marido está.
1: Como é?
0: É.
1: Tem uma mulher que tem que ela sabe.
0: Tem certeza onde ele está? Nossa, é, certeza onde ele está.
1: Fala, Pedro. Que mulher é essa?
0: Será se botou um rastreador, hein? Localizador.
1: Localizador dele.
0: Pois tem um tipo de mulher, tem uma mulher que sabe, tem certeza onde o marido está.
1: Quem será, hein?

homem. Quem for meu amigo, não me convide pra dormir em fazenda sua que eu não vou. Pode dizer que tem buchada, panelada, feijoada, coalhada, leite mugido, queijo mole. Pode dizer que tem até carne de sol com feijão verde que eu não vou. Não vou por quê?

quando toma uns 10, costuma ter umas graças sem graça. Ele disse pra mim: Gonzaga, bota o bucho pra fora. Eu botei, ele me deu um murro. Aí me chamou de véio e acabado. É, tu tá... Olha, vamos pra fazenda que eu tenho em Lagoa dos Gatos, que eu não te dou 4 dias que tu fica novinho em folha. Eu besta fui. Perdi a viagem, não. Gato de Santa Gertrude como um diabo. Me ofereceu até um touro de presente. Uns uísque bom danado, um jantar naquela base. Depois disse pra mulher assim: arma uma rede pra Luiz aqui no arpente. Pronto, Luiz, aqui tu vai puxar o teu rouco à vontade. Eu me espichei na rede. Quando eu passei que ia puxar o maior ronco, não consegui dormir porque não tinha jeito, não.

Fernando de Alencapisto é o maior criador de holandês do Brasil. Fazenda Bela Vista é a maior fazenda de São Paulo, não tem maior não. Amigo velho do peito me mandou um recado dizendo que tinha lá um P.O. para me oferecer. Eu fui, mostrou o gadão, aí disse: escolha. Eu disse: bom, é para escolher? Escolhi lá um garrote lindo, lindo de morrer. Eu digo: Fernando, e o que é o P.O.? Você não disse que era um P.O.? Gonzaga, P.O. é esse aí mesmo, homem. É puro de origem, é holandês puro sangue. Vamos comemorar, bora. Chegamos na sede da fazenda, o uísque como diabo, eita, até champanhe ele abriu pra nós. Cantei, toquei, chachei. Aí eu disse: ô Fernando, esse uísque aqui também é P.O.? É, Gonzaga, esse é P.O.N., puro nacional, tu já tá é bebo. Vamos dormir. Me botou num apartamento bonito como o diabo, mas não pude dormir, sabe por quê? Pelo seguinte, de jeito não.

amigo Elpidio Silva de Caruaru me falou lá em São Paulo. Gonzaga, aqui na cidade americana, bem pertinho de São Paulo, tem o fazendeirão danado que é teu fã. Ele tem lá um presente pra tu, diz que é só tu ir buscar. Eu digo, vamos lá? Bora! Tocamos pra Americana. Fazenda Angélica. Eita, seu Guilherme. Guilherme, o nome dele é completo, é Guilherme de Campos Salles. A esposa dele é Dona Zita. Casal maravilhoso. Muito bem, seu Gonzaga, nós somos seus admiradores. Eu tenho aqui um garrote para lhe oferecer. Tá vendo esse lindo novilho aqui? É seu, pro senhor levar para seu Exu. É filho do fabuloso, famosíssimo Pepino, o maior touro da raça de Santa Gertrude, campeão dos campeões na exposição de Água Branca em São Paulo. Leve para sua terra. É bom de corte, bom de peso e é gado bom de leite. É, cruza com qualquer raça. Muito obrigado, seu Guilherme. Não, não agradeça a mim. Agradeça a José, que é o nosso grande capataz. Agora eu quero ver a sua asa branca nessa sua sofona. Aí eu desembaiei o fole e cantei pra ele. Quando foi na hora de dormir, eu disse pra Elpido: Elpido, olha na janela. Eu vi, tava lá, rapaz, aquela tela contra a muriçoca. Aí Elpido disse: é, Gonzaga, mas aqui, aqui na fazenda do seu Guilherme não tem muriçoca, não. Eu digo, é, mas dá pra cantar a musguinha, não dá? Lá vai, mandei brasa.

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0: São Francisco é um santo muito milagroso. Aliás, segundo as histórias, tal, tudo, foi o único santo que recebeu os mesmos estigmas de Jesus Cristo. Sabe o que é estigmas, né?
1: São Francisco é aquele que gostava dos pássaros, dos animais.
0: É, isso, era. São Francisco de Assis, que é o mesmo São Francisco de Canindé. São Francisco de Assis é o mesmo das Chagas. Porque tem gente que pensa que são dois São Francisco. Mas São Francisco de Assis, quando ele exerceu o seu ministério na cidade de Assis, na Itália.
1: Uhum.
0: E a chaga, porque ele recebeu as chagas do Senhor Jesus Cristo.
1: Ah,
0: as feridas nas mãos, nos ombros. Onde Cristo recebeu as feridas, ele também, misteriosamente, recebeu os estigmas.
1: Ah,
0: por isso que é São Francisco das Chagas.
1: Ah,
0: você sabe, olha, o grande fluxo aqui é a cultura, viu? Dá tempo pra contar a historinha?
1: Agora?
0: Não, mas deixa eu só dizer que a maioria dos rumeiros de Canindé é Piauí e Maranhão. Juazeiro é Pernambuco e Alagoas. Mas Canindé é Piauí e Maranhão.
1: Ah,
0: e
1: essa tem essa...
0: Tem. É tão forte a devoção de São Francisco lá no Piauí, que lá tem um Canindé também. Começou um distrito de Canindé.
1: Ah, no Piauí tem um Canindé?
0: Tem um Canindé e tem a cidade, é Canindé do Piauí, tem pároco, tem padroeiro, e o padroeiro é São Francisco.
1: Olha aí, rapaz.
0: É o mesmo de Canindé, depois eu vou contar a história, viu? Eita, trabalho pesado, é o nosso programa Forza na Verdinha, nesse domingo, duplo dia de eleição e dia de São Francisco.
1: Isso.
0: Ô, Cícero Paulo!
1: Yeah,
0: qual é a mulher que tem certeza onde o marido está?
1: Eu não sei, não. Obrigado.

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Disse eu também. 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Aí eu disse: doutor, pode vir um coroné, que eu disse que dava dor, pode dizer o que é. Mas quando ele disse o que era, eu só fartei estourar. 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Eu imaginava comigo: meu Jesus, estou desgraçado. Imagina se eu der a ele ficar viciado. Mas, como eu já tinha dado a palavra desgraçado, olhei para um canto e para outro, e muito desconfiado, disse assim pro forasteiro: vamos para aquele buzeiro, pelo menos é reservado. Aí foi quando o doutor ficou muito admirado. Homem de palavra assim eu nunca tinha encontrado. Não precisa me dar nada, a aposta tá ganhada, seu compadre é felizado. E pagou toda a aposta, saiu na hora precisa. Meu compadre olhou pra eu e com a cara muito lisa, a separou os cruzeiros, disse: pega esse dinheiro pra comprar uma camisa. Aí eu disse: compadre, seu coração é de frande, quando for fazer aposta pra outra dessa não me mande, pois vós me botou num precipício muito grande. E quando o compadre saiu, eu me agarrei com a mulher, acendi umas 10 velas e rezei pra São José. Hoje em dia sou raposa, se alguém me pede uma coisa, pergunto logo o que é.

0: em Cícero Paulo, não tem coisa mais nostálgica.
1: É, é um nó, tem que dar um nó. Nostálgica
0: do que um casarão. É,
1: é inclusive, aquele alpendre.
0: É, inclusive tem uns blogs, umas coisas, enquanto publica as casas, mostraram até a casa do Zé Calixto, do interior, mostraram a casa do Gonzaga, era um desastre.
1: Essas casas, né, Silvio, são da época colonial, né, que o Brasil colônia, né?
0: Colonial, terra dos fazendeiros, tem um lado ruim, né?
1: Tem.
0: Que é
1: tem.
0: O lado dos colonés, que massacrava, massacrava e tal, mas tem um lado bom. Os festejos, as novenas, os encontros,
1: a cultura,
0: as coisas, as vaquejadas, os encontros, né?
1: Verdade. Então, essa culinária.
0: É a casa da saudade, né? Noite de São João, Maria, bolo, pamonha, canjica, fogueira, sanfoneiro tocando, comida a granel, pamonha, cabo matava um boi, assara.
1: Era bonito.
0: Era uma festa demais.
1: É, verdade.
0: Eita, só saudade, Cícero Paulo, nosso programa Fausto da Verdinha. Lembra que hoje, meio-dia, tem o quê, Cícero?
1: Tem o Clube do Brega.
0: É, sim, esse programa Clube do Brega é a versão do Clube do Brega da Rádio Verdes Mar.
1: Na TV Diário.
0: Todos os dias, de 10 à meia-noite, aqui na TV Diário, tem as imagens.
1: É, no domingo, meio-dia e sim. Na reprise.
0: Cícero Paulo, você já...
1: É quinta,
0: hein?
1: A reprise.
0: Quinta-feira, às 9h30 da noite.
1: Clube do Brega.
0: É. Você já votou hoje?
1: Não, ainda não. Ainda não, porque nem abriu ainda, né?
0: Sei.
1: Eu gosto de ir na hora do almoço.
0: E eu depois, também.
1: Antes do almoço, aliás.
0: Rapaz, a minha sessão, chego lá, só velho, mano. Aquela turma, a minha sessão é no centro da cidade, porque quando eu transferi meu título de Juazeiro pra cá, eu morava no centro, então ficando no Colégio Cearense. Rapaz, a maior fila que eu já peguei foi de duas pessoas na minha frente.
1: Foi
0: que o pessoal se mudou e tudo.
1: A minha também, lá no Colégio Zé Bacedo, da Messejana.
0: É, né?
1: É.
0: Agora, no Detran, ali pro lado, não sei de onde. Meu amigo,
1: tem umas sessões
0: fila que dobra, rapaz, dá uma coceira no juízo. Mas vamos voltar. Ô, Cícero de Paula.
1: Silvinho de Neves.
0: A pergunta de hoje é essa aí. Qual é a mulher que sempre sabe onde o marido tá?
1: É, tem certeza onde ele tá. Quem é ela, você sabe?

0: 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Ganha o prêmio quem canta essa música. 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
4: Esse daqui eu faço referência aos médicos, aqueles doutores subdelegados que olham com o paciente, que conversa, que pergunta. É diferente daqueles doutores que olham pra você.
5: Tem uns.
4: O que é que o senhor tá sentindo? Tem algum? Não é nem nada, né?
5: Que
4: bom que meu filho.
5: Pra cá, toma melhoral.
4: Igual um amigo meu foi, visto o sintoma do doutor do sapato, você tá com dengue ou com virose, ó. Aí meu filho Gabriel, que faz medicina, pai, chama assim, anamnese. Você tem que conversar com o paciente, que às vezes ele inventa doença sem ter. Entendeu como é essa história? Essa aqui é a história de um bom doutor. A receita.
5: A rocha.
4: Seu doutor, me dê licença para eu contar a doença que sinto e nunca me oro. E foi por essa razão que eu comprei este cartão na porta do consultório. Na hora de me deitar, eu sinto uma farta de ar e uma dor cá nos peitos. E o pior é que ela, essa mardosa mazela, só ataca quando eu me deito. Já fui muito destemido, mas me acho esmurecido. Eu lhe confesso, doutor, vê se essa mãe direita capricha aí na receita pra ver se passa essa dor. Já tomei todas as mesinhas que a gente nos matos tinha, mas não senti a melhora. Por isso vim pro doutor, vim percurar o senhor pra ver se, pra lhe contar a minha história. Alecrim, manjericão, sassaparrinha, agrião, quebra-pedra, vassourinha, marva do rei, nacalipe, todas as pilas pra gripe, já misturei carmesinha. Nada me deu resultado. Fiquei foi mais acabado com latejar nos pulmão. Meu corpo já virou trapo. Me diga, doutor, se eu escapo, dê a sua opinião. Doutor, escute meus peitos. Faça um exame direito pra ver se me desentope. Me tire desse fracasso. E pra passar meu cansaço, anota aí um xarope. Eu sei que é grande a quizila, mas diga o nome das pilas que pode me ameliorar. Faça por onde eu respire sem sentir farta de ar. Debaixo dessa costela, quando o senhor moigou ela, senti uma dor diferente. Será uma do tumor? Se for, me diga, doutor. Não quero enganar a gente. Eu acredito no estudo. Sei que o doutor sabe tudo. Por isso tô mais contente. O senhor me acha nervoso. Diz que eu sou muito é do medroso. Não sou assim tão doente. Já me sinto ameliorado. Só com seus palavreados, eu vejo que a dor passa. Agora tô com mais fé. Guardei esse papel, vou procurar a farmácia. Muito obrigado, doutor. Deus é que paga o favor do senhor ter me atendido. Gostei muito do seu jeito. Pode crer, doutor. Tô satisfeito e de ver agradecido. Abaixo de Deus, doutor. Vou confiar no senhor, porque não tem competência. Fazer consulta é que presta. Pois só com sua palestra já foi-se embora a doença? O maquetruz comigo, pode crer, doutor. Lhe digo, a metade foi-se embora. No mundo vale a ciência. Pois só com a sua presença, nós os doentes, a melhora.

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Até agora só quem fez isso foi Oswaldinho. Mas o resto, no dia que o caba fizer isso, ele pode ir lá em casa, se fizer direitinho, quando ele acabar de fazer, eu dou 10 mil réis. Eu sei que não vai fazer mesmo, porque pra fazer isso tem que ser filho do rei.

0: dançando. DJ, olha aí. Tu tá dançando chachado ou tá dançando twist?
1: Eu sei lá que diabo é isso. Eu já paguei meus 2 mil reais, agora eu quero aproveitar.

0: Essa é irmã do Carlos André, viu?
1: Aí é.
0: A família é toda de artista.
1: Ermelinda?
0: Ermelinda, irmã de João Mossoró, irmão dos... Os irmãos, tudo cantores. Tio Cocota, que foi assassinado.
1: Tudo artista.
0: É. Lá no Rio Grande do Norte, tudo de Mossoró, daquelas bandas ali, tudo artista, né?
1: E a música é de Cecel, hein?
0: Ih, aí pronto. Sabe quem é Cecel, né?
1: Cecel era integrante do...
0: Era a mulher do Antônio Barros.
1: Ah,
0: até que...
1: Não, eu confundi aqui com o integrante do Trio Nordestino. Como
0: é
1: o nome?
0: É, os três... Tinha
1: um lá, os três do Nordeste ou o Trio Nordestino.
0: Ah, o Zé Cacau.
1: É um nomezinho coisado.
0: Pois é, então deixa para lá. Essa música é muito boa. Sim, Cícero Paulo, mas qual é a mulher que sabe, tem certeza onde o marido está?
1: Ela sabe mesmo, você diz.
0: Sabe,
1: ela
0: tem certeza.
1: Ela monitora ele.
0: Não sei como é que ela vai, não. Mas você chega lá, ei, mulher, a sua chiqueira.
1: Se ele estiver no bar, ela sabe.
0: Ela sabe.
1: É mesmo.
0: É. E aquelas fuxiqueiras, mulher, tu sabe onde é que teu marido tá? Cuidado.
1: É.
0: E aquelas, será se ele foi pra vaquejada?
1: Então
0: será se tá no forró? Será se tá no cabaré? Mas esse tipo de mulher, ela tem ciência, certeza.
1: Onde ele tá?
0: É.

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0: Eita, Cícero Paulo, hoje é dia de eleição, né?
1: Isso.
0: Mas é eleição estadual e federal, não é eleição municipal.
1: Não, não.
0: Por isso que a gente tem a liberdade para falar.
1: Hoje nós vamos escolher os deputados estaduais e federais.
0: Uhum.
1: Os senadores, são dois.
0: São duas vagas.
1: Duas vagas.
0: Sim.
1: Governador.
0: Governador.
1: E presidente da República.
0: Mas a história se refere ao padre Cícero. Cícero, você sabia que meu padre Cícero foi prefeito de Juazeiro, foi político?
1: Você já me contou essa história.
0: Foi, ele foi eleito prefeito, foi eleito vice-governador, mas nunca assumiu. Na verdade, o meu pai Cícero nunca foi político assim por vocação.
1: Ele de sangue na veia.
0: Não, ele foi para sanar uma situação. Quando Juazeiro foi emancipado, tinha uns três ou quatro candidatos querendo a vaga, né? Tinha
1: o
0: padre Alencar Peixoto, tinha o senhor Floro Bartolomeu, tinha um bocado.
1: Querendo pegar a boquinha.
0: É, aí chegaram à conclusão, não, para pacificar, para não ter briga.
1: Para ninguém ficar arengando.
0: Então vai ter que ser o padre Cícero. Eu não sei, doutor Paulo Quezada, quem deve saber como se deu o processo. Foi por aclamação ou se teve a votação na urna?
1: Se foi consenso,
0: consenso.
1: Ou se teve disputa.
0: Só sei que o mandato do meu padre Cícero, ele queria entregar, mas negado. Não, o senhor tem que continuar. Foram 20 anos, eu acho que na
1: história. 20 anos.
0: Eu acho que na história. Rapaz, o Juazeiro tem as coisas diferentes.
1: É diferente dos iguais.
0: É, sabe por quê? Eu acho que foi o maior mandato, depois vou constar o doutor Paulo Quezada, o maior mandato da história do Brasil.
1: Sim.
0: E lá também teve o menor mandato de prefeito do Juazeiro.
1: Aí foi?
0: De 3 horas só.
1: 3 horas? Quem foi?
0: Quem meu conhece? Amigo Aguinaldo Carlos, ele sabe.
1: Aí foi?
0: Entra no...
1: Já durou 3 horas?
0: Só durou 3 horas.
1: Deu pra fazer nada?
0: Não, não deu pra fazer nada. Só deu pra botar as caçambas lá num bairro pra limpar e tal. Ele mesmo contou essa história. Depois eu vou contar em off como é que foi a marmota, viu? Pois então tá aí, meu padre Cícero foi um pacifista e como prefeito ele... Isso é histórico, ele fez o Pacto dos Coronéis.
1: Os Pactos dos Coronéis?
0: Se não me engano, 13 ou 14 cidades, que é o seguinte, era a lei do Chico de Brito, era a lei do cacete. Vamos vai de missão velha, vamos tomar tal, aí depunha o chefe político e botava um deles, né?
1: Aham.

0: Aí daqui depois os outros vinham tomar vazela e o pessoal vivia em luta assim. Era, não era negócio de voto, era no cacete mesmo.
1: Eita,
0: no bacamar.
1: Pau.
0: Aí meu padre insiste, chamou todo mundo, disse, a partir de hoje, cada um permanece no seu quadrado.
1: Pronto.
0: Aurora não invade Missão Velha, Caririaçu não invade, entendeu?
1: Eu sei.
0: Aí, vamos, aí fizeram o pacto, tem um quadro.
1: Um pacto, né?
0: Pacto dos Coronéis, chefiado pelo meu padre Inciso.
1: E viu meu padrinho.
0: E viu meu padrinho.

0: Mas é, vamos nessa, tá?
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0: vamos casar.
1: Na verdade, o nome da menina é Raquel, né?
2: É.
1: Só que o matuto é difícil, eu só chamo Raquel. É Raquel. Cícero Paulo, eu pensei que era essa música era aquela, Homem com H.
2: Ah,
1: é,
2: parece.
1: Acho que é a mesma introdução.
2: É, todos...
1: Bota aí, Homem com H, o estilo nordestino. Olha como é parecido.
2: Primeiro, essa, primeiro, vamos lá. Primeiro, o Raquel. Bom.
1: Raquel. Aí, entra. Acho que o produtor pra poupar catilogência.
2: Ele fez uma promoção, pegar duas músicas pra receber só de uma.
1: Vai, aí, casa.
3: O pai da Raquel não quer que eu me case com Raquel.
1: Não, não, aí não é original, não. Não é original. Parece um pouco.
2: É, eu acho que o produtor fez uma promoçãozinha.
1: É.
2: Você paga um e leva duas.
1: Nunca vi rastro de cobra, nem couro de lobisomem. Se correr, o bicho pega, se ficar...
2: Parece um pouquinho, viu?
1: Parece um pouquinho, né?
2: É verdade.
1: Eita, Cícero Paulo, aos nossos alunos, até agora a gente quase não falou em ninguém. Oi, ah, meu Deus do céu. Chico Abreu,
2: descarrega aí.
1: Meu amigo Chico Abreu aí no São Luís do Curu, teve aniversaria no dia 30. Parabéns, Chico Abreu. A Imaculada Abreu. Eita, rapaz, a negada disse que a Imaculada Abreu é o Chico Abreu de saia.
2: Aí é?
1: Mas é a mesma jogada do pai, gente boa.
2: Pronto.
1: É, Padre Luiz Herdé. Gildo. Aí a gente volta pra cá, abraço nosso amigo Lourival Tavares aí, Taitinga, e toda a sua turma, é o Maturi, o Jota Costa,
2: Charles,
1: o Júlio César, o Charles da Patricio, meu amigo Oscar do Caravelli, José do Egito, o Bem da sua oficina, que é inclusive agora nosso produtor de adivinhação. Parece que ele está sem fazer nada, fica só procurando adivinhação.
2: Fica no Google.
1: Foi ele que mandou essa.
2: Sim,
1: qual é a mulher? Qual é a mulher que sabe onde é que o marido está? Com certeza.
2: A única mulher.
1: A única mulher que tem certeza 100% de aquele negócio.
2: Será o bicho rei tá?
1: Será se está no bar? Será se está com as quengas? Será se está na vaqueira? Ela tem certeza, sabe onde é que ele está.
2: Se você souber, nos diga-nos.

0: Bora.
1: Bora, Cícero Paulo, terminou o programa.
0: Terminou.
1: Bora votar?
0: Bora votar. Já é mais daqui a uma hora ainda, se eu não me engano, começa às 7 horas, né?
1: Começa às 8.
0: É, às 8.
1: Eita, Rose Espíndola já tá chegando com o seu gravador debaixo do braço. Tom Barro tá chegando também. E eu já vou pegar o meu, com o Cícero Paulo.
0: Já vai.
1: Adeus, tchau, até logo!
0: Ei, macho, tu é doido, é? E a resposta da perguntinha da mulher?
1: Toda vez eu me faço que me esqueço.
0: Só confirmando, Silvio Neves, começa às 8 e vai até às 17 horas. E horário de Brasília.
1: É de 8 da manhã e 5 da tarde.
0: É de 8 da manhã e 5 da tarde.
1: Se um amigo meu foi eleito, ele disse pra me dar uma pasta.
0: É?
1: Fiquei morto e feliz.
0: É, mas é pasta de quê?
1: Pasta de dente. Liga aí, dente, macho.
0: Bora, Silvio, pra resposta à pergunta?
1: Pergunta de lá que eu respondo de cá, Cícero de Paula.
0: Qual é a única mulher que tem certeza onde o seu marido tá?
1: Eu vou dizer.
0: Caso o marido dela, ela sabe, ela tem certeza onde ele tá.
1: Eu digo.
0: Quem é essa mulher? Diga!
1: É a viúva. Tem perigo, Cícero Paulo?
0: Ela sabe onde é que ele tá.
1: Com certeza. Tem nem perigo. Do finado fugir.
0: Mulher, tem tá lá, o pobre tá lá.
1: Então, onde que a mulher tem certeza sabe onde o marido tá?
0: É a viúva.
1: Pronto.
0: Vamos embora?
1: Bora.
0: Quem tá chegando aí?
1: Ora, ele é o Antônio, Francisco Antônio Fernandes. Eu sei que o nome dele é artista, é Tom Barros.
0: Pronto, conversa com o Tom.
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Eu e o Augusto Assunção. Augusto Assunção, nós dois. E daqui a pouco mais um bocado de gente, uma ruma de gente, trabalhando para cobrir as eleições de 2026. Muito juízo, muita responsabilidade, nada de radicalização. Vamos agir com muito respeito, com muita altivez neste momento cívico importante para a vida brasileira. Você que deve ter ouvido todos os debates, todas as coisas que aconteceram neste âmbito, você já deve ter tomado sua posição. Escolha o que na sua consciência seja o melhor para o país e vamos viver este momento com muita realidade, sem extremismos, não é? Sem violência. Vamos exatamente viver o momento cívico que a nação precisa dentro desse conjunto que aí está, de normas para serem obedecidas, a todo um conjunto de leis. Vamos, portanto, nos comportar bem, respeitando o que a legislação eleitoral diz com relação à boca de urna e tudo mais, né? Eu cobri na minha vida muitas e muitas eleições e sempre preguei na abertura que faço, os comentários que fiz em jornadas anteriores, sempre preguei e pregarei sempre a paz. A paz. A escolha política não pode ser levada na radicalização, na violência, não. Vamos, pois, exercitar o voto, formar a vontade nacional, respeitando o veredito das urnas, respeitando quem ganhar, tem que respeitar quem perdeu e por aí. Aliás, quem perdeu tem que respeitar quem ganhou, ter a humildade de reconhecer a vitória de quem ganhou, é o que a gente quer para o dia de hoje. Aliás, hoje é um dia muito importante, porque a Igreja Católica celebra a data dedicada a São Francisco de Assis. São Francisco de Assis, um nome de sentimentos, um homem de sentimentos nobres, amor à natureza, abandonou toda a vida de riqueza que tinha, abraçando a pobreza, por isso se diz pobreza franciscana, e ele se voltou para a vida religiosa, fundando a Ordem dos Frades Menores, mais conhecido como franciscanos, e São Francisco de Assis é um dos santos mais admirados pelos religiosos no mundo todo. Ele nasceu em Assis em 1181 ou 1182. Há aí uma imprecisão entre esses anos aí. Agora, a morte dele aconteceu do dia 3 de outubro para o dia 4 de outubro. E foi uma dor muito grande para os religiosos da época, o passamento de Francisco de Assis. Por isso que a Igreja Católica, ela celebra hoje dia 4. Foi do dia 3 para o dia 4 a morte dele, de São Francisco de Assis. Então, esta, portanto, é a nossa homenagem ao santo. E vamos abrir o programa de hoje. Vamos abrir o programa. Primeiro eu vou ler aqui a mensagem do dia. E depois, o Augusto Assunção vai rodar a música em homenagem a São Francisco de Assis, música que foi gravada pelo Raimundo Fagner. 6:05.

Ao ver as turbas, Jesus subiu ao monte. Tendo-se assentado, chegaram-se a ele os seus discípulos e começou a ensiná-los, dizendo: Bem-aventurados pobres em espírito, porque deles é o reino dos céus. Bem-aventurados os que choram, porque serão consolados. Bem-aventurados os mansos, porque possuirão a terra. Bem-aventurados os que têm fome e sede de justiça, porque serão saciados. Bem-aventurados os misericordiosos, porque alcançarão misericórdia. Bem-aventurados os limpos de coração, porque verão a Deus. Bem-aventurados os pacificadores, porque serão chamados.

0: chamados filhos de Deus. Bem-aventurados os que sofrem perseguição por amor da justiça, porque deles é o reino dos céus. Bem-aventurados sois vós quando vos injuriarem e perseguirem, e mentindo disserem todo mal contra vós por minha causa. Alegrai-vos e exultai, porque é grande vosso prêmio dos céus, pois assim também perseguiram os profetas que vieram antes de vós. Por isso eu digo, né? É importante a gente observar o Sermão da Montanha, nesse trecho, quando Jesus Cristo diz que exatamente: bem-aventurados os pacificadores. Bem-aventurados os pacificadores, porque serão chamados filhos de Deus. E diz também: bem-aventurados os mansos, porque possuirão a terra. Veja a pregação. E é o que a gente pede, meus amigos, para o dia de hoje. Paz, que haja uma votação consciente e muito respeito às leis deste país no dia de hoje. Muito bem, vamos agora para as manchetes do Diário do Nordeste.
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0: Pesquisa Quest Ceará. Elman e Ciro estão tecnicamente empatados nos votos válidos. Pesquisa Quest Senado Ceará, Cid lidera, Luiziane e Wagner empatados tecnicamente nos votos válidos. Pesquisa Quest Lula, 46%, Flávio Bolsonaro, 45% das intenções de votos válidos no primeiro turno. Com gol nos acréscimos, Ceará vence Avaí e abre 9 pontos para os Z4. É bozão, pai. Aí agora tá mais aliviado, né? 9 pontos, dá pra respirar. Rapaz, Fortaleza, que diabo é isso, hein? Fortaleza empata com esse Atlético aqui, 2x2. Quando foi agora, empatou com o Náutico 1x1, dentro de casa. E aí tá se afastando, né? Tá em quinto lugar. E ele olha pro retrovisor, porque tem um pessoal chegando aí. É, pai, Leão. Rapaz, ir pro playoff, tudo bem, mas ficar fora do playoff é o quinto, né? Cuidado, cuidado. Prefeitura anuncia que 6 obras de viadutos e túneis de Fortaleza começam em 2027. Vejo que feche e abre em Fortaleza nesta eleição de primeiro turno. Polícia Federal cumpre 19 mandados e apreende 120 mil contra ilícitos eleitorais no Ceará. Pronto. Foi. Hoje é diferente. Vamos começar o nosso roteiro musical. Hoje nós temos a Sabe de Queiroz aqui, ó. A menina do... Como é o nome? É Prosa. Dois dedos de prosa. É. Rapaz, o slogan é muito... Se eu pudesse dizer o slogan todo dia, que é muito grande. Aí eu tomo atento. Bom, Rainha da Beleza... Ai, foi, eu prometi que era o Fagner. Foi, tem razão. Homenagem a São Francisco de Assis. Vamos abrir com o Fagner, com a música, né, de São Francisco. Oração de São Francisco, Raimundo Fagner. Em homenagem ao santo, hoje, dia 4, a Igreja Católica comemora um dos maiores santos, homem mais admirado, que abandonou toda a riqueza que tinha para se dedicar aos pobres. Vamos lá, vai, olha lá.

Muito bem, estamos de volta. Depois dessa homenagem a São Francisco, justa homenagem a São Francisco. Vamos ver logo aqui os madrugadores. Quem está chegando primeiro, Pedrinho Simões. Grande Pedro Simões. Pessoal, todo acordando cedo hoje, né? Tem que votar. Não é verdade? Aí está aqui o César Freire, já está na audiência. O Nilo Veloso, o filho também. Paiva Filho, olha aí o que o Paiva Filho está dizendo aqui. Campeão Nacional Fazenda Aras Claras da criação Quarto de Milha. Não só mantém excelência na reprodução de magníficos Quarto de Milha, cumpre brilho em diversas reproduções de espécies da fauna universal, com grupos de animais exóticos, sendo visto pelos visitantes que ali comparecem e admiram. Médico e criador Cláudio Rocha acompanha com carinho, aguardando o fim da temporada 2026, com a presença de sua criação. Um abraço ao doutor Cláudio Rocha, doutora Lenise, Abelardo, Felipe e Claudinho. Um abraço para todos vocês. Aí, meu filho, bom dia. Aqui tem o Enio Júnior, lá do Iguatu. O Arthurzinho também acordou bem cedinho. Meu querido amigo Arthur de Carvalho, está se preparando para ir votar, diz ele aqui, muito bem. Todos devem comparecer. Fernando Bastos, o FBI. A Rita de Cássio, ó, acordou bem cedinho. É. Um abraço, tamo junto. Valeu, Rita de Cássio. Tem mais aqui, é só. Hoje tem um bocado de gente, viu, pai? Tem gente aqui que não acaba mais. O pessoal acordou todo cedo para ir votar. O Paulo Pessoa está aqui, o Val Tavares também. Leilte Golda Mei. A Marinês Salles, rapaz, direto de Roma. Tô vendo aqui uma foto lindíssima dela no Coliseu. Marinês, já que você tá aí no Coliseu, bem pertinho do Coliseu, perto assim, dá para ir a pé. Não deixe de ver lá na igreja de São Pedro em Vincoli a imagem de Moisés esculpida por Michelangelo. E também lá estão as correntes que prenderam São Pedro. Olha lá, Marinês. Mari, abraço aí no Cliger. Bom passeio para vocês todos aí na Itália. Pois é, a turma manda de recado de todo canto, né? Tem o Titico do Oroz também aqui com a gente. A Socorro Cunha já acordou. Socorrinha, um abraço para você. Chegando agora do aniversário da minha amiga. Ih, Socorro, diabéis. Foi uma farra que ela foi fazer. Chegou de madrugada.

Socorrinha. E mais, despachar logo todo mundo aqui, que hoje o programa é diferente, viu? Olha só. Abraçar minha querida amiga Vilani, monta lá no alto da serra. Mas tô feliz que a dona de Olira voltou pra serra, o lugar que ela adora, tá lá. Mandou uma foto toda comendo aquelas comidas do interior, lá no alto da serra. Dona de Olira, um beijo pra senhora, pra Joaninha, tá todo mundo lá. A Vilani, depois elas vêm pra voltar ainda aqui, ela me disse. Um abração. Vilani, onde deu tudo certo, foi pai d'égua, Vilani. Você é gente boa demais. Minha madrinha de casamento. É, Vilani. Muita gente, quando eu digo isso, a Vilani é uma pessoa, ela é bem mais nova do que eu mesmo. Ela foi madrinha, mas porque ela foi jovem. Eita, filhinha. Teobaldo, um abraço, bom dia. Cláudia, bom dia. Olha lá, um alô pra Mandinha e pro Rony, lá em Londres, na Inglaterra. Mandinha, tô sabendo do seu sucesso aí na Inglaterra. Daqui a pouco você vai ser coroada e a rainha da Inglaterra. Eita, pau. Um beijo. Quer ver quem tem mais aqui? A dona Terezinha das Pérolas, minha querida amiga, bom dia, um abraço. Então pronto, vamos agora para a primeira rodada musical. Rainha da Beleza, Orlando Silva, Chuvas de Verão, Silvio Caldas.

0: Daqui a pouquinho, cobertura política, movimento que começa às 8 horas, né? Vá lá, sessão abre às 8 horas e você vai lá comparecer para depositar o seu voto. Fala, Inês Cabral!
1: 4 de outubro. Vamos parabenizar minha querida Luciana Rodrigues Domingues, a esposa do radialista José Alberto Domingues, bairro do Benfica. O padre Francisco Bruno Xavier, bairro Paracaba, aniversariando nessa data. A garota Aninha, filha da Márcia e do radialista Edson Ferreira, bairro Conjunto Ceará. Em si, a todos os aniversariantes, nosso carinho e nosso respeito de sempre. O alôzinho hoje vai para Raimundo Pinheiro Filho, Conselheiro Alvinegro, Valdir Viana Melo, Messejana, Wilson Viana Melo, Maraponga, Doutor Jorge Parente, encontrei lá no Pozão, e seu Oscar Vitor de Holanda, e meu sobrinho querido, Rodrigo Cabral Moreira. Inês Cabral.
0: Tchau, Inês.
1: Alvinegra, com
0: dia.
1: Amor e orgulho.
0: Sempre. Valeu, Inês. Um abraço para você.
1: Uma feliz semana para todos.
0: Valeu, um abraço, hein? Bom, vamos nós aqui. Parabéns aí, portanto, para esse pessoal que a Inês falou. Saúde e paz para todos eles. No nosso roteiro... Não, dá logo aqui outra passadazinha, né? Pessoal que está chegando.

0: chegando aqui, madrugando com a gente. Deixa eu ver. Tá aqui a Sônia Adriane. Olha aí, rapaz, Sônia Adriane. Um abraço para ela. Bom dia. Beijão, Sônia, para toda a sua família linda e maravilhosa. Sônia Adriane, quem mais tá aqui com a gente? Tem a Clarice Marinho, Cordoceto também, Zilmar, Mazinha, Dona Yolanda, Conceição, todos na rua Costa Souza, um abraço. Temístocles Machado, abraçar meu querido amigo Temístocles Machado, tá aqui também mandando o registro da audiência dele. Valeu, Temístocles, um abraço, meu irmão. O Neguinho e a Ana lá no Planalto Calcaia. Alô, Neguinho, alô, Ana, no Planalto Calcaia. Bom dia. Bom dia. Fátima Araújo também, bom dia para ela. O Luiz Carlos Té Franco. Alô, Luiz Carlos Té Franco, um abraço para você. Abraçar o meu querido amigo também, o Grandão. Não é? O Grandão. O Zé do Egito, quando ele chega, rapaz, a gente vê de longe. Rapaz, o Zé do Egito é alto, né? É uns 3 metros aquele homem. Aí tá cantando agora, é? É mesmo, tá cantando lá no Bato Frazão. Quem é que acompanha o Zé do Egito lá? Rapaz, é mesmo. Zé, eu não sabia dessa sua veia artística como cantor, não. Parabéns. Será que dá pra fazer uma dupla Tom e Zé? Hein? Tom Zé. Já pensou, velho? Meu Deus do céu. Rapaz, cadê o meu amigo Perboy de Castelo? É, gente boa, rapaz. Gente boa. Deixa eu mandar alô aqui pra ele, né? Ei, ei. Mandar um alô. Mandar um alô aqui pro meu amigo Perboy de Castelo. Paulo Castelo, ele o Perboy de Castelo é meu amigo do Liceu do Ceará. Meu amigo do Ceará. E o filho dele também, gente boa. Aliás, a família toda, viu? Perboy de Castelo. Estudamos juntos no Liceu do Ceará. Bota tempo, né? Não, Castelo. Rapaz, faz tempo que eu não vejo Castelo. Um abraço para ele. Saúde e paz. Muita paz. Bom, já são 6 horas e 29 minutos. Hoje um dia diferente. Estamos aqui conclamando para que você compareça às urnas. Vá lá depositar o seu voto. Com muita responsabilidade, não é? Com muita responsabilidade. Aqui tem a Marta. Marta. Ali da Martinha. É o nome ali de onde era mora, rapaz? Meireles, rapaz. É a Marta lá do Meireles. Tá mandando aqui um alô com São Francisco. Que São Francisco deseja junto a Deus pela paz. Muito bem, Martinha aí do Meireles. Muita gente. Deoclésio Carvalho também tá comigo aqui. Tá comigo aqui. O Eurico Paulino girando pela cidade também. Também um abraço para ele. Tem também ouvindo a gente aqui o Joaquim Menezes. Um abraço para o Joaquim Menezes. Rapaz, é tanta gente. Pois é, Roberto Ribeiro. Ô, rapaz, meu querido amigo Roberto Ribeiro. Roberto Ribeiro faz umas. Ele participou durante muitos anos aqui com a gente. Lembra, Augusto da Assunção? Como era o nome daquela sequência que ele tinha aqui no programa, hein, rapaz? Era que. Não é Roberto Ribeiro. Por onde anda, não era assim. Ele fazia uma homenagem aos cronistas todos. Era um trabalho belíssimo que o Roberto Ribeiro fez aqui. Abração para ele, bom dia. Fez muitas homenagens a muitos nomes. Lembro da homenagem que ele fez ao Cid Carvalho, brilhante homenagem. Ao Nascer de Lima Verde também. Roberto Ribeiro, voz bonita. Bom, vamos em frente. Ah, rapaz, agora eu me lembrei.
1: Outra vez, receba o meu muito sincero bom dia, Tom Barros.
0: Ah, rapaz.
1: Na edição de hoje do nosso Conversando,
0: rapaz,
1: com Tom.
0: Rapaz, bota aí de novo do comecinho. Era assim que ele começa. Vai lá, Roberto Ribeiro.
1: Outra vez, receba o meu muito sincero bom dia, Tom Barros. Na edição de hoje do nosso Conversando com Tom, daremos enfoque a uma personagem de muito destaque na nossa comunicação. Uma espécie de astro de primeira grandeza do nosso rádio. Talvez valha a pena, meu caro Tom Barros, senhoras e senhores ouvintes, repito, talvez valha a pena que eu lhes repasse algo pitoresco em nossas vidas. Éramos inimigos. Não. Força de expressão, não éramos inimigos. É. Éramos adversários, opositores. Sim,

0: que ele, profissionalmente, advogava contra a empresa de meu pai, confrontando-se judicialmente com Itamar Espíndola.
1: Ah, me lembro.
0: Eu o admirava desde muitos anos. Já era seu ouvinte no início da década de 1960, quando primeiramente na rádio Verdes Mares ele apresentava o Noturno Cruzeiro do Sul.
1: É,
0: e depois, pela rádio Irapuru, a chamada emissora do Pássaro, ele apresentava o Noturno Uirapuru.
1: É, eu trabalhava
0: Eram
1: lá.
0: Dois programas do mais refinado bom gosto que explorava o que havia de melhor na música clássica mundial. Certa vez,
1: vamos
0: em 1970...
1: Então, bom. Nosso quando amigo, aí foi uma homenagem que ele fez, era uma voz bonita, né, rapaz? Tem uma voz bonita, muito bonita. E o Roberto Verde fez essa homenagem ao Cid Carvalho. E o Cid Carvalho depois entrou, falou aqui, foi uma homenagem belíssima até. Bom, mas vamos para o roteiro musical, que ninguém pode atrasar. Daqui a pouco tem uns repórteres participando aqui do programa, viu? Bom, as músicas que vêm aí, Alcide Gerardi, E Daí, Solteira Melhor, Francisco Alves.

Eita, rapaz. Francisco Alves, a vida de casado é boa, mas a vida de solteiro é melhor. Solteiro vai pra onde quer, casado tem que levar. Olha aí, rapaz. Que música doida, né? Música doida. Everaldo Magalhães, bom dia, meu irmão. Muito obrigado aqui pelo carinho. Já mandando seu recado também. Rapaz, é muita gente. Eita, que eu vou dizer. Olha aí o meu amigo Rodrigo. O Rodrigão tá acordando cedinho pra votar, né, Rodrigo? Aqui o recadinho dele. Que horas já são, Augusto? São 6:39. Portanto, meu abraço pro Rodrigão. Rodrigo, bonito. Rapaz, não esqueça a festa de 80 anos do Rodrigo. Eu tive lá. Uma festa tão bonita com a família, sabe? Impressionante. Um abração para ele, para toda a família. Uma festa bonita. Muito legal mesmo. Quem mais está com a gente aqui? Está aqui com... Como é que o Assis, rapaz? Assis Cavalcante. Aí, velho. Ele é a Dona Edna. Ele é a Dona Edna. Tá indo pra missa. daqui a pouco tá indo pra missa, né? Pois é. Se confessar. Deixa eu me ver aqui, o Augusto, pra gente não atrasar, porque hoje tem... O programa vai ser um pouquinho diferente. Vamos ter a entrada de repórteres daqui a pouco. Mostrando a cidade, o começo desta manhã de domingo, que é um dia diferente, não é? É um dia diferente. Ataúfo Alves, sei que é covardia. Silêncio da Seresta, Nelson Gonçalves.

Muito bem, estamos de volta. Volta ao nosso programa. 6 horas e 45 minutos. Rapaz, Humberto Mendonça, mandando o recado dele aqui para nós. Humberto Mendonça, abração para ele. Humberto Mendonça, dona Antonieta. Dona Antonieta, um abraço e toda a família. Aliás, mandou também uma foto aqui bonita, pai. Todo elegante, Humberto Mendonça, com a família. Humberto, um abraço para você. Bom dia, saúde e muita paz. Muito obrigado pelo carinho de sempre, pela audiência de sempre. Pela audiência de sempre. Pois é. Agora eu vou mandar aqui eu estava falando no Rodrigão, dizendo que o aniversário de 80 anos dele foi uma festa maravilhosa. Mas eu quero mandar um abraço também, além do Rodrigo, abraço para a dona Janete, que faz tempo que eu não vejo, hein? Dona Janete, esposa dele, uma pessoa maravilhosa também, ouvinte fiel do nosso programa. Então eu quero mandar, acrescentar, além do abraço que eu já mandei para o Rodrigo, mandar um abraço para a dona Janete.

para toda a família. Paulo Rodrigo é um dos grandes amigos que eu tenho, sabe? Não sei nem quando foi que começou a nossa amizade. Há muitos anos. E ele sempre com aquela doçura dele, aquele carinho. Muito, muito, muito legal mesmo. Saúde e paz, meu querido.

na programação de hoje. Muita coisa vai acontecer, porque vamos ter a entrada dos repórteres falando aí como é que está a cidade de Fortaleza neste começo de manhã, os vários pontos, não é? Bom, nós vamos para o roteiro musical, já são 6h47, 6 horas e 47 minutos. Núbia Lafayette, ai não, primeiro é o Nelson Gonçalves, é a Núbia mesmo, ai é, o Nelson já cantou. Núbia Lafayette com Devolvi, interessante, nomes parecidos dessas duas músicas que vem aí. A Núbia Lafayette gravou Devolve, Devolve. E o Carlos Galhardo, veja bem como são parecidas as músicas. É, a Núbia Devolvi, a Núbia Devolvi, não sei o que, o cordão e a medalha de ouro, não sei o que de ouro aí. Ela devolveu, ficou com raiva, brigou lá com o camarada e tome suas coisas. Se mande, vai embora daqui, cordão de ouro que você me deu. A Núbia gravou, devolvi. Aí o Carlos Galhardo devolve. A música do Carlos Galhardo é diferente, da música do Carlos Galhardo é o contrário. Ele pede que a mulher devolva, devolve toda a felicidade. Então um é devolvi, o outro devolve. O vai, é diferente. Um tá mandando embora, né? Pega sua, tudo que você me deu tá aqui, vá. O outro é o contrário, devolve tudo que eu te dei. É, parecido, parecido, vai.

Muito bem, estamos de volta aqui com o nosso programa. Daqui a pouquinho, vixe, rapaz, são 6h54. Vamos agora, prece de amor com Carlos B. Peixoto, dá para rodar uma. Dá para rodar as duas. Então você vai com prece de amor com Carlos B. Peixoto e Zíngara Cigana com Carlos Alberto. Vai, Augusto!

0: São 7:01.
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0: A nossa reportagem começa agora a focalizar assuntos interessantes a respeito do dia de hoje em todo o país. Momento político de eleições 2026. Emanuela Campelo, bom dia.
2: A abertura das votações 2026 está prestes a começar. Desde a madrugada deste domingo, a Polícia Federal já vem consolidando alguns dados de casos eleitorais que seguem em andamento. No total, conforme a PF, foram 23 conduzidos no Brasil só neste domingo. 8 situações de flagrante ainda permanecem em análise. 3 ocorrências são em Minas Gerais, 3 em Roraima, 2 no Acre, 2 no Distrito Federal, 2 em Rondônia, 1 em Amapá e 1 na Bahia. O Ceará ainda não registrou ocorrências neste domingo. Esses dados são os consolidados da PF até às 6h20 desta manhã. A maior parte desses flagrados é por suspeita de compra de votos. Aqui no Ceará, a Operação Eleições 2026 conta com cerca de 25 mil profissionais das forças de segurança atuando durante o primeiro turno desta eleições. Esses dados foram divulgados pela Secretaria da Segurança Pública e Defesa Social ainda na última

0: semana, quando a SSPDS informou em coletiva de imprensa como funcionaria o trabalho integrado entre todas as forças de segurança da pasta junto à Polícia Federal. Segundo a SSPDS e a própria Polícia Federal, os termos circunstanciados de ocorrência, os TCOs, serão levados para as delegacias de plantão, enquanto os outros casos devem ser encaminhados para cada sede da PF existente nos municípios distribuídos no Ceará. 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
1: São 7 horas e 3 minutos.

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2: Pois é, estamos de volta, já são 7h04 neste domingo diferente, porque domingo de eleição, os brasileiros todos se dirigem aos locais de votação, cumpram. Este momento cívico é importante para todos nós, cumpram o dever de votar, não é? Escolhendo com muita consciência, com muito respeito e, claro, pedindo paz, pedindo ordem aqui para o dia de hoje, nada de radicalização. É tempo de cada um respeitar a opinião do outro e assim escolher dentro da sua consciência o que você considera melhor para o país, para o Estado, né? A gente pensa assim, com todo o respeito, toda a ordem. Muito bem, são 7h05. Evangelho do dia, trecho que vai ser lido em todas as igrejas católicas do mundo hoje. O Senhor esteja convosco. Ele está no meio de nós. Proclamação do Evangelho de Jesus Cristo segundo Mateus. Glória a vós, Senhor. Naquele tempo, Jesus disse aos sumos sacerdotes e aos anciãos do povo: escutai esta outra parábola. Certo proprietário plantou uma vinha, pôs uma cerca em volta, fez nela um lagar, para esmagar as uvas, e construiu uma torre de guarda. Depois, arrendou-a a vinhateiros e viajou para o estrangeiro. Quando chegou o tempo da colheita, o proprietário mandou seus empregados aos vinhateiros para receber seus frutos. Os vinhateiros, porém, agarraram os empregados, espancaram a um, mataram outro e ao terceiro apedrejaram. O proprietário mandou de novo outros empregados em maior número do que os primeiros, mas eles os trataram da mesma forma. Finalmente, o proprietário enviou-lhes o seu filho pensando: ao meu filho eles vão respeitar. Os vinhateiros, porém, ao verem o filho, disseram entre si: este é o herdeiro. Vinde, vamos matá-lo e tomar posse de sua herança. Então agarraram o filho, jogaram-no para fora da vinha e o mataram. Pois bem, quando o dono da vinha voltar, o que fará com os vinhateiros? Os sumos sacerdotes e os anciãos do povo responderam: com certeza mandará matar de modo violento esses perversos e arrendará a vinha a outros vinhateiros, e lhe entregarão os frutos no tempo certo.

0: Então Jesus lhes disse: Vós nunca lestes nas Escrituras? A pedra que os construtores rejeitaram tornou-se a pedra angular. Isso foi feito pelo Senhor e é maravilhoso aos nossos olhos. Por isso eu vos digo, o reino de Deus vos será tirado e será entregue a um povo que produzirá frutos. Palavra da salvação, glória a vós, Senhor. Esse trecho vai ser lido em todas as igrejas católicas do mundo. Ontem à tarde eu fui à missa lá na igreja de Nazaré, 4:30 da tarde. Uma homilia muito bem feita, eu não conheci o padre de lá não. Não sei o nome dele, mas foi muito bem feita. E eu gostei. E foi lido esse trecho, que dia de sábado à tarde, a igreja já leu o texto de domingo. Muito bonito, por sinal. Muito bem, são 7:08. Ari Josino, como é que tá tu?
1: Bom dia, aqui pronto. Aqui
0: rapaz, esse bom dia foi fraco, rapaz. Foi fraco.
1: Tá fraco, filho, será?
0: Foi fraco, bom dia.
1: Calma e pila, né?
0: É, faquinha, rapaz. Houve nada não aí hoje, rapaz. Foi fraco.
1: Não.
0: Pois é. Pois é, rapaz. Vamos ver aqui como é diferente. Quer ver como é diferente? Jane, bom dia.
2: Bom dia, meu querido. Um bom domingo para todos nós.
0: Olha aí,
2: um
0: Ari Josino. Olha aí, Ari Josino. É, Arizinho.
1: Cada um com sua fortaleza.
0: Ari Josino, tá tudo bem contigo, com a Andréia?
1: Tá, agora.
0: Malas prontas para viagem?
1: Malas prontas para viagem.
2: Já vão para onde de novo? Para onde de novo? Onde é que eles vão, Tomzinho?
0: Vamos ver aí. Arizinho, fala mais perto do telefone aí, por favor.
1: Pois eu tô falando bem pertinho, bem em cima.
0: É, né?
1: De jeito que tá fraco, né?
0: Pedia, é. Então você viaja para Portugal, é?
1: É, Portugal, depois Itália. Dá uma voltinha por lá.
0: Ah, você vai à Itália também, rapaz? Que coisa boa.
1: Vai Milão, vai Veneza, Florença, Roma, dá um pulinho na Suíça e volta.
0: Ah, vai na Suíça também. Maravilha. Rapaz, eu vou dizer, que negócio bom.
2: Acho que eu vou me convidar para viajar com o Arizinho, viu?
0: Pois é. A Suíça eu conheço. Prazer. Eu conheço a Suíça, um país muito bonito. Conheço duas cidades da Suíça. A principal que eu conheci foi Berna. Cidade pequenininha, mas bonita também. A Itália, eu tive o privilégio de passar muito tempo na Itália. Deus me deu esse privilégio, porque o Brasil foi jogar lá na Copa do Mundo de 90. Eu fui preparar período de transmissão. Aliás, fomos eu, o Carlos Silva e o Sérgio Pinheiro, primeiramente em 89. Depois, em 90, voltamos lá para a Copa do Mundo. Eu passei 48 dias na Copa do Mundo e passei mais 10 da primeira vez, passei 17 da terceira vez, então conheço razoavelmente bem. Fiz muitas viagens pelo interior da Itália. Um país muito bonito, né, Ari Josino? Um país muito bonito. Muito bonito. Jane, você conhece a Itália?
2: Então, eu conheço a Europa toda. Até a África eu conheci, porque fiz um voo forçado na África.
0: Aí foi? Qual foi a cidade da África que você conheceu?
2: Não, nós fizemos um voo forçado em Cabo Verde.
0: Ah, você foi para Cabo Verde, né?
2: Não fui para Cabo Verde, não. Eu ia indo para Londres.
0: Ah.
2: E tivemos que fazer um voo forçado em Cabo Verde, que teve problema no avião.
0: Sei.
2: Então, dali e a Itália, principalmente, amei a Itália. Conheço tudo pro lado de lá.
0: Então pronto, você esteve uma vez só ou várias vezes?
2: Eu fui várias vezes, sabe? Mas a viagem grande mesmo, a gente foi, nós fomos até Paris, pegamos um carro, né, num leasing, que é comprado o carro, quando você tira o carro diretamente da fábrica, eles fazem uma venda, você só paga o imposto. Antigamente, eu não sei como é que ainda está.
0: Sim.
2: E nós descemos, de Paris a gente subiu, e desceu da Alemanha, veio direto a todos os países, ficamos 45 dias na Itália, da Itália, fizemos um ponto

0: numa cidadezinha da Itália, que morava a mãe do meu ex-companheiro, e ficamos viajando para todas as cidades da Itália.
1: Que legal, ali. Rapaz, que
0: tudo
1: legal.
0: Tudo é pertinho, né?
1: É pertinho ali, muito legal.
0: Tudo é pertinho. É. E a gente ia e voltava numa cidade, noutra. Foi maravilhoso, maravilhoso.
1: Beleza. Eu, quando você falou aí que o avião teve um problema e pousou em Cabo Verde, Cabo Verde, até a Copa do Mundo agora, nós tivemos a República de Cabo Verde jogando, né? É um país que foi, hoje é independente de Portugal, aliás, desde 1975, houve a independência, 5 de julho de 75, o país era uma colônia portuguesa, hoje é um país livre, independente, capital é a cidade da praia, na ilha de Santiago. Então, fica aí, portanto, a Jane já esteve nesse arquipélago vulcânico localizado no Oceano Atlântico.
0: O avião desceu no lado pobre, né, de Cabo Verde.
1: Foi, né? Que ano foi isso? Que ano foi isso, hein, Jane?
0: Olha, foi, tá com uns 10 anos, mais ou menos.
1: Faz pouco tempo, eu pensei que fazia mais tempo. Pois, olha, pois então, vamos desejar ao Arijãozinho boa viagem, perfeito?
0: Pois é, Arijãozinho, boa viagem. Veneza, eu amo Veneza, fui duas vezes a Veneza. Amo Veneza de paixão, de paixão. Aproveite essa viagem, que viu que você merece.
1: Você assistiu aquele filme Anônimo Veneziano?
0: Eu não assisti, não. Eu só assisti Veneza mesmo.
1: Ai, foi.
0: A Veneza ao vivo.
1: Cidade muito bonita, realmente. Muito bonita. Arijãozinho, eu estava rodando aqui uma música da Nubia Lafayette, Devolvi. Bota só um cheirinho para começar aí, Augusto Assunção. A gente brincar no dia de hoje aqui. Eu devolvi. Olha aí o começo, como é que ela diz. Arijãozinho e Jane Azevedo. Vai! Vai!

0: Muito bem. Jânio Azeredo, você já devolveu o cordão, a medalha de ouro e tudo que foi presenteado a você pelos seus três maridos?
1: Eu não. Foi presente, eu fiquei com tudo. O que é presenteado é ficado, é.
0: Ah, é? Devolveu nada?
1: Claro, não.
0: Ah, tá certo. Arizinho, você que antes de ser casado com a Andréia, que botou você nos eixos, graças a Deus. Eu agradeço muito a Andréia por ter botado você nos eixos. Antes, com as suas ex, você devolveu o cordão, medalha de ouro e tudo que ela presenteou a você?
2: Rapaz, eu não devolvi, nem devolvi e nem recebi de volta, porque o que eu dava não dava para devolver, porque era sabonete.
0: Ah, era sabonete, era? Sabonete. Ih, rapaz. Sabonete.
2: Aí não dava para devolver.
0: Tá baixo aí, não, Augusto Assunção? Dá um sonzinho mais pro Ari. Viu, viu, Arizinho?
2: Uhum.
0: Rapaz, quer dizer que você não devolveu, não, mas.
2: Tinha que devolver. Só recebi e dava sabonete.
0: Não, porque eu soube, Fuxico, é fio Fuxico, era galhó, Fuxico, certo? Eu soube que as suas ex todas receberam um carro de presente de você.
3: Eita!
0: Tô dizendo aqui, é fio Fuxico, era galhó, Fuxico, vai.
2: É, graças a Deus, Deus me deu condição de eu fazer isso.
0: Pois bem, e elas não devolveram o carro, não, Arizinho?
2: Ah, também não fazia sentido, né? Ficar de pé, jamais.
0: É, né?
3: Não, aí também. Peraí, tem uma coisa errada. Eu só recebi bilhetinho, flor, dentro de livro. Que é isso? Como é que funciona isso, Arizinho? Oxe!
2: Você não namorou comigo, ia namorar comigo, tinha ganho um carro.
3: Ah, meu Deus do céu! Não fosse André, agora eu ia me candidatar, ó.
0: Este Ari Josino, isso é uma graça, pai.

0: Nesse momento eu tomar aí a minha comadre Beth. Ah. Eu estou muito espirituoso. Aí ela disse, não. Atom, eu quero um Corolla desse. Você vai namorar com a Arizinha, ele dá um Corolla.
1: Rapaz, Arizinho foi, toda a vida foi estribado, né, Tom?
2: Oi, eu me rico, Arijozinho, isso daqui é divertido.
1: Toda vida, pra você ver como é que são as coisas. E a gente, né, tá feita aquela história quando acabar, né, das freiras, que é a garota. Hoje sou eu que vou contar, a anedota.
2: Conte.
1: A moça no ônibus, duas freirinhas e uma mulher linda, toda bem vestida, com casaco de pele. Aí disse, olha que coisa bonita, muito bonito seu casaco. Ela disse, foi o Frei Antônio que me deu. Que coisa maravilhosa. E esse sapato? Ai, foi um amigo lá do convento que me deu. Menino, que coisa bonita. E esse chapéu? Ah, foi um amigo lá do convento que me deu. Aí uma freirinha virou pra outra e disse, tá vendo, Zefinha, quando acabar o padre só dá o santinho.
2: Um soldado santinho, é?
1: Pois é, eu aqui, né? É. Arizinho, sabendo, Arizinho do carro de presente. E nunca namorou comigo, nunca quis namorar comigo.
2: Arizinho,
1: eu tô viva. Arizinho, eu tô viva, viu?
2: Hoje, Jânia, ele leva uma pizza da Andréia, né? Ele hoje leva uma pizza da Andréia. Relembrando essas coisas do passado, né?
1: André é uma santa, viu, Tom?
2: André é um
1: doce. Olha, o Ari não podia ter ganho presente melhor na vida dele.
2: Eu vou dizer a você uma coisa interessante agora, a André deve estar ouvindo. Olha, nós estávamos viajando pela Europa, já que vocês estão falando de Europa, nós estávamos viajando quando o Ari se apaixonou pela Andréia. Me lembro de um telefonema dele lá da Europa para ela. Tá entendendo? Doido para voltar. Ele dizia, rapaz, tô doido para voltar. Se apaixonou pela Andréia, doidamente. Pois é. Aí quando voltou, começou o namoro mais firme, terminou com um casamento ali, espetacular, né? Na igrejinha de São Pedro ali, muito emocionante o casamento dele, eu até chorei emocionado na época. Quando ele entrou realmente com esta mulher que colocou o Arizinho nos eixos, e é a minha querida amiga Andréia, quem eu mando meu abraço carinhoso, desejando uma viagem maravilhosa, mais uma viagem, que vocês se divirtam bastante, aproveitem.
1: Não tem quem não se apaixone pela Andréia, viu?
2: Ela é doce demais, não é? Uma pessoa
1: maravilhosa.
2: Demais,
1: né? Muito gentil, é maravilhosa, como ela recebe a gente com carinho.
2: Não tem.
1: Olha, o Arizinho não ganhou a sorte grande com ela.
2: Foi a loteria que ele ganhou. Obrigado, a loteria, obrigado, prêmio maior. Amiga. Prêmio maior. Arizinho, boa viagem pra você, hein?
0: É tão doce que o médico proibido a gente sair junto.
2: Foi. Comer açúcar. Lá na casa dele não precisa de açúcar.
1: Arizinho, Ainda bem que ele disse isso, viu?
2: Ainda verdade. Bem
1: que foi isso.
2: É verdade. O Arizinho, saúde e paz para você, muita tranquilidade nesta viagem. Quantos dias, meu amigo?
0: 15 dias. Você sabe que só aguenta até 10, né?
2: É, 11. 11 dias. Pois é. Então, boa viagem aí com o André. É o grupo que vai, é?
0: São quatro casais.
2: Quatro casais, beleza. Minha querida Jane Azeredo, um beijo para você.
1: Obrigado para todo mundo.
2: Jane.
1: Todos tenhamos um bom domingo.
2: Isso, se Deus quiser, um domingo de paz, de tranquilidade.
1: De tranquilidade,
2: muita responsabilidade.
1: Isso,
2: né?
1: Exatamente.
2: Jane, devolva as cartas que você recebeu e tudo mais, minha filha.
1: Ela deve ter ido pro lixo.
2: Você jogou, foi no lixo?
1: Claro.
2: Eu pensei que você
1: tinha... Ouro a gente guarda, o papel a gente rasga.
2: E é, Jane, você jogou no lixo? Claro. Meu Deus. Pois eu guardo tudo, hein? Eu tenho um armário de coisa guardada lá em casa.
1: Essa não, é mentira. Eu tenho algumas cartas muito significativas guardadas ainda.
2: Tem?
1: Tem, sim. Tô brincando.
2: Eu tinha uma namorada e ela viajou pra Europa.

0: sabe? Aí ela me mandou uma carta de lá. Quando eu li essa carta, eu ri tanto, mas ri, que eu dobrava de riso, ninguém sabia que diabo era que eu estava rindo. Lamentavelmente, porém, eu não posso dizer aqui, no ar, na Verdinha, em respeito aos nossos ouvintes, o que estava escrito na carta. Deixo apenas esta curiosidade para a mente de vocês, entendeu? Mas que era engraçado, é. Mas que foi engraçado, foi. Ei, ô carta porreta, rapaz.
1: Eita.
0: Eu não sei o que, vamos, que vocês estão pensando. Eu não sei o que
1: nós,
0: é
1: que... nós vamos entrar com mandato de segurança para você ler essa carta no ar.
0: Ai, Maria. Me lembro demais.
1: Aguardo.
0: Me lembro que começava, eu me lembro que começava assim, Tonzinho. Tonzinho, ó. Ei. Meu querido.
1: Já,
0: tchau, Júlio Azevedo. Um abraço para você. Tchau, bom tchau, dia. Tchau. Ari Josinho, boa viagem. Nossos tchau, ouvintes. Ari Josinho, boa viagem.
1: Nossos ouvintes queridos que nos aguentam todo domingo. Um abraço para todos.
0: Abraço. Ai, meu Deus. 7h23. Vai, Augusto.
2: Um grande abraço.
0: Ari.
2: Oi.
0: Eu pensei que não ia dar tempo, mas dá tempo você despachar uns alôzinhos aí dos seus amigos que estão ouvindo a gente. Vai.
2: Ô, rapaz, que bom. Que bom. Um alô aqui pro Diolino, pro nosso amigo Anchieta Maciel, Rita de Cássia, viu? É, o pessoal do carro antigo, Gilberto, que ontem teve lá, ontem, muito carro ontem no encontro do Gilberto. Todo o pessoal do carro antigo. E agradeço a Deus por ter essa oportunidade de falar e pedir a Deus por todos vocês. O Titico, a nossa querida amor, além da vida, né? Amor sublime, a Rosa Espíndola. Meu amigo Chico Lopes, eu sei que ele está nos ouvindo, né? E que Deus abençoe a todos, viu? Deus abençoe, um bom domingo e muita consciência na hora de voltar. Obrigado.
0: Um abraço, meu filho. Boa sorte para você. Vamos de música, Augusto Assunção. Para completar o tempinho, no roteiro musical de hoje... Nós vamos escutar agora o maior samba do mundo com Linda Batista. Vai!

Ai, ai, meu Deus, tá bom demais. Hoje dia de eleição, meu amigo, responsabilidade nossa. Comparecer às urnas, voto consciente. Você ouviu tudo que eu disseram aí, né? Campanha teve aí, entrevista, debate, tudo. Então você já deve ter feito um apurado geral e escolher conscientemente. E claro, tudo dentro da ordem e do respeito neste momento cívico importante para a nação brasileira. E você, naturalmente, comparecendo para formar a vontade nacional e respeitar aquele que ganhar. Né? E perder tem que respeitar o que ganhou. É assim que se faz a democracia. Não é não, Sarinha? Perfeito? Bom, são 7 horas e 29 minutos. Duas, Augusto, duas? Duas. Então vamos lá. Música de carnaval, Cidade Maravilhosa. Ei, do Rio de Janeiro, ó. Aurora, Miranda, Cidade Maravilhosa. Adeus, querido Ângela Maria.

0: rapaz, Ângela Maria, ô voz bonita. A mais bonita do Brasil, Ângela Maria. Egídio Serpa, tudo bem, Egídio?
1: Tudo bem, meu caro Tom Barros. Hoje estamos entrando num dia que promete muitas e muitas emoções.
0: Exato.
1: Emoções, aliás, que começaram ontem, né?
0: É verdade.
1: Com a divulgação de várias pesquisas.
0: É verdade.
1: Isso.
0: Egídio.
1: Isso. Diga-me.
0: Antes de entrar nessa parte de política aí, né? Você acha que a Ângela Maria, que estava cantando agora, antes de você entrar, é a mais bonita desse país?
1: Com certeza. A Ângela Maria era rainha, ela foi rainha do rádio, ela foi a cantora que mais se destacou naquela época, né? Tinha também a Elisete Cardoso na época da Ângela Maria, mas a Ângela Maria tinha algo mais. Ela era quase uma soprano. Ela dava agudos. O Babalu, por exemplo. Babalu é a mais alta extensão de voz que um cantor de música popular consegue dar, não um cantor de música lírica, né, que já é outra coisa. Mas a Ângela Maria tinha uma extensão vocal que ia pertinho do soprano, né? E talvez a Espínola chegou a fazer isso, né? Mas a Espínola era uma soprano. Ela era uma mezzo-soprano.
0: É.
1: E ela conseguia dar aquele agudo que só essas vozes mais potentes podem dar. Mas a Ângela Maria, ela foi, na minha opinião, e parece que na sua também, a melhor cantora do Brasil.
0: Foi,
1: né?
0: A voz mais bonita do Brasil,
1: aí teve também a Ângela, a Elis Regina, mas a Elis Regina tinha um registro vocal bem diferente da Ângela Maria. Era outro departamento, digamos assim.
0: É verdade.
1: Mas eram vozes maravilhosas.
0: Perfeito. Gente, agora vamos para o dia de hoje. Muita responsabilidade, muita isenção, total isenção. Que cada um saiba escolher da melhor forma possível, com respeito, com ordem, não é? Dentro desse momento cívico que o Brasil está passando.

0: e de muita responsabilidade, sem radicalismos, sem excessos, sem extremismos. Vamos votar de uma forma consciente, cada um de acordo com sua consciência e respeitando, claro, no final do dia, respeitando o vencedor.
1: O resultado da urna.
0: E com você, comandante.
1: Chegamos a esse ponto agora de excitação, de angústia, de ansiedade, mas a culpa não é propriamente dos candidatos, das candidaturas, da política, mas da intervenção indevida do Poder Judiciário numa área em que sempre foi tranquilo a atividade do Poder Judiciário. Mas, infelizmente, também o Poder Judiciário deixou se envolver pela paixão política, pela paixão partidária. E isso fez mal, né? Fez mal, e o resultado é esse clima de angústia, de disputa, de confrontação.
0: É verdade, mas nós temos que pregar exatamente o fim dessa confrontação.
1: Nós temos...
0: A responsabilidade dentro do sistema democrático. Né?
1: Porque o que é a democracia? A democracia é a alternância do poder, ela acontece pelo voto, se realiza pela votação livre do eleitor que vai à urna e escolhe os seus candidatos. É assim em todas as democracias. E o Brasil é uma das maiores democracias do mundo. Aqui o voto é obrigatório. As pessoas têm que obrigatoriamente comparecer às urnas. Ao contrário das outras democracias, em que o voto é optativo, a pessoa vai se quiser. E aqui no Brasil é obrigado. Quem não for, paga multa. E isso faz com que, hoje, estão aptos a votar, aqui no Brasil, estão 158, um pouco mais de 158 milhões de eleitores. Eu sou um deles, você é um deles. E isso faz com que a democracia brasileira, apesar do...
0: Apenas com um detalhe acrescentando é que, no seu caso e no meu, eu vou votar porque eu quero, eu não sou obrigado
1: a votar mais. Aqueles que passaram de determinada idade é opcional.
0: 70 anos.
1: Mas eu gosto de votar, eu gosto de ver, isso é uma coisa boa. Pois é. A gente espera tanto tempo para votar para presidente da República, então vamos votar para presidente da República, para governador, para senador, para deputado federal, para deputado estadual. É uma festa maravilhosa, é um dia de festa realmente, e que ele termine assim, nessa no clima de festa. Mas a perspectiva é de que qualquer que seja o resultado, ele vai dar confrontação.
0: Pois é, então a partir de 70 anos você não é mais obrigado a ir. No Brasil, o voto é obrigatório para brasileiros alfabetizados maiores de 18 anos e menores de 70 anos, não é? Menores de 70 anos.
1: Então, essa votação começou ontem à noite, lá na Austrália, depois Nova Zelândia, e foi Japão, e aí agora já está na Europa, né? O pessoal da Europa já está votando. O pessoal, os brasileiros que moram na Europa já estão votando, depois vão voltar aos Estados Unidos, de acordo com os fusos horários, né?
0: Aqui no Brasil,
1: a votação já começou. E pelas imagens que eu vi hoje, tem muita gente votando.
0: Pois é.
1: Muita gente votando lá na Austrália. Eu gostei de ver as imagens.
0: Olha, o Brasil, aqui no Brasil, apenas um detalhe, já que nós tocamos na questão dos 70 anos, 18 anos. Então, o voto é obrigatório para brasileiros alfabetizados maiores de 18 anos e menores de 70 anos. Para pessoas analfabetas, jovens de 16 e 17 anos e maiores de 70 anos, o voto é facultativo. O voto é facultativo. Nas eleições de 2026, o primeiro turno, né, que começa hoje, aliás, dia 4 de outubro, hoje, portanto, caso haja segundo turno, a votação será no dia 25 de outubro. Então fica muito claro.
1: Teremos uns 20 dias aí, mais 20 dias de tensão, né? Atenção e tensão, né?
0: Então pronto, fica bem explicado direitinho quem está obrigado a votar e quem não está obrigado a votar. Quem está obrigado a votar, alfabetizados maiores de 18 anos e menores de 70 anos. Facultativo, quer dizer, você vai se quiser. Pessoas analfabetas, jovens de 16 e 17 anos de idade e maiores de 70 anos. Aí é facultativo, você vai se quiser. Tá bom?
1: Eu estou imaginando aqui, Tom, como é que passaram a madrugada, como é que vararam a madrugada de hoje, os comitês de campanha dos candidatos, dos diferentes candidatos para o legislativo.

0: e para o executivo aqui no Ceará e nos demais estados do Brasil. Deve ter sido uma noite de muito trabalho, de estratégias, de como fazer isso e aquilo hoje durante a votação, que tipo de fiscalização vai ser feita, onde você vai ficar, o que, que você vai fazer. Então, é uma coisa assim que eu acompanhei um pouco isso há muito tempo e vi como é excitante esse trabalho de fiscalização, afinal de contas, das diversas coligações que estão interessadas no resultado do pleito. Deve ter sido interessante e vai ser interessante o trabalho de hoje nas diferentes urnas, né? E vamos ver o que acontece ao longo do dia.
1: Pois é, o programa de hoje está diferente, porque nós temos aqui matérias políticas, já a Manuela Campeiro já participou, temos outras matérias. Gradualmente, durante essa manhã, nós vamos movimentando essa área, né? Daqui a pouco nós vamos ter uma matéria da Ingrid Campos com a Sofia Leite também aqui, e vamos ilustrando o programa hoje de uma forma um pouco diferente. Tá bom, Agílio? Agílio, bom voto para você. Saúde e paz, muita felicidade aí para a sua família. Vamos,
0: muito obrigado,
1: conclamar aos brasileiros. Compareçam, deixem essa questão de ódio, de não, radicalismo de lado.
0: Não fique em casa, vá votar, nada de abstenção. Nada de abstenção, compareça, exerça o seu direito de eleitor e ajude o Brasil, a democracia do Brasil a se consolidar.
1: É verdade. Pois é, então, gente, um abraço para você, saúde e paz, hein?
0: Para você também, muito obrigado.
1: Um abraço. Bom, vamos agora, são 7 horas e 44 minutos. Roda uma música aí, meu filho! Cartola, as rosas não falam. Vai!

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Pois já vai terminando o verão. Enfim,

0: falando sobre política. Minha querida Sara de Queiroz, que alegria, hoje ao vivo.
1: Ao vivo e a cores.
0: Todo domingo vai ser assim, é?
1: Se você me der a honra, porque hoje eu estou completando o meu quarto domingo.
0: Já?
1: Acredita, Tom Barros?
0: Não.

Eita, estamos de volta com o nosso programa de hoje, diferente. Daqui a pouco tem matéria com a Sofia Leite, Ingrid Campos também, não é? Falando sobre política.

0: Uma veste, ela ali, deitadinha. Legal, rapaz. Olha o negócio bom. São Francisco, que hoje se comemora, São Francisco era um defensor dos animais, defensor da natureza, do sol, da lua. São Francisco de Assis, hoje ele morreu. Na verdade, ele morreu do dia 3 para o dia 4, não é?
1: Ele morreu do quê, Tom Barros?
0: Eu não sei de que foi que São Francisco morreu. Eu só sei que a Igreja Católica ela comemora o dia 4, que é hoje, dia de São Francisco. Já fizemos homenagem na abertura do programa. Mas, Sarinha, o negócio é o seguinte, você tem dois dedos de prosa. O que é hoje que você cuidou de ver por aí?
1: Ô, Tom Barros, primeiro eu quero saber quando é que o Augusto Assunção vai preparar a minha vinheta.
0: Ah, Assunção, cadê a vinheta da
1: Porque,
0: Sarinha?
1: Porque, né, é o meu quarto domingo aqui, acho assim, um desprestígio da parte dele.
0: Muito grande, muito grande.
1: Fazer essa indelicadeza comigo.
2: Sara de Queiroz.
1: Ah, gostei.
0: Gostou?
1: Agora falta só os dois dedinhos, né? Aí é etc.
0: Dois dedinhos de prosa. Assunção, no próximo domingo a gente bota dois dedos de prosa com Sara de Queiroz.
1: Não, depois a gente conversa sobre isso. Quando não tiver um microfone, a gente diz como é, viu, Assunção? Pra poder preservar aqui os nossos empregos, tá certo?
0: É verdade.
1: Ô, Tom Barros, eu tava vendo essa semana uma entrevista do Zeca Pagodinho com o finado Jô Soares.
0: Eita!
1: Rapaz, eu achei legal. Primeiro que ele dizia assim, eu sou boêmio. Eu sou boêmio. A minha mulher não é. Então ela tem que entender... que quando eu coloco em cima da minha cama a minha calça risca de giz e o meu chapéu branco, é que eu vou pra rua. Aí ela sabe, ela já disse pra todo mundo, hoje o Zeca só volta depois que escurecer. Ele diz, ó, o malandro, ele tem que ser um malandro elegante. Por isso que ele bota a calça risca de giz com um chinelo de dedo.
0: Ai, tem essa também,
1: tá,
0: né?
1: Entendendo? É porque você tem que... Aí.
0: Olha aí, Assunção, vai.
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1: Não, eu gostei dessa definição dele. O malandro tem que ser um malandro elegante.
0: Elegante.
1: O malandro elegante, trazendo para o nosso dia de hoje, Tom Barros, é aquele que deixa a pessoa votar em quem ela quer.
0: É verdade.
1: Não fica tentando convencer todo mundo a votar em quem ele quer.
0: É verdade.
1: É aquele que consegue transitar entre todas as rodas, chegar e sair sendo benquisto.
0: É verdade.
1: Né? É aquele que consegue fazer uma piada sem ofender. Esse é o malandro elegante. Esse é o malandro que você diz assim, ah, que astúcia.
0: É astúcia.
1: Que astúcia. Então hoje, o que eu sugiro para os seus diversos milhões, milhares de ouvintes, é que sejam malandros elegantes.
0: Malandros elegantes, é verdade.
1: Malandros elegantes. Deixa, não vão brigar com ninguém.
0: Não, brigar não. Cada um vota no que quiser.
1: É isso.
0: Sarah, você tocou num assunto muito interessante. Eu nunca fui a tentar influenciar ninguém para votar. Cada um que faça. Não tem o período eleitoral aí?
1: Exato.
0: O pessoal fala, diz que vou fazer isso, fazer aquilo, não sei o quê, fazer não crescer, um bocado de coisa, né? Então, cada um vote...
1: Isso.
0: Vote...
1: Escuta um, escuta o outro, pondera, sejam pessoas ponderadas, não sejam pessoas incisivas, né? E aí escolhe o que acha melhor para o bem comum. E eu não sei quem é que acorda um dia, Tom Barros, assim, hoje eu vou votar no pior. Não existe isso.
0: Não existe.
1: A pessoa vota pensando no melhor.
0: É claro.
1: Então, que a gente tenha esse bom senso. E fica a dica, sejamos malandros elegantes.
0: Pois é, Sarinha, muito obrigado pela sua atenção de estar aqui com a gente. Aliás, eu falei essa história do anão. O anão é um cidadão que deve ser... Na política, eu vi o pessoal brincando, exatamente, tem político aí... prometendo o anão crescer, né? Quer dizer, uma coisa, mas o anão ele deve ser respeitado também. Um dos grandes amigos que eu tive, como era o nome daquele anãozinho que era torcedor do Ceará? Rapaz, agora deu um branco. Olha, ele tinha uma amizade comigo muito grande. O Inês Cabral, me manda aí o nome daquele anãozinho lá do Ceará, que ele tinha amizade com a gente muito grande, né? Um cara inteligentíssimo, ele já morreu. Um cara inteligentíssimo, né? Muito inteligente. E convivi ali com a gente no estádio Presidente Vargas, ele me ouvia, né? Quando eu chegava no estádio, parece que eu estou vendo, ele estava me esperando lá. Então, as brincadeiras com os anões merecem respeito, e muito respeito.
1: Aliás, tipo falar... coisa que não cabe, né?
0: Tem brincadeira que tem hora, né? Tem brincadeira que tem hora. Tem uma que não afeta, né? Por exemplo, o filme, que homenagem o Disney fez,

0: Walt Disney fez, Branca de Neve e os Sete Anões. Um clássico do cinema mundial. Eu não sei se você chegou a ver a original, chegou?
1: Não, nunca vi a original.
0: Muito legal.
1: É
0: um espetáculo, é um espetáculo. Branca de Neve e os Sete Anões. Eu não sei se o nome, o nome deles todos, não é? Eu não sei se eu me lembro.
1: Tinha um Atchim, Dunga.
0: Tinha um Dunga, o Atchim. Atchim, não é?
1: Não vou lembrar. Rapaz, tem um Zangado, né?
0: Zangado.
1: Rapaz, sabe com quem é que o Zangado parece?
0: Comigo?
1: Não, com você não. Mas com uma pessoa que agora só quer participar duas vezes na semana. Acaba só trabalhando duas vezes na semana. Não sei como é isso. É escala 2x5, né? Eu realmente não sei, mas eu torço para um dia chegar lá. É uma pessoa que começa com W, o nome dele. Sabe quem é, né?
0: Sei demais. Foi, é o seguinte, os nomes dos Sete Anões de Branca de Neve, os Sete Anões, na versão clássica de Disney, em português, são Mestre, que é o líder do grupo, Atchim, que espirra por causa da alergia, Soneca, o que sente muito sono, Dengoso, o mais sentimental e terno, é o Dengoso, né? Tem um Feliz, que está sempre alegre, o Zangado, que é esse que você lembrou aí, que lembra muito bem aquele rapaz. É o mais bravo e mal-humorado da turma. E tem o Dunga. É. O Dunga, caçula que não fala. Pronto, os Sete Anões da Branca direto. Muito bem, Sarinho. Beijo, até domingo, se Deus quiser.
1: Até, um abraço, Tom.
0: São 7h55, daqui a pouco tem a Lilian Cordeiro com a mensagem evangélica do dia. Pois é, né? Não, Augusto Assunção? Vamos, uma musiquezinha, dá tempo, né? Mais uma só. Bota mais um para aí pra gente não estourar o horário. Deixa eu viver aqui. Clara Nunes, rapaz. Que música, pai dega. Clarinha Nunes, Obsessão.

0: São 7h, 57 minutos. Vamos ter a participação agora.
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0: A participação agora do Diego Barbosa falando sobre eleições, votação no exterior. Diego.
2: Brasileiros residentes na Austrália, na Nova Zelândia e no Japão já votam para presidente. As sessões eleitorais instaladas no exterior funcionam de 8 às 17 horas, conforme o horário.

horário local. Os primeiros a votar foram os que moram na Nova Zelândia, às 8 horas deste domingo, dia 4, no horário local, quando ainda eram 16 horas desse sábado, dia 3, em Brasília. Wellington e Auckland abriram as portas para a eleição brasileira no panorama internacional. Na sequência, Austrália e Japão seguiram o mesmo fluxo. Apenas em solo japonês, mais de 80 mil brasileiros estão aptos a votar. No total, 918.876 brasileiros estão aptos a votar fora do país neste ano. De acordo com o Tribunal Superior Eleitoral, o eleitorado está distribuído por 186 cidades. Quem possui domicílio eleitoral no exterior vota apenas para presidente e vice-presidente da República. A Justiça Eleitoral Brasileira administra todo o eleitorado residente fora do país por intermédio de uma única zona, a Zona Eleitoral do Exterior, vinculada ao Tribunal Regional Eleitoral do Distrito Federal. Para entender como acontece essa eleição brasileira fora dos limites do país, é preciso saber que a Justiça Eleitoral utiliza a sigla ZZ para identificar essa unidade especializada. Ela é a única zona eleitoral responsável pela gestão do cadastro e pelo atendimento dos eleitores brasileiros residentes no exterior. 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
2: Eita, rapaz, estamos de volta. 8 horas. Olha, começou agora, não é? 8 horas da manhã, programação. Sua sessão vai ser aberta agora, está sendo aberta agora. Você pode efetivamente ir lá fazer a sua votação. Vai lá, vota, vem para casa, tudo tranquilo. Esperar, pedir a Deus que tudo dê certo na questão de os brasileiros irem às urnas com toda calma, com toda tranquilidade, com toda ordem, com todo respeito. Começou agora, 8 horas. Daqui a pouco nós vamos ter matéria aí pela cidade, os nossos repórteres mostrando como está a cidade de Fortaleza nesse começo de manhã de eleição, não é? Então, 8 horas, termina às 5 horas da tarde. Detalhe para você, se você estiver já com a sua senha, está lá na sua sessãozinha, está com a sua senha, mesmo que passe de 17 horas, você vai votar. Você não vai votar se chegar depois das 17. Deu 17 horas, você não chegou na sua sessão, aí você perdeu, está fora. Não participa mais. Mas se você chegou, pegou a sua senha, está na sessão, tem uma demora por um motivo qualquer, aí você pode votar depois de 17 horas, sim. Pode votar, mas só se estiver com a senha já na sessão. 17 horas. Fechou? Acabou, meu amigo. Então você tem um dia todinho para chegar cedo, não é? Os trabalhos estão começando agora, daqui a pouco nós vamos ter

0: várias matérias aqui no nosso programa, mostrando o funcionamento de tudo nessa cidade de Fortaleza, tá bom? Nossos repórteres todos acionados já a partir de agora às 8 horas. Mandar um abraço para o Genaldo Braz, que está ouvindo a gente. A dona Neu, um abraço, a esposa dele. A Raimunda Betânia, que está lá nos Estados Unidos da América. Neguinha Ana, lá no Planalto Calcaia. O Ronaldinho, o Ronaldão e a Rejane, meus amigos. E a minha querida Lilian Cordeiro. Lilian, bom dia para você, Lilian.
1: Bom dia para você, bom dia, Tom, para todos os ouvintes da nossa querida Rádio Verdes Mares. E você que está aí, ligadinho, esperando esse horário tão maravilhoso para conversar com Tom.
0: Muito bem, Lilian. Hoje um dia muito especial, programa diferente. Vamos ter já a participação dos repórteres que estão na rua, mas o nosso compromisso com a evangelização está mantido aqui com a sua participação no programa de hoje, tá bom? O Augusto Assunção coloca a música e você vem com a sua mensagem evangélica.

Olá, meu querido ouvinte. Que a paz do Senhor Jesus esteja com você. Eu estava pensando e comecei a refletir numa coisa muito importante. Todos os meses, nós temos uma responsabilidade muito grande de pagar nossas contas. E a gente pega aquele monte de conta uma atrás da outra, mas a gente sempre tem a responsabilidade de dar conta de pagar tudo. Porque se assim não fizer, temos consequências. E na vida espiritual, também é do mesmo jeito. Hoje, eu quero compartilhar uma palavra baseada lá no texto de 2 Samuel, capítulo 21. A Bíblia conta que em Israel passou por 3 anos de fome. Diante daquela crise prolongada, Davi decidiu consultar ao Senhor. E Deus mostrou que havia uma situação no passado que precisava ser tratada. Havia contas, havia coisas que estavam ali escondidas, paradinhas, mas precisavam resolver. Porque tem coisas que não dá para esperar. Tem contas nas nossas vidas espirituais que elas precisam ser lembradas. E há um dia que você tem que parar tudo e você dizer: hoje eu tenho que consertar isso. Hoje eu tenho que pagar o preço disso que eu não estou fazendo. Então, assim como Davi, diante daquela crise prolongada, ele decidiu consultar o Senhor. E Deus mostrou que havia uma situação do passado que precisava ser tratada. E aqui está uma grande lição, meu irmão, para mim e para você, para todos nós. Anota aí. Não devemos simplesmente nos acostumar com aquilo que precisa ser resolvido. Existem problemas que se repetem porque nunca você e eu decidimos perguntar ao Senhor e dizer: Senhor, o que eu preciso aprender? O que precisa mudar em mim? Discernimento espiritual, meu irmão, não é apenas ouvir a voz de Deus, é também ter a coragem para obedecer e tomar atitudes. Talvez exista hoje um relacionamento que você precisa de reconciliação. Talvez você precise ouvir

0: de alguém, eu errei, me perdoe. Talvez exista uma situação do passado que precisa ser corrigida. Sabe, meu querido ouvinte, na vida cotidiana, isso pode significar reconhecer uma palavra dura, cumprir uma promessa esquecida, assumir as consequências de uma decisão ou buscar ajuda para reparar um dano causado. Arrependimento, se você está pensando nisso, não é apenas sentir culpa, é reconhecer o erro diante de Deus em primeiro lugar, abandonar o caminho errado e, quando possível, mudar de atitude. E a responsabilidade disso significa não transferir a culpa para ninguém, mas assumir a parte que nos cabe. E a restauração é permitir que Deus reconstrua o que foi quebrado, passo a passo com a verdade, e colocar dentro de você a humildade e atitudes concretas. Sabe, meu querido ouvinte, nem sempre podemos desfazer o passado, mas podemos agir corretamente no presente. A Bíblia diz lá em Provérbios, capítulo 28, versículo 13, o que encobre as suas transgressões jamais prosperará, mas o que as confessa e a deixa alcançará misericórdia. Meu querido irmão, minha querida irmã, Deus não quer que você fique preso ao passado. Ele quer que você trate aquilo que precisa ser tratado e construa um novo caminho. Consulte o Senhor, examine o seu coração, perdoe, peça perdão, repare o que puder ser reparado e permita que Deus use sua vida para trazer restauração à sua casa, à sua família e aos seus relacionamentos. Que o Senhor encontre em nós um coração humilde, sensível à sua voz e disposto a fazer o que é certo. Que Deus cure o que ninguém vê e resolva com amor tudo que parecia ser perdido. E a minha oração hoje diante do Senhor é essa. Senhor nosso Deus, obrigado porque Tu nos mostra com amor e misericórdia aquilo que precisa ser corrigido em nossas vidas. Dai-nos, Senhor, humildade para reconhecer nossos erros, coragem para pedir perdão e sabedoria para reparar o que estiver ao nosso alcance. Cura os nossos relacionamentos feridos, restaura nossas famílias e guia-nos por um caminho de verdade, responsabilidade e obediência. Que o nosso coração permaneça sensível à Tua voz e disposto a fazer o que é certo, em nome de Jesus. Que o Senhor Deus te abençoe, abençoe sua família, abençoe o seu dia e abençoe a nossa pátria. Amém.
1: Lira, muito obrigado pela sua participação. Um abraço para você e para toda a família.
0: Muito obrigada, Tom. O mesmo desejo para você e todos os nossos ouvintes nesse dia tão especial para toda a família, para o Brasil, para toda a nossa nação.
1: Valeu, minha filha. Bom dia aí, saúde e paz. São 8 horas e 12 minutos. 8 e 12. Vamos aqui de música, maestro, atendendo aqui. Ô, rapaz, essa música é muito... Fazia tempo que eu não ouvi essa música, Maurício Moura, ó. Amor de trap e farrapo, tudo errado, mas tão gostoso, que dá arrepio na espinha, amor de galo de rinha, amor de arrancar toco.

0: Nova Ilusão, Tereza Valesca. Bom, são 8 horas e 19 minutos. A Sonia Adriana está mandando alô para Rose Espíndola, para Vilca Hempel e para Inês Cabral. Pronto, registrado o alô, minha querida Sonia. Bom, pronto, poder.
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0: Eleições 2026, Renato Bezerra.
2: A votação no Ceará teve início às 8 horas deste domingo com a abertura oficial dos locais de votação. Segundo o Tribunal Superior Eleitoral, os eleitores podem votar até às 17 horas no horário de Brasília. O estado tem 6.998 mil eleitores aptos ao pleito de 2026 e o Ceará é o 8º maior colégio eleitoral do país e o 3º do Nordeste. Do total de eleitores cearenses aptos a votar, 52,4% são mulheres e 47,1% são homens. Em relação às eleições de 2022, o estado tem 177.821 eleitores a mais. Fortaleza é a cidade com maior eleitorado cearense, com mais de 1,7 milhão de pessoas. Além da capital, estão entre as 10 cidades com maior número de eleitores: Caucaia, Juazeiro do Norte, Maracanaú, Sobral, Itapipoca, Crato, Maranguape, Iguatu e Aquiraz. 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
0: São 8 horas e 21 minutos, 8 e 21 na capital cearense. Vamos movimentar agora a nossa reportagem com Diego Barbosa, eleições no exterior.
3: Os primeiros resultados das urnas para a escolha do novo presidente do Brasil começaram a sair e vêm do exterior. Coreia do Sul, Nova Zelândia, Austrália, Filipinas, Japão, China, Coreia do Norte, Timor-Leste, Malásia, Singapura e Taiwan já encerraram a votação da eleição presidencial neste domingo. Nova Zelândia, Coreia do Sul e Malásia dão vitória a Lula. Por sua vez, Flávio Bolsonaro vence nas Filipinas. Ao todo, quase 1 milhão de brasileiros estão aptos a votar no exterior. Há urnas em 186 cidades de 134 países. A maior parte dos eleitores está concentrada em países como Estados Unidos, Portugal e Japão. O resultado oficial da apuração no exterior, assim como no Brasil, será divulgado pelo Tribunal Superior Eleitoral somente após as 17 horas, no horário de Brasília. A Justiça Eleitoral Brasileira administra todo o eleitorado residente fora do país por intermédio de uma única zona, a Zona Eleitoral do Exterior, vinculada ao Tribunal Regional Eleitoral do Distrito Federal. Quem possui domicílio eleitoral fora do país vota somente para presidente e vice-presidente da República. Isso significa que esse eleitor não participa da escolha de governador, senador, deputado federal, deputado estadual ou deputado distrital, enquanto o domicílio eleitoral estiver no exterior. 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
0: São 8 horas e 22 minutos na capital cearense, 8 horas e 22 minutos. Você está acompanhando o programa Conversa com o Tom, hoje, dia de eleição em todo o país, também com a participação de repórteres da nossa equipe de jornalismo. As mulheres brasileiras conquistaram o direito de votar e de se candidatar a cargos políticos em 1932, no governo do então presidente Getúlio Vargas. Mas, mesmo 94 anos após esse avanço, elas ainda enfrentam muitos desafios, tanto para participar dos pleitos, quanto para serem incluídas em propostas.

0: e em planos de governo. Para entendermos melhor toda essa situação, vamos acompanhar agora o primeiro episódio da reportagem especial Mulheres na Política, o que se esconde entre o discurso e a prática de Ingrid Campos e Sofia Leite.
1: Um levantamento de 2026 da Justiça Eleitoral apontou que as mulheres são a maioria do eleitorado brasileiro. Neste ano, elas representam 52,8% dos votantes. E, para além disso, elas são as que mais comparecem às urnas.
2: Apesar de representarem a maioria do eleitorado, os números não são tão favoráveis para as mulheres quando observamos as candidaturas. Pela primeira vez desde 2002, nenhuma mulher está como cabeça de chave na corrida ao governo federal ou como candidata a vice-presidente em legendas competitivas.
1: Mesmo estando ausentes nas candidaturas, elas estão presentes nos discursos, nas propostas e em estratégias de campanha dos presidenciáveis. Todos homens.
2: Durante o período eleitoral, as mulheres são vistas pelos candidatos homens como essenciais. Eles levantam bandeiras e apresentam propostas para diminuir os índices de feminicídio e melhorar a vida das mulheres. Mas até que ponto os homens são capazes de definir o que acontece ou deixa de acontecer na vida das mulheres? Eu sou Sofia Leite.
1: E eu sou Ingrid Campos. E esse é o especial da Verdinha FM Mulheres na Política, o que se esconde entre o discurso e a prática. Episódio 1, Os Donos da Bola.

0: Nas últimas eleições, tanto para presidente em 2022 quanto para prefeito de Fortaleza em 2024, a diferença no número de votos foi muito pequena. Os pleitos foram decididos por muito pouco. Ou seja, ultimamente não está sendo preciso obter uma vantagem alta contra o adversário para vencer nas urnas.
1: Em 2022, Lula venceu o pai de Flávio, Jair Bolsonaro, do PL, por uma diferença inferior a 2 pontos percentuais. Já em 2024, foi a vez de Evandro Leitão, do PT, superar o deputado federal André Fernandes, do PL, na disputa pela Prefeitura de Fortaleza. A diferença, no caso da corrida pela Prefeitura, foi inferior a 0,76 ponto percentual.
0: Nas duas situações, as pesquisas eleitorais indicavam uma tendência maior de apoio feminino aos dois petistas. No atual cenário, as pesquisas realizadas pelo Instituto Quest mostram a vantagem de Lula nesse segmento.
1: Os candidatos à presidência deste ano, Lula do PT e Flávio Bolsonaro do PL, têm adotado como estratégia de campanha acenos mais claros direcionados ao público feminino. Quando se fala em políticas voltadas para o público feminino, o combate à violência contra a mulher é algo muito presente nos discursos dos candidatos.
0: No ano passado, o Brasil registrou o maior número de feminicídios desde a criação desse tipo penal, em 2015. Segundo dados do Anuário da Segurança Pública, enquanto a violência contra a mulher escalava, o número de mortes violentas em geral chegava ao menor patamar em mais de uma década.
1: O Anuário da Segurança Pública aponta ainda que, ao longo de 2025, foram registrados 1.571 feminicídios no Brasil.
0: Além disso, segundo um levantamento feito pelo Fórum Brasileiro de Segurança Pública, o Brasil registrou 502 casos de ameaça, 182 agressões físicas e 79 crimes de perseguição contra mulheres para cada feminicídio cometido no ano passado.
1: Dados do Sistema Nacional de Informações de Segurança Pública, o Sinesp, apontam que uma mulher brasileira foi morta, em média, a cada 5 horas no primeiro trimestre de 2026.
0: O presidente Lula tem focado na institucionalização dessa pauta.
1: Ele lançou o Pacto Nacional contra o Feminicídio em fevereiro deste ano e sancionou o aumento da pena do crime de feminicídio para até 40 anos.
0: Já Flávio Bolsonaro utiliza uma retórica de endurecimento penal máximo, defendendo medidas como a castração química para estupradores e a concessão de medidas protetivas imediatas por delegados.
1: Para Denisa Gurgel, jornalista e pesquisadora de imagem política, os eleitores precisam observar como cada candidato aborda

0: da questão da violência contra a mulher, porque esse assunto engloba realidades muito diversas e cada mulher tem uma necessidade diferente.
1: Parece que está todo mundo falando de uma pauta macro. Eu tenho que a gente fala assim, né? Está todo mundo falando de violência contra a mulher. Mas como que cada um está falando? Que posições que cada um está apresentando? E qual dor que eles pegam, né? E aonde que é qual a necessidade? Qual é a fragilidade maior se eles encontram dentro da necessidade de combater esse crime?

0: A pesquisadora do Núcleo Interdisciplinar em Políticas Públicas e Opinião Pública da Universidade Federal de Santa Catarina, Débora Campos, afirma que os candidatos sabem que a diferença de preferência entre homens e mulheres pode ser decisiva nas eleições. Débora entende que a violência é um ponto muito importante quando falamos em direito das mulheres, mas, para ela, os discursos e as propostas de políticas voltadas para o público feminino serem, em grande parte, ligados somente a essa questão, não é a melhor forma de demonstrar apoio.
1: Assim, eu vejo que a violência, né, é uma das pautas femininas que tem uma maior capacidade, assim, de mobilização, né, em torno. Mas tem um risco, né, de, assim, a gente dizer que a agenda das mulheres, ela se reduz só à vulnerabilidade, né? Claro que tem, é uma questão central, assim, né? Mas a disputa eleitoral, ela envolve outras questões que eu coloquei, né? Economia, trabalho, cuidado, né? Saúde e segurança.
2: Para Denisa Gurgel, essa estratégia usada pela maioria dos candidatos às eleições deste ano de se aproximar das eleitoras mulheres não é de se espantar.
3: É só um movimento natural, né, de acontecer nesse ritmo. Eles tentaram reclutar o público que eles avaliam que pode ter desses órgãos agrupados. Mas agora, nesse momento, onde a gente tem esse aumento de público feminino, esse aumento da participação feminina, e eu não digo nem na política institucional, mas nessa participação feminina de acompanhar a política, de debater políticas e cobrar, de questionar, de influenciar.
2: No próximo episódio, nós vamos falar sobre como o custo do voto pesa mais para as mulheres.
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4: São 8 horas da manhã, mais 31 minutos, 8 horas e 31 minutos, nós estamos com Conversa com o Tom, hoje com formato diferente, participação de repórteres, enfim, a nossa equipe de jornalismo pelas ruas da cidade nesse começo de manhã, começo de votação. Começou agora às 8 horas da manhã, tem 31 minutos. Lembrando que você, meu caro eleitor, você tem até 17 horas para chegar. 17 horas, 5 da tarde. Se você chegar, pega a sua senha, você pode votar depois de 17 horas, se pegar a senha. Se não pegar a senha, chegou 17 horas, está fechado, acabou. Você não vota mais não. Então vá cedo, né? Tem o dia todinho aí, você vai cedo. Vai lá, está tudo bem organizado, graças a Deus, tudo bem direitinho, não é? Então a gente vai. Rapaz, vamos rodar o Valdone, bora? Rodar o Val? Você vê aqui o meu querido amigo José Valdone Torres de Menezes. O Valdones vem com a música aqui, a mais bela. É aquela música de Fortaleza, né? Fortaleza, dentre todas, a mais bela. Tá? O meu querido amigo sanfoneiro, aviador, paraquedista, músico, cantor. Rapaz, é tudo. Valdones é tudo. E tudo que ele faz, faz bem feito. Aquele showzão que ele fez agora no Rio Mar, no sábado passado, passando esse sábado de ontem, o outro anterior, foi um espetáculo grandioso. E aí depois, olha aí, rapaz, Banda Mel, ó. Bateu saudade, vai! Eu sou da...

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1: Pois é, meus amigos, estamos aqui com Conversa com o Tom deste domingo. São 8 horas e 41 minutos, 8h41. Hoje um domingo diferente, com a participação dos nossos repórteres, a cobertura, toda essa expectativa em torno da eleição 2026. As dificuldades enfrentadas pelas mulheres para conseguir se eleger a cargos políticos são inúmeras. Ter acesso a todos os tipos de capitais, desde o financeiro ao de influência. Ainda é uma questão para esse grupo no Brasil e em vários países do mundo. Em relação à parte financeira, pesquisas mostram como as mulheres têm mais dificuldades do que os homens para converter dinheiro em votos. É sobre isso que trata o segundo episódio da reportagem especial Mulheres na Política, o que se esconde entre o discurso e a prática. De Ingrid Campos, matéria especial, de Ingrid Campos e Sofia Leite, vamos acompanhar agora.
2: Se eleger ao parlamento no Brasil costuma ser bem mais caro para as mulheres. Em 2022, candidatas mulheres precisaram investir, em média, R$ 162 mil a mais do que os adversários homens para ocupar assentos na Câmara dos Deputados. O dado é de um estudo feito pelo Observatório Nacional da Mulher na Política, o ONMP.
3: É certo que o sucesso eleitoral não depende somente de poder econômico, mas esse é um dos principais desafios para a eleição de mulheres, principalmente das candidatas que ainda não possuem cargos, não têm parentes na política ou são de classes mais baixas.
2: Para se ter ideia, apenas 1% das deputadas eleitas em 2022 não ocupava nenhum cargo eletivo anteriormente.
3: Sem capital eleitoral prévio, essas candidaturas femininas enfrentam mais dificuldades para transformar recursos financeiros em votos, o que pode elevar o custo necessário para alcançar os quocientes eleitorais. Essa demanda, contudo, nem sempre é atendida pelos partidos.
4: Dinheiro na mão é vendaval. É vendaval.
2: Ainda segundo estudos do ONMP, as mulheres são o grupo que geralmente recebe

0: recebe menos recursos do fundo eleitoral. Isso faz com que haja menos meios para compensar desvantagens iniciais.
1: Não à toa, no último pleito geral, apenas 91 mulheres chegaram à Câmara Federal. Isso equivale a 17,7% das 513 cadeiras existentes.
0: Um olhar mais detalhado evidencia as desigualdades não só entre os gêneros, mas também dentro do grupo feminino. Em 2022, cerca de 63% das eleitas foram mulheres brancas e 31% tinham patrimônio superior a R$1 milhão.
1: Ou seja, para as mulheres a situação é muito mais difícil, mas especialistas apontam que a situação pode estar mudando e o clima permite um otimismo ponderado. Eu sou Ingrid Campos.
0: Eu sou Sofia Leite e esse é o especial da Verdinha FM Mulheres na Política, o que se esconde entre o discurso e a prática. Episódio 2, Entrando no jogo.

0: compensar as disparidades históricas de gênero na política, foi incorporado ao texto constitucional em 2022 a obrigatoriedade da reserva de ao menos 30% dos recursos de campanha para candidatas mulheres. A regra, que já era adotada por resoluções do Tribunal Superior Eleitoral em pleitos anteriores, tem surtido efeito, ainda que não em um ritmo razoável para o tamanho do eleitorado feminino.
1: A medida, no entanto, ainda deixa brechas para fraudes caracterizadas pelo uso de candidaturas femininas laranjas nas eleições, com o objetivo de desviar os investimentos para candidatos homens ou para finalidades criminosas.
0: Desde a última eleição geral, foram implementadas novas medidas para aumentar as receitas das candidaturas femininas e compensar desvantagens, calibrando a taxa de conversão de recursos financeiros em votos. Mas fatores estruturais ainda tendem a pesar sobre o desempenho das candidatas mulheres.
1: Para o pesquisador, mestre em gestão pública e doutor em ciência política, Marcos Cevitarese, diferenças de gênero e de raça, cumulativamente, impactam no modo e no prazo em que o dinheiro chega às campanhas.
2: É comum que mulheres e pessoas negras recebam mais a questão dos estimáveis de dinheiro, né, do que dinheiro propriamente dito. Por exemplo, você tem um aluguel, você aluga um espaço, e esse espaço, você pode até dividir esse espaço entre vários candidatos, você atribui um valor estimável em dinheiro. A pessoa não tem muita flexibilidade para trabalhar, né? Às vezes ela tinha um espaço próprio, às vezes não precisava de alugar, então ela poderia pegar esse dinheiro e reverter em outra coisa, né? Reverter em funcionamento de campanha, contratação de um profissional de marketing, né?
0: Quanto à cronologia de investimentos, o Observatório Nacional da Mulher na Política mostrou que, tanto nas eleições de 2018 quanto nas de 2022, os partidos transferiram recursos do fundo eleitoral para candidatos mais no período inicial da campanha e para as candidatas mais no período final, quando as cifras têm menos impacto sobre o voto.
1: Neste ano, o prazo para o repasse dos valores devidos às candidatas mulheres foi antecipado para até o dia 30 de agosto. Nas eleições anteriores, era até 13 de setembro, uma diferença de cerca de 2 semanas.
0: Além disso, os partidos que descumpriram as cotas de financiamento para mulheres e pessoas negras em eleições anteriores e foram anistiados das multas pela PEC do Perdão ou da Anistia aos Partidos, estão obrigados a reinvestir os valores não aplicados nas próximas 4 eleições.
1: Marcos Cevitarese considera que a melhora na estrutura de suporte da justiça eleitoral aponta para um prognóstico favorável às mulheres nas próximas eleições. Mas, por outro lado, ele avalia que é necessário acompanhar se as eleições deste ano representarão mais um ciclo sem o aumento de mulheres no Parlamento Federal.
2: Houve um aumento percentual grande, né, de mulheres em 2018 em relação a 2014, só que depois, entre 2022 e 2018, houve um aumento, mas esse aumento foi menor. Então, ou seja, houve uma desaceleração. Então, a gente vai ter que verificar qual foi

O especial da Verdinha FM Mulheres na Política, o que se esconde entre o discurso e a prática, foi produzido e roteirizado por Ingrid Campos e Sofia Leite. A supervisão de jornalismo é de Maiara Mourão e a sonoplastia é de Kleber Galvão.

0: Estamos de volta aqui com o nosso programa e vamos até 9 horas da manhã. Tá chegando, né? Tá chegando. Que horas são? 8h49. Tem que ver o que, que a Sônia está mandando um abraço aqui para a Sônia Adriane, a eterna presidente do fã-clube de Gerra Adriane. Tá mandando um abraço para quem, Sônia?
1: Ah, meu amigo, manda aí um abraço para a Sônia Ficarina. Ela aniversariou no dia 2 e eu esqueci de te avisar. Ai, Jesus. Um beijo, beijão.
0: Pronto, aí o recado dela para a Sônia Ficagna. O aniversário dia 2. Sônia, como é que você esquece o aniversário dela? Mas de Sônia para Sônia está tudo em paz, tudo tranquilo. Parabéns, saúde, muita paz, muita felicidade. Augusto, reta final 8h50 já, né? 8h50. Vamos aqui no roteiro musical de hoje. Roteiro musical de hoje. Deixa eu ver. Garçom, ó. Eita, rapaz. Agora uma amiga minha que tá aqui no estúdio chega e fez assim. E Luzes da Ribalta.

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0: 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Dia de eleição, meus amigos, hoje aqui, daqui a pouco, você vai ter uma cobertura completa, principalmente na hora das grandes emoções, na hora da apuração. Aqui estarão o Inácio Aguiar, a Jéssica, o Wagner Mendes, eita gente, o Sávio Manfredini, direto TRL, Rodrigo Miranda, a pé gente não acaba mais. Você vai ficar, é um momento de emoção, né? Um momento de emoção, de grandes emoções. Agora nós temos a realização da votação, você pode comparecer, apenas uma advertência que a gente vem fazer, vá logo, não é? Custa nada, dê lá sua contribuição, deixa para mais tarde, não. Termina às 5 horas da tarde. Mas 5 horas da tarde, se você chegar, pegar sua senha, você pode votar depois de 5 horas da tarde, se tiver com a senha no local de votação. Se não tiver, acabou, não vota. Então vamos logo agora, não é verdade? Sai daqui, eu vou logo votar. Vou logo votar. Bom, nessa parte de encerramento do programa, mas nós vamos ter ainda matéria aí, né? Vamos botar o Maurício? Bora botar o Maurício agora, Maurício Benevides. Alô, Rose Espíndola, Maurício Benevides. Vai, Maurício!

0: Maurício Benevides, piedosa mentira, ó. Um tango. Bonito aí, bonito. Bom, nós estamos às 9 horas da manhã, mais um minuto, cobrindo essas eleições 2026. Ponto Poder, Sara de Queiroz está chegando com mais informações. É com você, Sara.
1: De ônibus em Fortaleza tem acesso gratuito para deslocamentos pela cidade neste domingo, data do primeiro turno das eleições 2026. De acordo com a Etufor, quase 380 veículos extras estão sendo disponibilizados para compor a frota nesta data. O benefício tem validade entre 6 horas da manhã até as 18 horas. Nos demais horários deste domingo, a tarifa social será aplicada, sendo R$ 4,80 inteira e R$ 1,50 a tarifa estudantil. Ao todo, são 378 ônibus extras em circulação neste domingo. A Etufor também planejou a circulação de uma linha especial 1811 Papicu Fanor Clube dos Diários, criada para facilitar o transporte de eleitores entre as seções da região. Os ônibus extras são distribuídos entre o Terminal do Papicu, Terminal de Messejana, Terminal da Parangaba, Terminal do Siqueira, Terminal do Antônio Bezerra, Terminal do Lagoa e Terminal do Conjunto Ceará. 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
0: Muito obrigado, Sara de Queiroz. Bom dia. O programa Conversa com o Tom termina aqui, mas a jornada continua, gente. Hoje, a equipe de jornalismo da Rádio Verdes, do nosso sistema, né? Diário do Nordeste, TV Diário, Rádio Verdes Mares, YouTube, todos os nossos canais digitais. Nós vamos trabalhar em conjunto, acompanhando todo esse processo de votação, primeiramente, como estamos fazendo agora. E depois, nós teremos um momento de grande emoção. Será a abertura das urnas, para saber a vontade das urnas, a vontade popular, a vontade do país. Nós vamos acompanhar aqui nos detalhes. Uma equipe muito bem preparada, principalmente nessa parte da tarde, quando houver o afundilamento, quando o interesse vai crescer ainda mais. Mas, para terminar, eu faço aqui uma conclamação. Eu que já fiz tantas coberturas,

0: de eleições passadas. O pedido que a gente faz é de muita consciência, de muito respeito, de muito equilíbrio neste momento de votação. Neste momento de votação. É preciso que a gente tenha aquele comportamento ético adequado para o momento que está sendo vivido pelo país. Nada de extremismos, nada de radicalismos. Vamos num processo de participação ativa conjunta, com muito respeito mesmo. Então, que o vencedor seja ovacionado pela vitória e o perdedor saiba reconhecer a derrota, criando um novo momento para o país, não é? Um momento de paz, de harmonia, o que é que a gente quer? Um momento de paz, de harmonia, de muito respeito. Então, vamos todos nós para votar, cada um no seu candidato, acompanhamos aí todo o processo de divulgação com debates, enfim, rádio, jornal, televisão, jornais, tudo uma cobertura muito ampla, dados os horários do Tribunal Regional Eleitoral. Então, nós temos uma ideia, cada um tem uma ideia do que os candidatos prometeram dentro de suas plataformas, de seus projetos. Então, vamos lá às urnas. Daqui a pouco eu estou saindo, vou votar já agora mesmo pela manhã e conclamo que vamos lá com muita ordem, respeito, muita dignidade, civilidade, brasilidade, enfim, neste momento tão importante da vida nacional, né? Esquecer essas divergências que traumatizam e criar um clima de harmonia e de paz para prosperar. Vamos agir assim, aplaudir o vitorioso ou os vitoriosos, porque tem também não apenas candidato à presidência da República, tem candidato a governador, enfim, nós vamos votar para muita gente. Vamos lá pela ordem, né? O deputado federal, deputado estadual, senador 2, senador 1, senador 2, aí governador do estado, presidente da República. Você faz ali aquela pesquinha para facilitar com mais agilidade o movimento lá da urna e pronto, vamos torcer para que tudo dê certo e teremos um país em paz com os derrotados respeitando os vitoriosos, reconhecendo a derrota e os vitoriosos com propósito de cumprir aquilo que eles prometeram durante a época de campanha. Muito obrigado, gente. Bom dia. A programação segue. Você vai continuar aqui na Verdinha com informações a todo tempo, a toda hora, a cada instante, com os nossos repórteres que estão aí pelas ruas da cidade. Bom dia.
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1: Pouco mais de uma hora após o início das eleições 2026, vamos saber como está a movimentação nas ruas de Fortaleza. Gabriela Custódio.
2: Bom dia a todos os ouvintes. Nós estamos aqui no Colégio Ari de Sá, da Avenida Washington Soares, que é o maior colégio eleitoral do estado. Por aqui a movimentação está intensa, tem bastante gente já vindo aproveitar esse primeiro momento da manhã para votar, mas está tudo tranquilo. Por aqui nós já conversamos com algumas pessoas mais idosas, que apesar de não serem mais obrigadas a votar, fazem questão de manter esse compromisso em todas as eleições.
1: E agora, na região metropolitana, em Caucaia, Mariana Lemos.
3: A movimentação é intensa na Escola Francisco Martins de Moraes, no Icaraí, em Caucaia. Todas as sessões registram filas desde a abertura das urnas, às 8 horas da manhã. A votação ocorre sem intercorrências e muitos eleitores trouxeram suas colinhas para não esquecer os números de todos os candidatos. Também chama a atenção que a grande maioria dos eleitores trouxe o título de eleitor físico para votar. A entrada do Colégio Eleitoral amanheceu repleta de panfletos, que foram varridos pelos responsáveis. A grande maioria das pessoas está acompanhada de familiares e também há muitos idosos.
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1: Horas antes das urnas serem abertas, a Polícia Federal deflagrou uma operação em Tapipoca, cidade do interior do Ceará. Na madrugada deste domingo, agentes federais cumpriram mandados de busca e apreensão em uma clínica médica daquela região. Ainda não há informações de presos. A reportagem também apurou que foram apreendidos material político, como santinhos e dinheiro em espécie. O valor do montante não foi revelado. Já na manhã deste domingo, a PF dá continuidade ao cumprimento de mandados de busca e apreensão em Tapipoca e a operação segue em andamento. A gente continua aqui na sede da Polícia Federal acompanhando as rondas, né, a saída dos policiais para as eleições 2026. 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
1: Os eleitores que precisarem consultar alterações nos locais de votação podem acessar o site do TRE, tre-ce.jus.br, na aba Eleições, selecionando Eleições 2026, Eleitores e Eleitoras, Consulta ao Local de Votação, Consultas e Onde Votar. 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

0: Idoso com idade igual ou superior a 80 anos, idoso com idade igual ou superior a 60 anos, pessoa enferma, pessoa com deficiência, pessoa obesa, gestante, lactante, pessoa com criança de colo, candidato, juiz eleitoral, auxiliar do juiz eleitoral, servidor da justiça eleitoral, promotor eleitoral e policial militar em serviço. A preferência considera a ordem de chegada à fila de votação, ressalvadas as pessoas com mais de 80 anos, que terão preferência sobre as demais, independentemente do momento de sua chegada à sessão eleitoral. 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
1: O senador Flávio Bolsonaro, candidato à presidência da República, votou na manhã deste domingo em uma escola municipal em Vila Isabel, na zona norte do Rio de Janeiro. Acompanhado da esposa, o candidato do PL chegou ao local de votação por volta das 8h05. Após registrar o voto, ele prometeu libertar o povo brasileiro se vencer as eleições contra Luiz Inácio Lula da Silva, que tenta a reeleição. Já o presidente Lula votou pouco depois das 9 horas em uma escola estadual em São Bernardo do Campo, no ABC Paulista. Lula estava acompanhado do vice-presidente Geraldo Alckmin, do candidato ao governo de São Paulo, Fernando Haddad, e das candidatas ao Senado, Marina Silva e Simone Tebet. Ao deixar a urna, Lula posou para fotógrafos com a bandeira do Brasil e disse que neste domingo os brasileiros escolhem entre o fortalecimento do regime democrático ou a barbárie. 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
1: A Polícia Federal divulgou um balanço parcial das ocorrências de crimes eleitorais neste domingo, dia 4. De acordo com a PF, até às 9 horas da manhã foram instaurados 3 inquéritos policiais e lavrados 6 termos circunstanciados. As ocorrências foram registradas nos estados da Bahia, Minas Gerais, Roraima, Acre, Distrito Federal, Rondônia, Amapá e na Paraíba. Até o momento, conforme esse balanço, foram 28 pessoas conduzidas e apreendidos cerca de 57 mil em bens e valores, destes sendo R$ 34 mil em espécie só neste domingo. Entre os principais crimes apurados estão a propaganda eleitoral irregular e a corrupção eleitoral, principalmente a compra de votos. A PF também destaca que os valores de bens e dinheiros em espécie apresentados até o momento são preliminares e ainda devem passar por validação. 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
1: O governador Elmano de Freitas votou em Caucaia na manhã deste domingo. Além de familiares, Elmano votou acompanhado de sua vice, Gabriela Aguiar, do PSD, do senador Camilo Santana, do PT, do prefeito de Fortaleza, Evandro Leitão, também do PT, e dos candidatos ao Senado, Cid Gomes, do PSB, e Luiziane Lins, do Rede, além do postulante a deputado federal, Inácio Arruda, do PCdoB. O político enalteceu a parceria com

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1: O candidato ao governo do estado, Ciro Gomes, votou no fim da manhã de hoje. A repórter Gabriela Custódio acompanhou e traz os detalhes.
2: Agora nós acabamos de acompanhar a votação do candidato ao governo do estado, Ciro Gomes, do PSDB. Ele votou na sede da Secretaria de Saúde do estado, na Praia de Iracema. Estava acompanhado de alguns apoiadores, como o candidato a vice-governador Roberto Cláudio e o candidato a senador Capitão Wagner, ambos do União Brasil. Ao final da votação, concedeu uma entrevista coletiva, disse que está confiante na vitória nessa eleição. 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
1: Por volta das 11 horas deste domingo, a Polícia Militar conduziu 3 eleitores até a sede da Polícia Federal em Fortaleza. Os conduzidos são suspeitos de 2 ocorrências diferentes, uma no bairro Ancuri, em Fortaleza, e a outra em Maracanaú, região metropolitana. Os 2 suspeitos de boca de urna foram reencaminhados à delegacia da Polícia Civil para serem submetidos a um termo circunstanciado de ocorrência, um TCO. Já o 3º suspeito segue sendo ouvido aqui na sede da PF. Ele estaria envolvido em um caso de compra de voto e já chegou algemado na Polícia Federal. 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
1: Candidata ao Senado Federal, Luiziane Lins, do Rede, votou na Assembleia Legislativa do Ceará. A repórter Letícia do Vale acompanhou e traz os detalhes.
2: Ela votou por volta das 11 horas da manhã e estava acompanhada do governador do Ceará, Eumano de Freitas, o prefeito de Fortaleza, Evandro Leitão, o senador Camilo Santana e o também candidato ao Senado, Cid Gomes. Questionada, a candidata Luiziane se mostrou confiante com a possível vitória nessas eleições. Já o governador Eumano, que tenta a reeleição, preferiu ser cauteloso e destacou que a decisão é do povo.
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1: O Tribunal Regional Eleitoral do Ceará divulgou um primeiro balanço das eleições 2026 no estado. Até às 11 horas deste domingo foram registradas 72 ocorrências relacionadas às urnas eletrônicas em todo o Ceará, com 12 substituições de equipamentos. Também foram registradas filas em alguns locais de votação. A secretária de eleições do TRE, Lorena Moraes, deu orientações sobre como os eleitores podem se preparar para evitar longas filas e demora durante a votação.
2: Primeiro, se certificar antecipadamente do seu local de votação, da sua seção eleitoral, para que a gente tenha menos pessoas circulando ali dentro do local de votação desnecessariamente. Já comparecer ao local com o documento de identidade em mãos para facilitar o trabalho de apresentação perante a mesa receptora de votos, levar os seus votos anotados numa cola de papel, para que quando ele entre na cabina de votação, ele demore o menor tempo possível dentro da cabina. Então, se a gente tiver aí mesários e eleitores contribuindo cada um a seu tempo, a gente consegue fazer com que esse fluxo aconteça mais rápido.
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2: A Polícia Federal divulgou um novo balanço sobre as ocorrências deste domingo. Até às 11h30 foram instaurados 5 inquéritos policiais e lavrado 12 termos circunstanciados de ocorrência UTCs para apurar a prática de crimes eleitorais em todo o Brasil. As ocorrências foram registradas nos estados de Bahia, Minas Gerais, Roraima, Acre, Distrito Federal, Rondônia, Amapá, Maranhão, Amazonas, Mato Grosso, Rio Grande do Sul, São Paulo e na Paraíba. Segundo a polícia, até esse momento foram conduzidas 48 pessoas e apreendidos 769 mil em bens e valores, destes sendo cerca de 363 mil em espécie. Entre os principais crimes apurados estão propaganda eleitoral irregular, corrupção eleitoral, especialmente a compra de votos. Em Fortaleza, na Polícia Federal, foram encaminhados 3 homens, sendo 2 deles reencaminhados para a sede da Polícia Civil, delegacia da Polícia Civil. O terceiro segue sendo interrogado na sede da PF. 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
1: A venda de bebidas alcoólicas está proibida em todo o Ceará durante o dia de hoje, primeiro turno das eleições de 2026. A aplicação da norma que restringe a venda ou consumo de bebidas alcoólicas durante as eleições depende da determinação da Secretaria de Segurança Pública ou do Tribunal Regional Eleitoral de cada estado. Não existe uma proibição nacional automática de bebidas alcoólicas no dia do pleito. As determinações estaduais e locais estabelecem os horários, os locais abrangidos e as atividades proibidas, que podem incluir, como é o caso do Ceará, comercialização, distribuição, fornecimento gratuito e até o consumo. A regra vale entre os horários de 8 horas da manhã até as 18 horas. Além do Ceará, Acre, Amapá, Amazonas, Maranhão, Mato Grosso, Pará, Piauí e Roraima também têm lei seca. 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
1: Olá, ouvintes da Verdinha FM. Nós acabamos de acompanhar a votação do candidato ao Senado Federal, Alcides Fernandes, candidato pelo PL. Ele votou na Assembleia Legislativa por volta das 12h30. Ele encontrou lá o seu filho, André Fernandes, candidato a deputado federal também pelo PL. Ele votou acompanhado dos candidatos Ciro Gomes, candidato a governo do estado, o ex-prefeito de Fortaleza, Roberto Cláudio, candidato a vice-governador, e o candidato ao Senado Federal, Capitão Wagner. 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
1: A Justiça Eleitoral do Ceará registrou até o começo da tarde deste domingo, dia 4, 115 ocorrências nas urnas eletrônicas e 40 substituições desses equipamentos durante o primeiro turno das eleições. A informação é do Tribunal Regional Eleitoral do Ceará, o TRE. Foram 7 urnas substituídas na capital e 33 no interior do estado. As substituições são feitas com urnas de reserva, disponíveis para eventuais trocas em caso de falhas. Conforme novos casos forem registrados, as trocas podem aumentar até às 17 horas, horário de conclusão do recolhimento de votos. Para além do panorama relacionado a urnas eletrônicas, o TRE informou o balanço parcial de crimes eleitorais em todo o estado do Ceará. Conforme o órgão, houve 2 prisões ainda nesse sábado, dia 3, em Limoeiro do Norte, e neste domingo, 1 prisão em Ararendá por desacato a mesários. Outras ocorrências foram registradas, porém, por termo circunstanciado de ocorrência, o TCO, aplicado a crimes eleitorais de menor potencial ofensivo. O TRE Ceará tem recebido ainda informações dos cartórios eleitorais de que as sessões têm formado filas. O órgão declara, porém, que o panorama não é estranho, uma vez que se trata de uma eleição geral, ou seja, com 6 cargos, que tende naturalmente a ser uma eleição mais lenta. Diante do cenário, o tribunal destaca que mesários foram orientados com estratégias específicas

0: específicas para dar mais celeridade ao fluxo de votação. 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
1: Boa tarde aos ouvintes da Verdinha FM. Nós viemos até a Unifanor, na Avenida Bezerra de Menezes, para acompanhar a votação do candidato ao Senado, Capitão Wagner. Ele chegou ao local de votação acompanhado dos também candidatos Ciro Gomes, Roberto Cláudio e Alcides Fernandes, após o grupo percorrer diferentes colégios eleitorais na manhã deste domingo. Antes de ir à Unifanor, o grupo passou pela Secretaria de Saúde do Estado, na Praia de Iracema, no Colégio Batista, na Aldeota, e na Assembleia Legislativa do Ceará, no Dionísio Torres.

0: os candidatos se demonstraram otimismo com a campanha e com as eleições de hoje. 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
1: A polícia militar prendeu um homem de 70 anos suspeito de participar de um esquema de compra de votos e boca de urna no conjunto Palmeiras, em Fortaleza. O suspeito foi conduzido na tarde deste domingo à sede da Polícia Federal, onde ficará para prestar depoimento. A informação chegou ao conhecimento da polícia através de moradores que visualizaram pessoas entrando em uma residência e saindo com marmitas e santinhos de candidatos políticos. Ao chegar no local, a polícia apreendeu diversas caixas com o material, além de uma pasta com informações pessoais de eleitores e comprovantes de pagamento. Da sede da Polícia Federal, Paulo Roberto Maciel para a Rádio Verdinha FM 92.5 e TV Diário.
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1: A movimentação nos colégios eleitorais do Ceará tem sido intensa neste domingo, com relatos de longas filas.

0: filas, demora para votar e dificuldades enfrentadas pelos eleitores em diversos locais. Na capital, eleitores se queixam de esperas que ultrapassam uma hora para conseguir registrar o voto. A situação foi constatada em locais de votação de diversos bairros, como Pan-Americano, Janguru Sul, Serrinha, Passaré, Quintino Cunha, Parquelândia, Joaquim Távora, Aldeota e Varjota. Na Universidade Estadual do Ceará, a UES, um dos maiores colégios eleitorais de Fortaleza, longas filas se formaram durante toda a manhã. Fluxo intenso de eleitores e demora nas filas também foi queixa de quem esperava para votar no Colégio Maria Cardoso, no bairro Quintino Cunha. Longas filas e demora no atendimento também são verificados em municípios da região metropolitana de Fortaleza e no interior do estado. Jaques Noronha, que vota em uma sessão no Sítio Ilha, na zona rural de Limoeiro do Norte, disse que a demora no local ocorreu em razão da grande quantidade de prioridades em um mesmo horário. Eleitores dos 26 estados e do Distrito Federal elegem neste domingo deputados federais e estaduais, senadores, governadores e o presidente da República. A previsão de início da apuração dos votos para presidente é a partir das 17 horas, no horário de Brasília, junto aos demais resultados deste pleito. Os dados divulgados na cobertura serão atualizados conforme as informações publicadas pelo Tribunal Superior Eleitoral, o TSE. Mayara Mourão para a Verdinha FM.
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1: Até as 12 horas deste domingo, 16 pessoas foram conduzidas a unidades da Polícia Civil do Ceará por suspeita de crimes eleitorais. Segundo o balanço parcial da Secretaria da Segurança, foram instaurados 12 procedimentos policiais. Entre as ocorrências registradas estão crimes de boca de urna, transporte irregular de eleitores e compra de voto. Os casos foram registrados em Fortaleza, Maracanaú, Oroz, Iguatu, Canindé, Camucim e outras cidades. Além das conduções realizadas pela Polícia Civil, a Polícia Militar também atua na linha de frente da operação eleitoral e efetua prisões. A Secretaria da Segurança ainda informou que a operação mobiliza forças de segurança nos 184 municípios cearenses. Ao todo, mais de 24 mil agentes atuam de forma integrada durante o primeiro turno. Segundo a SSPDS, as ocorrências são monitoradas em tempo real pelo Gabinete de Gestão de Eventos Complexos, que acompanha a movimentação em todo o estado. Matheus Facundo.

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1: Apesar de estar sendo voto a voto, inclusive, nesse início de apuração, também se projeta que deve ficar, deve ser decidido ainda no primeiro turno, exatamente porque a gente não tem outros candidatos competitivos. Até agora, os demais candidatos ao governo do Ceará ainda não conseguiram atingir aí 1.000 votos, né? Enquanto a gente já tem os dois principais ultrapassando a marca de 100.000. Então, daí você tem uma noção de como, de fato, essa disputa está polarizada.
2: Vamos então movimentar aqui a nossa reportagem novamente, agora chamar a Ingrid Campos, ela que está no comitê do candidato do PT, o Mano de Freitas, que tenta a reeleição ao governo do Estado. Ingrid, boa noite, seja bem-vinda aqui à nossa programação, quais informações você nos traz?
3: Boa noite, Sávio, Wagner, Luana e todo mundo que está acompanhando aí a programação do Ponto Poder. Eu estou aqui agora no comitê do governador Elmano de Freitas, perdão, aqui na Avenida Washington Soares. Aqui está começando a ficar bastante movimentado, né, a essa altura da apuração, mais de uma hora após o fechamento das urnas. O pessoal aqui já está animado. A gente tem ali pouco mais de 4% das urnas apuradas, mas é interessante observar que toda vez que o Elmano vira em relação ao Ciro, né, ele assume essa liderança, o pessoal aqui comemora. Então, no começo estava tendo essa oscilação, o Ciro virava, o Elmano virava, mas agora, até o momento, pelo menos, está estabilizado isso. Enquanto a gente não tem informações sobre o governador, né, sobre o paradeiro dele, onde ele está acompanhando essa apuração, que normalmente eles acompanham em outro lugar e só vem para os comitês quando o resultado está consolidado, enquanto isso, vamos relembrar um pouco a campanha do Elmano. Então, ele já era governador, tinha sido eleito em primeiro turno, como vocês já destacaram aí em 2022, mas a gente chegou em 2026 com essa incerteza se ele de fato seria o candidato à reeleição.

E essas incertezas, esses rumores se intensificaram com declarações do próprio Camilo Santana, o senador Camilo Santana, e do presidente Lula. O Camilo se desincompatibilizou do Ministério da Educação ali em abril, que ele era o titular do Ministério da Educação, se desincompatibilizou para ficar livre, né, para disputar as eleições. O próprio Lula disse que o Camilo podia ser candidato se precisasse, e alguns aliados e também adversários do grupo governista aqui no Ceará levantavam o mesmo. Então surgiu essa dúvida, mas ela foi finalizada, digamos assim, foi exaurida já no período de convenções partidárias, quando o governador Elmano de Freitas de fato foi confirmado e teve aqui a presença do presidente Lula, né, na convenção partidária que ocorreu ali no centro de eventos do Ceará, aqui pertinho. Então, houve esse primeiro momento ali de pré-campanha, de incerteza, e já no momento de campanha a gente viu uma nacionalização dessa disputa, né? Claro que existem os problemas domésticos, desafios domésticos, né, locais aqui do Ceará, como a segurança pública, economia, enfim, mas ambos os candidatos mais competitivos tiveram que lidar com essa questão da nacionalização. Então, o próprio Elmano chamou muito a figura do Lula para essa disputa, claro, se aproveitando do bom desempenho que o candidato Lula sempre teve aqui no Ceará e no Nordeste, né? Principalmente agora, quando as pesquisas aí de intenção de voto davam 60%, 70% de intenções de votos no presidente Lula nessa campanha de reeleição também. Então, claro que o petismo cearense iria se utilizar disso, né? Fazer essa linkagem, fazer essa transferência de votos. Ao mesmo tempo, o adversário Ciro Gomes, do PSDB, teve que enfrentar acusações de que ele seria o candidato do bolsonarismo. Isso porque ele tem o PL na sua coligação, apoia o candidato Alcides Fernandes na campanha ao Senado. Alcides Fernandes é filiado ao PL e filho do André Fernandes, que é a principal liderança do bolsonarismo no momento no Ceará. Então a gente viu esses dois fatores sendo levantados ali, ao mesmo tempo em que o Ciro dizia, não, vamos focar aqui no Ceará. E o Elmano usava essa estratégia também muito forte de vinculação ao Lula. Na campanha a gente também teve esses problemas domésticos, né, esses desafios domésticos, e muito esse resgate do legado que cada candidato teve como governador. O Elmano agora nesse mandato atual e Ciro Gomes no mandato de governador há 30 anos. Então questões como empregabilidade, saúde, né, foram levantadas. Ciro criticou o Elmano pela construção de hospitais, ao invés de fortalecer a rede que já está consolidada aqui no Ceará. Elmano criticou o Ciro pela abertura de vagas de emprego, né, que foi em número reduzido em relação a ele, que teve realmente, aproveitou essa onda nacional de abertura também de postos de trabalho. Inclusive, não sei se vocês estão conseguindo ouvir, os apoiadores aqui estão comemorando a liderança de Cid Gomes, do PSB, e Luiziane Lins, da Rede, na disputa ao Senado. Essa é outra disputa que está bem acirrada. A gente viu aí na última pesquisa Quest um empate técnico entre esses candidatos, tanto Cid quanto Luiziane e também Capitão Wagner do União Brasil. Então há essa expectativa também de o Ceará eleger nessas eleições dois candidatos da base governista petista para o Senado, né? E aí compor uma bancada inteira de nomes ligados ao governador Elmano de Freitas, contando com o Camilo. Mas voltando um pouco aqui para a campanha, também houve, claro, esse debate muito forte sobre segurança pública. O governador Elmano enfrentou desafios como a expulsão de famílias de suas residências por facções criminosas, o aumento dos casos de feminicídio, também acompanhando uma tendência nacional, né? Os anuários aí de segurança pública mostraram que enquanto o número geral de homicídios decaía, o número de feminicídios crescia em todo o país. Então foi um desafio também que o governador Elmano de Freitas enfrentou. E aí o Ciro se aproveitou, claro, dessas fragilidades para trabalhar em cima disso, né? Trabalhar propostas e críticas em cima disso. Então cada candidato tem a sua estratégia, né? Mas focando no Elmano, a gente teve isso. Teve essa nacionalização, esse apelo à figura do Lula e também de resgate do legado dele, né? Das entregas do governo dele e as críticas à gestão que Ciro teve aqui no governo do Ceará. Então, por hora é isso. Assim,

0: o movimento, como eu falei anteriormente, ele está se intensificando aqui no Comitê Central da Avenida Washington Soares, mas lembrando que o PT também tem um comitê histórico, digamos assim, lá na Avenida da Universidade. Então, ali também deve ter muito foco de eleitores do PT acompanhando a apuração, ou talvez comemorando, né, caso essa vantagem do governador Elmano de Freitas se mantenha e ele consiga realmente 50 votos mais um nesse primeiro turno. E a gente vai acompanhando para vocês do estúdio.
1: Muito obrigado, Ingrid, pelas suas informações. Qualquer novidade, você retorna aqui na programação para trazer, né, justamente esse clima aí no comitê do candidato Elmano de Freitas do PT. A gente vai, então, continuar movimentando, né, a nossa reportagem. O Bruno Leite também está nos acompanhando, e ele que vai trazer informações do comitê do candidato Ciro Gomes, do PSDB. Bruno Leite, é com você. Seja bem-vindo. Boa noite.
2: Boa noite, amigo. Boa noite a você que acompanha também aqui a TV Diário e a Verdinha FM. Isso mesmo, estamos aqui no comitê do candidato Ciro Gomes, que tenta aí voltar ao governo após mais de 30 anos. Lembrando que o Ciro Gomes foi governador do Ceará nos anos 90. A gente pode observar que aqui tem alguns apoiadores, algumas pessoas que fizeram parte da campanha do candidato Ciro Gomes. Ele é o candidato do PSDB nesta eleição. E o Ciro Gomes tenta aí quebrar um jejum eleitoral também, já que em 2018 e 2022, as duas últimas eleições que ele concorreu a presidente da República, ainda pelo PDT, ele foi derrotado. Essa é a nona eleição que o Ciro Gomes participa, uma figura bastante conhecida do cearense, mas também do Brasil, e ele faz parte da família Ferreira Gomes, que é a mesma família do atual senador que tenta a reeleição, o Cid Gomes, da deputada estadual Lia Gomes e também do ex-prefeito de Sobral, Ivo Gomes. Quem concorre à vice do Ciro Gomes aqui no Ceará é o ex-prefeito de Fortaleza, Roberto Cláudio, do União Brasil. Atualmente, Ciro Gomes é também o presidente estadual do PSDB. Entre os cargos eletivos que o Ciro Gomes já concorreu estão justamente o de presidente da República e de deputado federal e estadual. Ele já foi, além de governador do estado, também prefeito de Fortaleza e ministro da integração durante o governo Lula. E antes, ele também foi ministro do governo Itamar Franco, que ele foi ministro da Fazenda. Sávio, volto com você aí do estúdio.
1: Tá certo, Bruno. Muito obrigado, então, pelas suas informações. Até mesmo nos comitês, né, Wagner e Luana, um clima ainda de espera, né, tímida ainda, até porque estamos aí com 7,22% das urnas apuradas. Elmano de Freitas do PT continua na liderança com 51,30%. Ciro Gomes do PSDB aparece com 48,05%. Me parece que até que a diferença diminuiu um pouquinho em relação à última atualização que a gente trouxe aqui.
3: É aquela coisa, né, Sávio? Assim, a gente tem que ter fé, né? Então, assim, é claro que há toda a confiança das duas chapas de que o seu candidato vai vencer, mas, ao mesmo tempo, a gente está vendo um cenário de muita aproximação, né? 7% das urnas apuradas, a gente tem uma diferença ali de 3% entre os dois. Então, assim, tudo pode acontecer. Os próprios candidatos não vão para os comitês logo no início da apuração. Geralmente, eles têm um comitê ali mais exclusivo entre os coordenadores de campanha, né, os seus aliados, geralmente em casa, então, ou no escritório, enfim, e acabam deixando para ir para o comitê mais no fim da apuração ou depois que já sai o resultado. Geralmente, o candidato derrotado não vai ao comitê após o resultado da apuração, né, após o resultado das urnas. Agenda alguma entrevista, alguma coletiva, ou dá alguma declaração, ou às vezes nem isso, né? Às vezes nem fala também com a imprensa e nem com o público. Então, o esvaziamento aí dos comitês, trazido pelos repórteres, pela Ingrid Campos e pelo Bruno Leite, nesse momento, é natural que isso se dê. Não tem nem 10% das urnas apuradas, então, os próprios militantes, né, vão tomar a decisão de ir ou não para o comitê quando as urnas estiverem mais avançadas.
1: Cenário mais,
3: né,
1: claro,
3: a apuração, né? O cenário mais previsível, né? Porque até agora

0: não dá para apostar em nada, né?
1: Ou quando tiver com quase todas as sessões apuradas e ainda não tiver um resultado claro também, talvez os apoiadores de cada lado vão querer se reunir para sofrer juntos, quem sabe para torcer juntos,
2: torcer,
1: né?
2: Juntos, né?
1: Então, possivelmente, acho que talvez só lá para frente da apuração é que a gente vai ver mais movimentações, mais as pessoas indo e mais barulho aí para Ingrid Campos e Bruno Leite nos comitês.
2: Agora, 6 horas e 16 minutos, eu vou convidar para participar conosco também a partir de agora a Cléris Albuquerque, cientista política, está aqui conosco também, vai participar aqui desse programa especial Eleições 2026. Cléris, boa noite, seja bem-vinda ao Ponto Poder, tudo bem?
3: Oi, tudo bem, Sábio, Wagner, Luana, prazer estar dialogando com vocês hoje, nesse momento tão importante aí para a democracia.
2: Cléris, a gente já tem aí o avanço, né, da apuração, mas eu queria voltar a conversar com você sobre a campanha eleitoral, né? Na sua avaliação, quais foram os pontos mais marcantes dentro dessa disputa, especialmente aqui no nosso estado, né, entre os candidatos aí, Elmano de Freitas e também Ciro Gomes?
3: Então, sabe, na minha opinião, a campanha desse ano ela foi marcada por uma forte polarização, né? O retorno de Ciro Gomes para o cenário local, aí ele mexeu consideravelmente com as estruturas, né, de quem poderia ser, no caso de Elmano de Freitas, candidato à reeleição. Será que Elmano teria condições de disputar de igual para igual com Ciro, considerando a trajetória, o seu legado, né? A gente sabe que lá no início foi ventilado uma possível alteração desse candidato do PT, que seria Camilo Santana, que depois foi descartado. E a gente pode entender esse cenário atual como um cenário polarizado, calcificado, marcado aí por duras críticas entre os dois principais concorrentes, né, o Mano de Freitas, candidato à reeleição, e Ciro Gomes, seu opositor. E também, infelizmente, marcado pela ausência de apresentação de propostas, né? A gente viu aí que nos debates, a maioria dos debates, eles foram marcados aí pela troca de ofensas, que causam aí uma mobilização bastante intensa nas redes sociais. E a gente sabe que as redes sociais, elas acabam funcionando como um campo aí de mobilização, considerando que essa disputa em especial, apesar de Ciro Gomes não ter dito em nenhum momento que era alinhado com o bolsonarismo, mas Elmano de Freitas usou isso de maneira muito intensa em associá-lo ao bolsonarismo. Então você vê ali que na disputa aqui do estado é PT versus PL, Lula versus Flávio Bolsonaro.
2: Que a gente movimenta de novo aqui a nossa reportagem. Nesse momento acontece uma coletiva de imprensa lá no Tribunal Regional Eleitoral e a gente acompanha, né, justamente essas informações que estão sendo divulgadas pelo Tribunal Regional Eleitoral. Vamos acompanhar.
4: Agradecendo também ao Ministério Público, não esquecendo de agradecer aos todos os membros da imprensa e em especial a todos os membros da corte, sempre à disposição para colaborar com o sucesso destas eleições. Encerrada às 17 horas as eleições, mas em algumas sessões ainda, em razão da demora ocorrida, ainda temos sessões em andamento, né, que acontece mesmo em razão do grande número de candidatos, né, que temos que votar, são 6 candidatos, em alguns locais tem eleitorado específico, mais 12, que demora um pouco mais, e portanto é natural que isso aconteça toda a eleição. Ainda não temos fechado esses números, mas até o momento 1.544 urnas apuradas. Né, e com relação aos números de ocorrência das urnas, nós tínhamos um número de manhã, mas era pequeno, subiu um pouco. Tivemos 91 urnas substituídas em 43 municípios, sendo 15 em Fortaleza,

0: 8 em Juazeiro do Norte e 8 em Sobral. E os demais distribuídos em outros municípios aqui do estado. Então, as eleições de fato transcorreram dentro da normalidade esperada, conforme já havia adiantado pela manhã. Então, nenhum acontecimento extraordinário. E, portanto, eu posso dizer que essas eleições serão realmente concluídas dentro da normalidade esperada. E somente agradecer a todos e os números da segurança. Eu vou passar a palavra ao secretário de segurança. O doutor Carrado está do meu lado.
1: Muito obrigado.
0: Se tivesse, então, a palavra, Sua Excelência, o secretário de segurança.
1: Com licença. Boa tarde a todas e a todos. Quero iniciar saudando a desembargadora Iraneide, presidente do Tribunal Regional Eleitoral, em nome dela, todos os magistrados, membros do Ministério Público, policiais, federais, estaduais, e parabenizar a população do Ceará pelo transcurso deste dia, que é uma festa da democracia, com a tranquilidade que nós tivemos. De meia-noite até agora, às 17 horas, nossos dados parciais são de 23 ocorrências levadas à delegacia e registradas até o final pelos nossos delegados de polícia, em 15 municípios, sendo que duas prisões apenas, uma em Tapajé, uma em Tabuleiro, pelo crime de compra de votos. Quero dizer que esse trabalho árduo, mas muito gratificante, já começou há algum tempo, fruto de muito planejamento e de muita integração entre todos os poderes aqui presentes, Poder Judiciário, Ministério Público Estadual e Eleitoral, Polícias Federal, Rodoviária Federal, ABIN, Forças Armadas e, principalmente, meu trabalho com as Forças de Segurança Estaduais. Empregamos 24.885 homens e mulheres neste final de semana, justamente para garantir o direito de cidadania sagrado do nosso povo cearense. Então, em face disso, eu quero parabenizar mais uma vez as instituições, ao povo e, para não deixar de citar, a imprensa que cobre todo esse evento, levando para a nossa população as informações com a maior transparência possível. Muito obrigado.
2: Obrigado, secretário.
0: Me dá se ao do procurador dar alguma palavra, mais algum membro da segurança, mais ninguém. Então, abertas a algumas perguntas, se desejarem.
3: Desembargador, já há uma avaliação
0: de não, ainda não temos esses dados ainda. Vamos aguardar um pouco mais. Não temos ainda essa informação, mas essa informação posteriormente poderá ser dada pela secretária de eleições, que está bem acompanhando esses dados.
3: Com relação às ocorrências, qual é a avaliação do TRE?
0: A avaliação que o TRE faz é que, conforme já adiantei, dentro da normalidade, né? Nós tivemos...
4: Então, a fala, né, da presidente do Tribunal Regional Eleitoral, Wagner, esse balanço nas ocorrências, né, por parte da Justiça Eleitoral e também as ocorrências da Segurança Pública, o secretário Roberto Sá também falou os detalhes, apenas uma prisão, né, por, no caso, uma pessoa que estava aí comprando votos, meu amigo.
5: Sabe, a gente tem esse primeiro balanço ali, né, tudo dentro da normalidade, eu não vejo grandes diferenças ou intervenções em relação às campanhas eleitorais anteriores, e é porque a gente está vendo ali uma disputa bastante acirrada, muito polarização, não só a nível nacional, mas também a nível local. A gente viveu aí uma disputa eleitoral para o governo do estado bastante intensa, e isso claramente acaba também elevando os ânimos ali dos eleitores, né, da própria militância entre as duas candidaturas. Então, é aparentemente normal em relação, tanto em relação à questão policial mesmo, de prisão, de irregularidade, de flagrantes, né, feitos neste domingo, mas também em relação

0: relação à funcionalidade das urnas, né? 15 urnas trocadas em Fortaleza, pelo contingente ali de quantidade de urnas eletrônicas, pelo contingente eleitoral, a gente tem um cenário ali de tradicional normalidade, como se apresenta nos últimos pleitos aqui no Ceará.
1: Luana, um cenário importante, né? A gente torce sempre para que esse processo eleitoral ocorra dentro da maior tranquilidade e naturalidade possível, né? Que o eleitor possa exercer aí o seu direito ao voto dentro de um cenário de normalidade, né?
2: Exatamente, sabe? Eu acho que a gente tem vivenciado, às vezes, campanhas e discussões políticas tão polarizadas e, às vezes, até num clima meio hostil e de não normalidade, que a gente esquece que isso é uma festa da democracia, né? Eu acho que isso é uma coisa que crescemos ouvindo e que esse é o momento de exercer a cidadania na maior tranquilidade possível, né? Que bom que, aparentemente, né, pelas ocorrências, por esse primeiro balanço, pode ser aí que tenham mais ocorrências depois, principalmente na área de segurança, mas que bom que os eleitores cearenses puderam ir às urnas com tranquilidade, exercer o seu direito, escolher quem vai representá-los pelos próximos 4 e pelos próximos 8 anos.
1: Às 6:27, aproveitar para agradecer a participação de Luana Barros, que esteve aqui conosco por essas 2 primeiras horas. Luana, muito obrigado pela sua participação e pelas suas considerações. Até uma próxima oportunidade.
2: Eu que agradeço, Sávio. Deixo um abraço para todo mundo que segue aqui. Inácio Aguiar, que vai já me substituir também. E seguimos lá na redação do Diário do Nordeste. Qualquer coisa, se tiver alguma coisa mais inesperada, sigo de lá, fazendo toda a cobertura dessa apuração e dos resultados e desdobramentos, que com certeza vai ter muita coisa daqui para mais tarde.
1: Muito obrigado, Luana. 6:28, a gente faz mais uma pausa aqui na nossa programação, na Verdinha FM, na tela da TV Diário. Daqui a pouquinho a gente volta com a presença aqui no estúdio de Inácio Aguiar.

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1: No nosso estúdio, ele, Inácio Aguiar. Boa noite, meu amigo, seja bem-vindo.
2: Oi, meu amigo Sávio, um abraço para você, para o Wagner também que está com a gente aqui, para todo mundo que está conosco. A gente está hoje aqui pulando de missão em missão, né? É muito bom estar aqui com vocês, um abraço para todo mundo que está nos acompanhando agora. Nós estamos tendo, para a gente fazer esse começo de conversa, Sávio, aqui, absolutamente algo previsível para o que a gente via na campanha eleitoral, né? A gente viu um quadro na campanha eleitoral em que o candidato do PSDB, Ciro Gomes, começou à frente nessa disputa em relação às intenções de voto. Aí, no segundo momento, o Elmano começou a mostrar um crescimento, né? E até o final da campanha, esse crescimento do Elmano ele foi sólido. E isso desaguou na pesquisa Quest de véspera, que foi ontem, em que a Quest deu Elmano com 50% dos votos válidos e Ciro Gomes com 49%. O Elmano é numericamente à frente, mas em um cenário de sugestivo de segundo turno, mas no empate técnico, né? Portanto, podendo dar qualquer um dos dois candidatos. E a gente viu isso também, Sávio, nas redes e nas ruas. Uma campanha acirrada, não é à toa. A gente está falando de um governador em exercício que está indo para a reeleição. A gente está falando também de um ex-governador do Estado, ministro de Estado duas vezes, o deputado federal mais votado proporcionalmente na eleição de 2006. Portanto, o Ciro ele é uma figura muito viva e muito presente na memória do eleitor cearense. Então, são dois nomes grandes. Some-se a isso o fato de que o governador Elmano conta com o apoio do presidente Lula, que tem uma maioria grande aqui no Ceará. Pode olhar até, Wagner, aí, se possível, como é que está a votação para presidente aqui no Ceará. De qualquer maneira...
3: Inácio, aqui está 60%, 60,51% para o Lula e 33% para o Flávio Bolsonaro.
2: Quase o dobro da votação, isso, né? Mas, de qualquer maneira, o Sávio... A junção do projeto do Ciro Gomes e, portanto, dos seus aliados com o grupo bolsonarista que apoia as forças de direita aqui no Ceará fez com que essa disputa ganhasse esse ar de polarização. Nenhum dos outros candidatos, fora Elmano e Ciro, conseguiram crescer a ponto de incomodar. Ao contrário, né? Assim, muitos não chegaram nem a 1% na maioria dos levantamentos. Então, a gente tem essa eleição, né, Wagner, com um cenário que parece se resolver no primeiro turno, não é isso?
3: Disputa bastante acirrada, viu, Inácio? Mas é isso, a gente vinha falando isso, né, Inácio, desde o início da campanha eleitoral, dessa disputa, que era já era uma campanha eleitoral com sabor já de segundo turno. Os números da Quest, inclusive, já vinham confirmando isso. São 15%, né, da zona, 16% das zonas apuradas nesse momento. Então, há aí uma leve dianteira do governador Elmano de Freitas, mas ainda a gente não tem como indicar muita coisa nesse momento. O que a gente pode dizer, essa disputa que, claro, se confirmam, né, esses números iniciais da votação, mas ainda tem mais de 80% das urnas para serem abertas e para confirmar ou não essa tendência aqui da dianteira do governador do PT.
1: Vamos voltar a abordar um outro cenário, Inácio e também Wagner. Vamos voltar a falar do Senado, né? A gente também teve uma atualização desses números, né? Estamos aí na casa dos 18,5% de urnas apuradas. Temos aí o candidato Cid Gomes, do PSB, com 29,98%. Luiziane, do Rede, aparece com 28,14%. Capitão Wagner, com 21,53%. Ele que é do União. Alcides Fernandes, com 19,25%. Inácio, dentro desse cenário que a gente está observando, então, do Senado, as pesquisas captaram essa posição do Cid,

0: liderança, mas da Luiziane na disputa com o Capitão Wagner me parecia algo mais apertado, que não está se confirmando nesse momento, né?
1: Exatamente. Outra eleição, sabe, que foi extremamente acirrada e difícil de fazer previsão, por alguns motivos, principalmente. Primeiro, que é uma eleição de 2 votos para o Senado. Muitas vezes o eleitor, ele deixa para resolver, para definir esse segundo voto, muitas vezes em cima da hora. Uma boa parte dos outros eleitores, que não deixou para definir em cima da hora, sequer sabiam que tinha que votar 2 vezes. Né? Tanto que nós fizemos aqui nos veículos do Sistema Vez Mares, quase uma campanha, né, Wagner, para mostrar para as pessoas que eram 2 votos para o Senado, e com detalhe.
0: Fizemos debates, né?
1: Pois é, fizemos debate, inclusive. Muita gente, Sávio, estava pensando em assim, não, tem 2 votos, mas não tem problema, não. Eu voto 2 vezes no mês. Não pode, gente, né? Isso anula um voto. Não é possível você botar 2 vezes, votar no, 2 vezes no mesmo candidato. Então, sabe, tem esse fator. O outro fator também é uma disputa acirrada pelo governo do Estado, que isso acaba se refletindo também no Senado Federal. Não tem como a gente separar as 2 coisas. E uma disputa polarizada, né, entre o campo de esquerda, liderado aqui pelo governador Elmano de Freitas, que por enquanto, nessa disputa ao Senado, né, pelo menos por enquanto, parcialmente, vai tendo uma vitória. E aí, sabe, eu tenho algumas informações dessa apuração até agora. Naturalmente, ela é parcial, não é total, mas veja, a Luiziane, ela está em um percentual bem acima, vamos dizer assim, do Wagner, né? As pesquisas vinham dando os 2 mais próximos, né? Ela está aqui, numericamente, Wagner, com uma diferença já de 130 mil votos.
2: A Luiziane, em relação ao Capitão Wagner. E vem se mantendo a cada atualização, viu, Inácio?
1: Exatamente.
0: Muito próximo, inclusive, do Cid Gomes, né?
1: Exatamente. As pesquisas indicavam ela crescendo. Então, Wagner, ali a gente pode falar da tendência, né? Uhum. Existia essa tendência, a Luiziane começou mais embaixo.
2: Exatamente.
1: E começou a crescer. E aí está nessa segunda colocação. Por enquanto, os 2 candidatos do governo estão liderando aí na apuração para o Senado. Agora, tem outro ponto importante também, Wagner, que é o percentual significativo de votos do candidato Alcides Fernandes, que está, inclusive, acima do que vinham prevendo as pesquisas de opinião. Né? Ele vinha ali nas pesquisas de opinião com 11 pontos percentuais, está agora aqui na apuração parcial, né, com 19,2, né, dos votos. Então, a votação da Luiziane, alta e desgarrada do Capitão Wagner, e essa votação do Alcides, eu acho que são 2 informações importantes dessa apuração até o momento. De novo, não é definitivo, tá? Ainda tem muita coisa para se apurar, mas não deixa de ser curioso, né, Wagner?
2: E outra
1: Wagner,
2: coisa...
0: Deixa eu até lhe provocar. Sim. Você acha que funcionou, ou está funcionando, né, para essa eleição, justamente a campanha da Casadinha, né, do campo progressista, a gente pode assim dizer, encampada pelo próprio presidente Lula, né, que quem vota no Cid vota na Luiziane, quem vota na Luiziane vota no Cid. Você acha que, pelo jeito, funcionou essa estratégia?
2: Até o momento, com 22% das urnas apuradas, tem funcionado. Agora, o Inácio já trouxe aqui um ponto interessante, né? A gente vinha falando durante a toda a cobertura da campanha eleitoral que eram 2 votos para o Senado. Por mais que os candidatos tentassem divulgar isso nas suas campanhas, nas sabatinas, nos debates, nas entrevistas que foram feitas ao longo desses 45 dias, muita gente acaba não... O eleitor é livre para tomar suas decisões. Ele pode votar num candidato de uma chapa e no outro candidato da outra. Então, mas a gente está vendo aqui, o Cid tem uma dianteira em relação à Luiziane até nesse momento, cerca de... 40 mil votos ali, então, são eleitores que votaram no Cid e eventualmente escolheram outra candidatura que não era a da Luiziane. Mas ou por escolha, ou por consciência disso, ou por desinformação de achar que só tinha um candidato e no segundo voto acabou se atrapalhando e anulando esse voto por alguma razão. Mas, a grosso modo, viu, Sávio, ao que aparenta ser, essa disputa ali casada, essa campanha casada, né, vamos dizer assim, do governismo, tem funcionado porque os votos da Luiziane até o momento são muito próximos aos do Cid, ao contrário da chapa de oposição, né? Os votos do Alcides são muito parecidos com os votos do Capitão Wagner. Nesse momento há uma diferença de pouco mais de 40 mil votos, né?

0: o Capitão Wagner em terceiro e o Alcides em quarto lugar. Inclusive, não é dizendo que já está sacramentado, longe disso, são 22% das urnas apuradas, 24%, 23,9% agora, atualizado. Mas é o seguinte, a gente vinha falando aqui, inclusive, das estratégias de cada candidato, viu, Sávio? Batemos muito na tecla, inclusive eu e o Inácio aqui em algumas lives, sobre a estratégia do Capitão Wagner, que foi praticamente desaparecer da campanha, da cobertura de rádio e de televisão. Ele não participou das sabatinas, ele faltou a debates, inclusive, né, numa estratégia ali, um pouco que ninguém compreendeu, né, Inácio, de trabalhar apenas nas redes dele, nas peças publicitárias das propagandas eleitorais de rádio e de TV, acabou fugindo da cobertura tradicional das televisões, dos sites de notícia, das rádios. Então, isso pode ter, inclusive, prejudicado até o momento, essa campanha do Capitão Wagner, onde no início ele aparecia ali de forma muito competitiva nas pesquisas, acabou perdendo fôlego ali na metade do caminho e agora vem em terceiro lugar, a candidata da rede, Luiziane, em terceiro lugar, com a vantagem bem expressiva em relação ao Capitão Wagner.
1: Exatamente, Wagner. Tem um ponto, sabe, que eu acho que é importante a gente deixar claro. Cada candidato tem a liberdade de escolher a estratégia que lhe for mais convincente. Lá na frente, no resultado da eleição, a gente vê se aquela estratégia deu certo ou não deu. Mas vamos lá. A gente está falando de uma campanha majoritária. Campanha majoritária são aqueles votos, sabe, que as pessoas precisam saber ao certo o que é que o candidato acredita, quais são as ideias dele. Quando você opta por falar apenas para a sua bolha, você está pregando para convertidos. E na campanha majoritária, o grande desafio, Wagner e Sávio, é você tentar furar as bolhas, é você tentar atrair eleitores de outros campos. Até porque o Wagner lembrou bem, o voto é livre. O eleitor, ele não precisa votar nos dois de uma chapa tal ou dos dois da outra chapa. Ele pode misturar isso e o eleitor muitas vezes faz. Então, quando você abre, sabe, mão de participar da cobertura jornalística, que é um espaço livre e que tem jornalistas que podem fazer as perguntas que muitas vezes os eleitores queriam fazer, mas que não conseguem porque não tem acesso ao candidato, você abre mão de dialogar com públicos diferentes, né? Ora, nós, todo mundo, Wagner, a nossa vida é lidarmos com contradições. Na vida política, ainda mais, você lida o tempo inteiro com contradições. Então, querer fugir disso acaba lhe distanciando do eleitor médio. E nós dissemos isso aqui várias vezes durante a nossa cobertura, Wagner. E um detalhe interessante, quando chegou na reta final, que as pesquisas já mostravam uma tendência de crescimento da Luiziane, de repente o Wagner voltou a participar, uhum, né, dos debates, já na reta final. Então veja,
0: a gente me perguntava, parece, se ia dar tempo.
1: Pois, né? Me parece, Wagner, que ele mesmo entendeu que não, que aquela postura não estava correta, uhum, né? E aí ele foi tentar correr atrás do prejuízo. Então assim, veja que com 25% quase das urnas apuradas, ele está numa distância muito grande do segundo colocado, que é a Luiziane. Lembrando que nós vamos eleger dois, né? Dois senadores. Então é isso, sabe? O voto, sabe, ele é o momento, o ápice da democracia, tá? Agora, o direito ao voto pressupõe outros direitos. Entre esses outros direitos está o direito do eleitor de conhecer as propostas dos candidatos e ver elas confrontadas pela imprensa, ver elas confrontadas pelos os pares, né, os outros candidatos. Então, eu acho que nesse ponto foi um erro de estratégia do Wagner, essa estratégia de sumir, né, de não participar, até porque o Wagner é um político já experimentado. Ele, inclusive, nos debates que ele participou, agora já no final, na reta final, ele fez um bom papel nos debates. Uhum. Então, me parece que essa informação, essa decisão estratégica foi mal tomada, mas, como nós estamos dizendo, a apuração ainda está em andamento.
2: A apuração segue em andamento, a gente está aqui...

0: com 26,13%, né, dos votos. A gente falou desse cenário do Senado, né, e a gente volta a destacar, Inácio e Wagner, vamos voltar a falar do cenário em relação a deputados federais, né? A gente teve também uma atualização aí dessa apuração, nesse momento na casa dos 22,66%. André Fernandes, do PL, segue entre os mais votados, né, com 13,77%. Agora, Yuri do Paredão, do MDB, aparece com 4,17%. Tainá Marinho, do PSB, aparece com 3,90%. Jordana Mano, do PRD, com 3,82%. Temos aí Renato Roseno, do PSOL, com 3,69%. Domingos Neto, do PSD, com 3,39%. Célio Studart, do PSD, com 2,52%. Matheus Noronha, do PL, com 2,41%. E Dilvan Alencar, do PSB, com 2,40%. Neném Coelho, do MDB, com 2,37%. Roberto Monteiro, também do PSB, 2,20%. Luísa Sela, do PT, com 2,15%. Danilo Forte, do PP, com 2,06%. Raimundo Martins, do PT, com 2,02%. Larissa Gaspar, também do PT, com 1,96%.
1: Sabe, se a nossa produção puder voltar lá para a parte de cima, para a gente comentar rapidamente, pode ser?
0: Pois não. A gente tem esse cenário, então, aí, Inácio, o deputado André Fernandes do PL, né, liderando aí essa corrida como o mais bem votado até o momento.
1: Sabe, esse é um ponto importante. Nenhuma surpresa, né, Wagner?
2: Nenhuma surpresa até agora. André,
1: nenhuma surpresa. Agora, tem um detalhe que é importante a gente dizer. Veja, nesse recorte aí de 22% das urnas, sabe, a gente está vendo o André com 163 mil votos. E o segundo lugar, que é Yuri do Paredão, 49 mil. Veja quanta diferença. Isso mostra também algo que eu e o Wagner, a gente dizia muito na campanha. O André estava fazendo a campanha de nível majoritário. E isso aí é um reflexo, né? O André tem conseguido, né, com a comunicação digital, se tornar muito presente e ser um recordista de votos, né? Não é demais dizer, mesmo a gente ainda tendo aqui, vamos lá, nem 30% ainda na atualização oficial,
0: né?
1: A gente não tem nem 30% ainda. Não é demais dizer que muito provavelmente vai se consolidar mesmo o deputado André Fernandes como o recordista de votos. E os outros aí também, na sequência, Sávio, também não surpresa, né? Yuri do Paredão já tinha uma previsão de que ia ser muito votado. A Tainá Marinho, do PSB, que é a esposa do deputado estadual Romeu Aldighieri, que é presidente da Assembleia Legislativa, também com votação muito alta. Jordana Mano, que é esposa do deputado federal Júnior Mano, também. Renato Roseno, aquele voto mais ideológico, também muito consolidado, principalmente em Fortaleza, né? Domingos Neto, o nome do interior, tem raiz lá nos Inhamuns, né, na região de Itauá. Também não é surpresa que ele esteja lá em cima. Célio Studart, Wagner, que eu diria que está aí numa posição que me parece, assim, um pouco abaixo da previsão até agora.
2: Se esperava mais dele, né?
1: Se esperava mais. Porque ele tem também esse parâmetro digital, né? Um cara que tem uma rede digital muito forte. Então, enfim, está dentro mais ou menos do que já era esperado nos bastidores com o André aí nessa liderança, sabe?
0: Wagner, essa liderança do André acaba tendo aquela consequência que nós havíamos comentado, né? Uma votação tão bem disparado em relação a outros candidatos, possibilita que o André seja aquele puxador de votos, né, para o partido.
2: Olha, a gente estava falando aqui, né, da questão do Ciro Gomes, que fez um vídeo com ele dizendo que ele poderia bater o recorde de votação dele de 2006, quando o Ciro ultrapassou os 600 mil votos. A gente está falando aqui de um André Fernandes que em 2022... tirou pouco mais de 200 mil votos e ele foi o deputado federal mais votado aqui do estado do Ceará. A gente está com 28,83% das urnas abertas aqui no estado do Ceará. Aliás, acabou de atualizar de novo, viu, Sávio? A gente está com 30,95% das urnas apuradas e ele já tem 224 mil votos. Ele já fez os votos que ele fez em 2022. Para você ver o potencial de votos do André, como ele tem sido usado como puxador de voto do próprio partido. Ele é o presidente do PL aqui no estado do Ceará, quase virou prefeito de Fortaleza em 2024, perdendo a eleição para o Evandro

0: pouco mais de 10 mil votos, então a gente ainda tem cerca de 70% das urnas para abrir, viu, Sávio? E a gente já tem praticamente aqui o André eleito, praticamente, já tem 224 mil votos.
1: Já está bem perto do quociente eleitoral, né?
0: Está praticamente eleito, então assim, ainda tem 70% das urnas para abrir. Olha o que é que a surpresa que nós não podemos ter hoje em termos de percentuais, né, proporcionais de voto do André Fernandes, pode fazer história, viu, Inácio?
1: Um detalhe, viu, o Sávio, eu não sei se é possível a gente colocar aí. Veja o resultado agora para deputado estadual, resultado parcial, tá? Se for possível a gente colocar, mas de qualquer maneira eu vou dizer.
2: Vamos informando aí para o nosso público, enquanto a gente... Ah, pronto, já está aparecendo aqui na tela. Aqui.
1: Olha, Wagner, tem um detalhe aí que é importante. Olha o resultado do André. Na terceira e na quarta colocação, até o momento, dois candidatos puxados pelo André Fernandes. Tancredo dos Santos, com 36 mil votos, e Abreu Júnior, os dois do PL, com 30 mil votos. Então, veja, é uma força que o André tem e que ele consegue, está conseguindo, sabe? Essa apuração está mostrando, ele está conseguindo ampliar esse espectro, né? Ele está fazendo quase uma bancada dele. Né?
0: Você já viu isso acontecer, Inácio?
1: Pois é, isso é.
0: Um deputado federal fazer dois estaduais?
1: Pois é uma bancada dele, né? Assim. Agora, isso, Wagner, foi uma comunicação digital, forte, muito bem feita.
0: Muito eficiente.
1: Pelo André Fernandes, levando a tiracola esses dois candidatos e um terceiro, que era o David Vasconcelos, que é lá de Sobral, não sei como é que está a votação dele, mas uma votação desses dois candidatos bastante robusta. Puxadas pelo André, naturalmente.
2: E que a gente pode até atribuir também, Inácio, a votação do pai do André Fernandes, que é candidato ao Senado, né? Que ainda não está entre os dois, né, líderes na corrida para o Senado, mas é uma votação que a gente até mencionou que surpreende, né? Do
1: Exatamente.
2: Alcides Fernandes, que acredito que tenha uma influência clara também do André Fernandes nisso, né?
1: Exatamente. E o que nos mostra também, Wagner, a gente ficou até brincando, sabe? Porque... Aqui no Brasil, as coisas funcionam da seguinte maneira. Uma eleição puxa a outra.
2: Sim.
1: Certo? É desse jeito. É impossível você falar de 2024 sem já pincelar 2026. E agora é impossível a gente falar de 2026 sem pincelar 2028. Para arrematar esse tema, André Fernandes, o André vai ser eleito, já está eleito praticamente, né, aqui com essa votação dele, vai fazer esses aliados, pelo menos um, né, dos dois. Um dos dois, com certeza sim. Uhum. Talvez até dois, né? E ele vai chegar, sabe, para um cenário de sucessão em Fortaleza em 2028 muito forte, né? Um parlamentar muito forte. Então, assim, naturalmente, nós ainda vamos ter... Qual vai ser o resultado da campanha presidente? Você não sabe. Se for o Flávio, o André chega ainda mais forte. Uhum. Se for o Lula, o Evandro, que está no cargo, se fortalece, mas tem já esse nome aí no encalço.
2: No radar, né?
1: No radar. Então... Não se trata a eleição no Brasil sem costurar outra, a próxima, né? Então, isso eu acho que é um cenário claro de que nós vamos ter, em 2028, sucessão de Fortaleza e sucessão em todos os municípios do Ceará, com bastante acerramento, muito provavelmente, né, Wagner?
0: E só trazendo aqui, a gente está falando aqui da questão da Assembleia Legislativa, viu, Sávio? Olha como é que está aqui a situação da corrida para uma das vagas na Assembleia Legislativa. A gente tem aqui 30,95% das urnas apuradas e a gente tem na liderança o Gabriel Biologia com 65 mil votos e em segundo lugar a Bela Carmelo com 53 mil votos. Isso lembra a disputa por uma das vagas na Câmara Municipal de Fortaleza de 2024. Os dois foram ali os mais votados, né, para a Câmara Municipal de Fortaleza. Os dois são vereadores de Fortaleza. Então, eles estão repetindo aqui, viu, Inácio, essa disputa para a Assembleia Legislativa. São duas jovens lideranças. O Gabriel está no segundo mandato como vereador, assim como a Bela Carmelo. O Gabriel pela esquerda, né, com a pauta ali do meio ambiente. A Bela Carmelo, que é a esposa do Carmelo Neto, que é deputado estadual, também com dois mandatos ali na Câmara Municipal de Fortaleza, e tenta chegar à Assembleia Legislativa aí pela direita, né? Com filiada ao PL, com a pauta dos costumes muito forte nas redes sociais, se comunica muito bem, parece ser ali uma jovem liderança que tem uma boa comunicação nas redes sociais também e vem ganhando força entre esse eleitorado de direita aqui do estado do Ceará, rivalizando novamente em duas eleições consecutivas esse protagonismo.

protagonismo aí do voto com o Gabriel Biologia, que vem na dianteira desde a abertura das primeiras parciais aí das urnas. Ele vem na dianteira, não perdeu a dianteira em nenhum momento. Parece também ser uma vaga ali que o pessoal deve

0: cenário político em que não é mais possível você viver num mundo político, sobreviver, vamos dizer assim, sem você ter uma rede social forte, né? As lideranças, que são aquelas lideranças mais tradicionais, que ainda são maioria, né? Elas vão ter que começar, e isso tem que partir dos partidos, a olhar o mundo digital, saber quais são as aspirações das pessoas, o que é que elas almejam, e tentar fazer uma política que dialogue permanentemente com esses públicos, né? A Bela e o Gabriel, esses dois que estão na dianteira aí da disputa pelas vagas de deputado estadual, mostram bem isso. São dois personagens de campos políticos opostos que conseguem chegar e dialogar com esse público de maneira muito forte, né? E dois jovens, né? Dois parlamentares muito jovens. O que é bom, porque de qualquer maneira você tem uma renovação nos quadros da Assembleia Legislativa. Muito importante que a gente tenha os jovens entrando aí nesse movimento.
1: Wagner, para a gente até arrematar esse assunto, a composição da Assembleia Legislativa, que partidos você também destaca nesse momento dentro desse cenário ainda de apuração?
2: A gente está vendo ali o PT, né, nessa dianteira aí com a Laís Nunes, né, ex-prefeito de Có. A gente tem a vice-governadora já de Romero ali, que acabou perdendo espaço nessa vaga majoritária e acabou sendo uma aposta do PT para a Assembleia Legislativa, foi filiada, já havia sido filiada ao PT anos anteriores, depois foi eleita vice-governadora pelo MDB, voltou ao PT nessa expectativa de ser eleita.
1: Quase foi para a União, né?
2: Quase foi para a União, exatamente, teve aquele episódio. E a gente vinha falando do desafio de ser eleito, de ser eleita pelo PT na Assembleia Legislativa. Tanto o PT como o PSB são partidos que tinha que ter voto, né, para ficar nesse partido e conseguir essa vaga. Então, nesse início de apuração, a Jade Romero vem bem com 30 mil votos, né, nesse momento aí de apuração. A gente tem também uma figura jovem, que é o Ilo Neto, filiado ao PT também, que pode ser ali uma jovem liderança, caso conquiste essa vaga, com uma espécie de renovação na Assembleia Legislativa também, na figura do Ilo Neto.
0: É filho do deputado... esqueci o nome do homem, Wagner.
2: Já a gente lembra.
0: Agenor Neto. Filho do deputado Agenor Neto, uma liderança lá do município de Iguatu, está muito bem votada. A família é uma família tradicional. O avô do Ilo Neto, o Ilo Velho, né, como se diz no interior, foi também deputado estadual. O Davi de Raimundão, uma liderança lá do Cariri, muito bem votado lá no Cariri, filho do ex-deputado Raimundo Macedo, ex-prefeito de Juazeiro do Norte também. São as famílias, né, Wagner, que são muito tradicionais na política cearense, que
1: sai a eleição. Né, aparecendo aí também,
0: Sérgio Aguiar, outro. Inclusive o Sérgio Aguiar é deputado estadual atualmente, sabe? Tem um dado curioso. A família dele, né, o Aguiar lá de Camucim, ocupam uma cadeira na Assembleia Legislativa há 70 anos. Eles vão se revezando, ou familiares ou pessoas indicadas por eles, né, nessa cadeira da Assembleia Legislativa. O pai do Sérgio foi deputado, o avô foi deputado, com aquela curiosidade, né, Wagner? O avô do Sérgio Aguiar, na década de 80, disputou uma eleição para a presidência da Assembleia, foi derrotado, sofreu um ataque cardíaco e, em sequência, foi encaminhado para um hospital, isso dentro da Assembleia, tá? Em sequência, ele foi encaminhado para o hospital e acabou morrendo. Então, tem esse episódio trágico, político aí na família do Sérgio Aguiar. Mas ele também, ó, bem votado, né? Tá com 25 mil votos. Jeová Mota também, de uma família tradicional ali da região de Parambu, né?
2: Se a gente descer aqui também, ó, a Lisiane Medeiros, do PT, que é a esposa do prefeito de Itapipoca, né, o Felipe Pinheiro.
0: Parambu não, perdão, Wagner, de Tamboril, Jeová Mota. A Lisiane é esposa do prefeito de Itapipoca.
2: É a primeira, né, tentativa também, né, dela ser. Então pode ser uma renovação. O PT pode ser que renove os seus quadros ali na Assembleia.
0: Abaixo também, sabe aí, ó, Guilherme Landim, só pra gente encerrar, de uma família também muito tradicional, filho do ex-deputado Wellington Landim, a mãe também é prefeita lá de Brejo Santo, uma família que já tem um histórico muito grande. Então, meu amigo, você vê aí as famílias da política cearense renovando mandatos.
1: Às 7 horas e 2 minutos, a gente faz mais uma pausa, mais uma parada.

rápida aqui na programação da tela da TV Diário e também na Verdinha FM, mas a gente segue aqui no YouTube do Diário do Nordeste nesta cobertura especial das eleições 2026.

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7: Exatamente como a gente previa até aqui.
8: Voltando aqui. Agora sim, às 7:05, de volta aqui na programação da Verdinha FM, também na tela da TV Diário, Ponto Poder Eleições 2026, nessa cobertura especial da apuração dos votos. E a gente tratava aqui no YouTube do Diário do Nordeste sobre o cenário para o governo do estado. A gente teve aqui uma última atualização, nesse momento já passamos aqui de mais de um terço da apuração, mais precisamente 39,74% das urnas apuradas. Emano de Freitas segue na liderança com 51,34%, mais de 1 milhão de votos registrados, né? 1 milhão e 74 mil. Ciro Gomes aparece com 48% dos votos, também com 1 milhão e 4 mil votos, mais precisamente aí esses números. Temos aí uma diferença, Inácio e Wagner, de 70 mil votos a favor, então, do candidato Emano de Freitas, do PT, que tenta a reeleição.
9: Sábio, assim, por tudo que o Inácio acabou de dizer aqui sobre essa questão da força do grupo do Emano de Freitas, né, com Camilo, né, com uma chapa ali competitiva, né, como tem se mostrado até agora, da Luiziane, do Cid, da aliança com o presidente Lula, que, como o Inácio falou, que é muito bem aceito aqui no estado.

0: do Ceará, mas você tem quase 40% das urnas apuradas, você tem o Ciro Gomes com 48% dos votos válidos. É de se destacar aqui a resiliência, a força do Ciro nessa disputa. É uma campanha que não teve prefeitos, viu, Sávio? Uma campanha em que teve ali uma oposição. Ele precisou se explicar durante a campanha eleitoral inteira sobre o voto dele para presidente da República. Foi colocado ali como um bolsonarista pelo grupo do governador Elmano de Freitas, no rádio, na televisão, nos debates, nas sabatinas, em todas as oportunidades que o governador teve de tentar ligar a imagem do Ciro à imagem bolsonarista, que é rechaçada ali pela maioria dos cearenses, foi feita. Então, quando o Ciro, por mais que se esse resultado for confirmado, né, ao fim e a cabo das somas de todos os votos aqui, das urnas aqui do estado do Ceará, isso é um grande recado para a base governista sobre o fazer política aqui no estado do Ceará. Diante de tantos cenários favoráveis, de apoio de prefeito, de lideranças nacionais, de chapa competitiva, né? Isso pode indicar aí um certo desgaste desse grupo que governa o estado do Ceará há 20 anos. Né? O PT, com o próprio Camilo e agora, se confirmada a reeleição do governador Elmano de Freitas, são 16 anos ali do PT puro sangue governando o estado do Ceará. Então isso pode servir ali de um alerta para o grupo que governa o estado do Ceará sobre como é que está a visão, né, desse grupo perante os eleitores do estado do Ceará. Pode ser o início de um desgaste e de um fim de um ciclo desse grupo que governa o estado do Ceará há 20 anos. Então é preciso registrar a força e a resiliência da candidatura do Ciro até esse momento.
1: Até porque, né, Inácio, imagina que quanto mais tempo um grupo político passa no poder, a tendência é de que ele se desgaste, né?
2: Se desgasta, com certeza, sabe? Esse detalhe que o Wagner está chamando a atenção é muito importante. Eu tinha até me programado para falar sobre ele, mas quando tivesse lá na frente, se tivesse confirmado esse cenário, mas o Wagner está coberto de razão, certíssimo, absolutamente certo. A eleição desse ano, sabe, aqui no Brasil, aliás, aqui no Ceará, mais especificamente, é uma eleição que vai ser decidida muito provavelmente no primeiro turno, né? Por quê? Porque, como a gente já falou, os candidatos que estão abaixo não conseguiram engatar absolutamente nada, não apresentaram absolutamente nada de novo e não conseguiram, portanto, atingir nenhum por cento das intenções de voto. Dito isso, o resultado vai ser em primeiro turno, muito provavelmente, né? Mas com um recado. Às vezes você disser assim, sabe, candidato tal foi eleito no primeiro turno. Aí as pessoas acham logo, foi uma eleição fácil. Ao contrário, não é isso que a gente está vendo. E o resultado das urnas, se for nesse sentido, né, para a gente pegar o momento atual, né, como está agora, é um recado muito forte. A gente tem aqui no Ceará, o Wagner, um problema de segurança gravíssimo, certo? Foi discutido na eleição, mas eu vou aqui já começar a falar. Não foi discutido da forma que deveria ter sido. Os candidatos pouco apresentaram sobre o que vão fazer de diferente, tá? Os dois principais candidatos, isso aqui sem distinção. Um debate ficou muito focado nas querelas políticas, mais do que propriamente no que nós vamos fazer para recuperar, para dar mais robustez à economia cearense, para melhorar os nossos índices de educação ainda mais, para reduzir esses índices de criminalidade. Então, acho que foi discutido muito pouco, mas o aperto dessa eleição que a gente está vendo agora, o resultado apertado, que pode dar tanto um como o outro, é um recado claro da população de que há insatisfações em relação às políticas públicas que vêm em andamento, tá? Quem tiver juízo, né, Wagner, escuta os recados das urnas.
0: Exatamente. Né?
2: Quem não tiver, fica contando história para boi dormir, que não é o que a gente vai fazer, né? Nós vamos sempre falar aqui as coisas que devem ser ditas, né, Wagner?
0: Até porque, né, Inácio, a gente está falando aqui, o próprio governo reconhece os desafios que tem. A gente tem falado aqui na questão da segurança pública, inclusive na educação, né? O governador falou exatamente, não é só escola de tempo integral, é escola com ensino profissionalizante, né? Então, inclusive, existe o desafio do governador

0: encerrar 2026 com todas as escolas estaduais em tempo integral, que foi o que ele prometeu na campanha eleitoral de 2022. Essas escolas ainda estão em obras. Então a população vê isso, vê a promessa, vê a entrega, a eficiência dessa entrega. Então não é que está tudo às mil maravilhas, né? O governo precisa entender, fazer uma autocrítica sobre os desafios que tem do estado do Ceará. Porque quanto mais você entrega, viu, sábio, mais o eleitor, mais o cidadão exige. Porque o cidadão não quer retrocessos, não. A cada conquista ele quer avançar em mais conquistas para que essas conquistas elas não sejam perdidas aí ao longo do tempo.
1: E tem uma outra coisa, Inácio, acho que falando ainda um pouquinho da campanha eleitoral, que eu acho que é muito visível, muito observável. Muitas vezes os candidatos se apegam muito àquela situação do corte na rede social. Precisa uma frase de efeito, que é para virar um corte, viralizar. Muitas vezes uma frase de efeito que não tem valor algum, ou a ideia de uma proposta que não tem peso nenhum, que acaba servindo apenas para o diálogo, como o Inácio citou, para o diálogo com os convertidos. Proposta, de fato, que faça a mudança, não existe. É só isso, é só o valor de um corte em rede social, né, Inácio?
2: Aliás, você me dá uma oportunidade, o Sábio, de lamentar profundamente o nível do debate eleitoral na campanha nacional. Em nenhum momento, os dois principais candidatos, Flávio Bolsonaro, do PL, e Lula, apresentaram propostas para um novo Brasil, para um Brasil que precisa melhorar a economia, resolver o problema das contas públicas, resolver o problema da violência. Não haverá solução crível e solução sustentável para a insegurança no Brasil se não houver um grande pacto e uma cooperação entre os três níveis de poderes: poder público federal, estadual e municipal, sem dialogar com a iniciativa privada, sem trazer a comunidade para perto das decisões públicas. Então, eu lamento absolutamente a falta de propostas na campanha nacional. Some-se a isso, Wagner, um Supremo Tribunal Federal atuante de maneira errônea, de maneira errada, uma atuação que levou os holofotes do país para o Supremo Tribunal Federal no meio de uma eleição, uma interferência indesejável em muitos pontos da campanha. E isso vai fazer, sabe o quê, o Sávio? Vai produzir, independente de quem ganha a eleição nacional, um governo fraco.
1: Sim.
2: Um governo que vai viver de apagar incêndios, que não discutiu propostas para um novo Brasil, não discutiu. Com detalhe, um Congresso Nacional que vai seguir dominado pelo Centrão, que, por sua vez, não assumiu compromissos na eleição nacional. Veja, Wagner, o Centrão não assumiu compromissos nem com Lula, de apoiar Lula, e nem Flávio Bolsonaro. Então, esses partidos eles vão negociar com a faca no pescoço após a eleição. Então, é um prognóstico, Wagner, triste na minha avaliação, de 4 anos de crise desse novo governo, independente de quem seja. E aí, meu amigo, vai ser o Deus nos acuda, uma corrida para saber se o presidente terá pulso para mediar a briga com o Supremo Tribunal Federal, propor reforma das instituições, que vai ser fundamental, e propor ajuste nas contas públicas capaz de sustentar o país. Não é possível do jeito que está mais, né? E detalhe também, vai discutir um novo modelo de emendas parlamentares, porque o Brasil também já cansou. Não dá para esse modelo ficar como está atualmente. O presidente vai ter força para isso? É o que a gente vai ter que esperar para ver, meu amigo.
1: Vamos aproveitar, Wagner, colocar aqui na nossa tela o cenário da presidência da República, um cenário que a gente ainda não trouxe aqui, né, para o nosso público, e a gente está, inclusive, com essa apuração bem avançada já, na casa aí dos 64%, né, segundo aqui os dados do TSE. A gente tem, então, o candidato Flávio Bolsonaro, nesse momento, liderando a corrida com 49,58%. O presidente Lula, que tenta a reeleição com 42,25%. Flávio Bolsonaro, então, aparece na liderança, nesse momento, da apuração. Wagner?
0: Isso, sabe, a gente viu no início da apuração a candidatura.

0: A candidatura do Flávio Bolsonaro despontar ali, passar de 51%, salvo engano, não sei se chegou a 52%, persistiu por muito tempo nesse percentual e agora ela vem caindo, à medida em que a apuração avança, ela vem caindo. Nesse momento não tem cenário ali de primeiro turno, a preço de agora, com 64% das urnas apuradas. Geralmente, né, sabe, esses votos eles começam ali da região sul, sudeste, e mais para o fim é que entram os votos do nordeste, então esses dados começam a se equilibrar. Então, ao que tudo indica, nas próximas parciais pode ser que haja um equilíbrio ali entre o Lula e o Flávio Bolsonaro, mas até o momento ali, Flávio Bolsonaro segue na dianteira e esse índice vem caindo a cada atualização.
1: É bom lembrar, né, Wagner, que sobre isso que você está falando, na eleição de 2022 a gente teve um cenário em que Lula só foi passar Bolsonaro quando já estava quase 70%, salvo engano, das urnas, né? Então, isso é um panorama, né, atual. Tem muita gente ainda acompanhando aí com nervosismo, né, as apurações e tal, mas ainda tem muita coisa pela frente, né? Ainda está...
0: 35% agora... das urnas, né? Ainda tem muita coisa aí para vir.
2: Como a gente fala no futebol, né, Inácio? Ainda tem muita bola para rolar.
1: Vai rolar muita bola ainda, meu amigo.
2: Agora, Wagner, é um cenário que a gente observa aí do Flávio na frente, um cenário que talvez não tenha sido captado, especialmente pela distância, eu falo, né? Do Flávio aí com cerca de 5 milhões, 7 milhões, né? 5...
0: Cinco milhões de votos na frente. Mas, na verdade, Sávio, os institutos eles acabaram captando isso nos últimos dias, que é algo que a gente fala aí de voto útil, né, Inácio? O primeiro turno das eleições, a gente tem falado aqui, ó, o Augusto Cury, o Caiado, o Renan Santos, o Romeu Zema, né? são candidaturas mais à direita. Sim. Então, assim, na medida em que vai se aproximando a data da eleição, e o cenário vai se polarizando, o próprio eleitor, ele vai fazendo também as suas escolhas, né? A mudança do voto ali de reta final, do voto útil, os próprios institutos de diferentes identidades já estavam mostrando já esse movimento nos últimos dias. Então, essa dianteira ali, folgada desde o início, também com cara aí de eleição já de segundo turno, viu, Inácio? Embora Sim. tenha muitos candidatos. Mas você vê ali que também um movimento muito forte dessa reta final ali de voto útil, desse eleitor ali que já é identificado com a direita ou que é antipetista, né, que não gosta do presidente Lula, que já se mudou ali, se direcionou ali para a candidatura do Flávio Bolsonaro e por esse motivo ele aparece ali com essa força nesse momento da apuração, viu, Sávio?
2: E de novo, né, Inácio, a gente observa, assim como em 2022, que mais uma vez essa polarização se destaca na eleição. E aquela chamada terceira via não engana.
1: Naufragou novamente. É. Naufragou porque a gente tem um cenário realmente polarizado. E essa questão do voto útil que o Wagner está falando, ela é real, né? Você viu que em algumas pesquisas, Wagner, o Augusto Cury, por exemplo, chegou a aparecer com 8 pontos percentuais, 9 pontos, que seria um percentual assim enorme de votos. E aí está com agora com menos de 3%. Muitos eleitores que estavam apostando nesses outros candidatos acabaram migrando, que são candidatos de direita, né? Acabaram migrando para o Flávio Bolsonaro nessa tentativa, né, de derrotar o presidente Lula no primeiro turno, né?
0: E aí tem gente que pode dizer assim, mas os institutos de pesquisa erraram, Sim. né? Na verdade, não tem erro aqui. A gente está falando, os institutos já começaram a indicar essa migração e a gente está falando aqui numa tendência, né, de voto útil, que de fato acabou acontecendo. O Augusto Cury, como o Inácio falou, que teve uma onda, teve um instituto que deu 11% para ele. Então, assim, essa queda, vamos dizer assim, de lá para cá, já foi uma reacomodação desse eleitor nessa reta final.
1: Com detalhe, né, sabe, também, vamos lá, para a gente fazer, aqui é importante, é o espaço para a gente fazer esses raciocínios críticos, né? Veja, o Lula, hoje, é o único candidato do campo de esquerda e centro-esquerda na eleição. Isso há de gerar no campo político, Wagner, uma autocrítica, né? O que é que o PT fez para renovar seus quadros? O que é que os outros partidos fizeram que ficaram a reboque exclusivamente de Lula?
2: Sim.
1: Né? Um homem que já tem mais de 80 anos de idade, não pela idade, aqui não se trata disso, estou falando aqui, é uma liderança que desde a redemocratização no Brasil é praticamente o único

0: candidato competitivo desse campo. Está faltando alguma coisa, né? Isso não é pouca coisa. Esse resultado das urnas é, primeiro, resultado de um país conflagrado, né? Um país que está absolutamente dividido, sem dúvida nenhuma. Mas também, o Sávio, precisa que a esquerda faça essa autocrítica, né? Uhum. O campo de centro-esquerda, o campo progressista, precisa fazer, porque precisa dar opção ao eleitor, né? Um eleitor que seja mais de centro, né? Aí fica uma guerra do Lula e do Flávio Wagner, tentando captar esse eleitor médio, né? Esse eleitor que está meio no meio ali. E com estratégias que eu diria até grosseiras, sabe? Assim, muito ruim para o país. Vamos ver se a gente começa um novo ciclo político, independente de quem sejam os eleitos, para que a gente possa começar a rediscutir os campos políticos no Brasil. Acho que isso vai ser fundamental, meu amigo Sávio.
1: Olha, e para reforçar aqui um recado importante para você que nos acompanha aqui na tela da TV Diário e também no YouTube do Diário do Nordeste, é possível você acompanhar também essa apuração em tempo real. É algo muito simples, basta você apontar aí a câmera do seu celular para o QR Code que está aparecendo aqui embaixo e aí você vai ter acesso também a essas informações. Consegue acompanhar todos esses números também em tempo real, de forma muito rápida. Só você então apontar aí a câmera do seu celular para esse QR Code que está aparecendo aqui embaixo. Agora, 7 horas, a gente tem aqui 7 horas e 23 minutos. Vamos de novo movimentar a nossa reportagem. O Rodrigo Miranda está lá no Tribunal Regional Eleitoral e volta agora com novas informações. A gente traz aqui o Rodrigo para você. Rodrigo, quais as novas informações que você nos traz, meu amigo?
2: Oi, Sávio, muito boa noite para você, boa noite a todos. Eu falo ao vivo, como você bem falou, aqui da sede do TRE em Fortaleza. Agora há pouco a gente acompanhou uma coletiva de imprensa com esferas da segurança pública e também do judiciário, trazendo um balanço das ocorrências das eleições neste domingo, né, e também no fim de semana, já que as urnas elas começaram a ser distribuídas por todo o estado, pelos 184 municípios, ainda no decorrer da semana. E olha, as eleições elas estão ocorrendo, né? Elas ocorreram de forma muito tranquila, nada além da normalidade, mas ocorrências também foram registradas, ocorrências não tão graves. Mas olha só, desse balanço que a gente pode trazer agora, né, é que 23 foram registradas aqui no nosso estado, 23 ocorrências, que foram levadas aí a delegacias de 15 municípios. Duas pessoas foram presas em dois municípios. Desses municípios aí a gente destaca Itapajé e Tabuleiro do Norte, isso por compra de votos. A gente ainda não tem os dados sobre abstenções, né, e outros dados mais consistentes, mas o que a gente pode trazer, né, com relação a essas ocorrências, a gente vai conferir acompanhando uma entrevista que eu consegui agora, né, com o secretário de Segurança Pública e Defesa Social aqui do Ceará, o Roberto Sá, que ele trouxe um balanço aí parcial dessas ocorrências durante o fim de semana. Vamos acompanhar.
3: Na nossa avaliação, esses dias transcorreram dentro de uma certa regularidade e estabilidade, e hoje nós tivemos 23 procedimentos instaurados nas delegacias da Polícia Civil, em 15 municípios, com duas prisões em flagrante, em Itapajé, uma, e a outra em Tabuleiro, pelo crime eleitoral de negociação de voto e compra de voto. Nossa avaliação é de que a eleição ela transcorreu de forma que a gente considera tranquila, uma sinergia, uma integração muito forte com o Tribunal Regional Eleitoral, com o Ministério Público Estadual e Eleitoral, com as polícias federal, rodoviária federal, com as Forças Armadas, com a ABIN e, no nosso caso em especial, trabalhando com 24.885 servidores da segurança pública ao longo deste final de semana, espalhados por todo o estado, trabalhando com 1.652 policiais militares, reforçando o interior, com 135 delegacias da Polícia Civil abertas ao público, de 8 horas de sábado até as 20 horas de hoje, ou seja, houve todo um empenho e um planejamento para que

0: Durante esse dia, a população, candidatos, funcionários, todas as pessoas pudessem se deslocar, exercer o seu direito de ir e vir e de votar numa eleição tranquila e segura.
1: Muito bem, os detalhes, né, com os dados consolidados serão passados para a imprensa posteriormente. No mais, é isso que a gente traz de informação de balanço. E eu volto com você, Sávio Manfredini, aí direto dos nossos estúdios.
2: Obrigado, Rodrigo Miranda, pelas suas informações. Qualquer novidade, espaço aberto aqui para a sua participação. Agora, 7 horas e 27 minutos. Aproveitar e agradecer aqui a participação do Wagner Mendes, que esteve conosco aí por essas 3 horinhas. Passaram rápido, viu?
3: Rapidinho. Obrigado, Sávio. Obrigado ao Inácio, que esteve conosco agora. É, a gente vai seguir lá da redação, né? Com apuração, produção de notícia. Então, siga ligado também lá no Ponto Poder do Diário Nordeste, que a gente vai trazer informação atualizada sobre essa apuração.
2: É isso. Obrigado, Wagner, mais uma vez. E dizer que daqui a pouquinho, né, estará aqui conosco no estúdio Jéssica Velma, ela que vai compor aqui a mesa, juntamente com o Inácio Aguiar, trazendo, né, as análises a respeito dessa eleição, primeiro turno das eleições 2026, esse dia especial, essa cobertura toda especial aqui do Ponto Poder. A gente vai então para mais um intervalo e daqui a pouquinho a gente volta aqui na programação da Verdinha e na tela da TV Diário, mas a gente segue aqui no YouTube conversando mais sobre as eleições 2026.

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0: Dois minutos, voltamos aqui com o Ponto Poder Especial Eleições 2026. Agora recebendo aqui no nosso estúdio ela, Jéssica Welma. Jéssica, boa noite, seja bem-vinda.
1: Olá, Sávio, muito boa noite a você, boa noite Inácio Aguiar, também que já estava aqui com o bonde andando, né?
2: Eu chego aqui. Eu me chamei antes da hora já. Mas deu certo.
1: Mas cá estamos, cá estamos. E claro, muito boa noite a você que nos acompanha na programação da TV Diário, da Verde FM 92.5 e no YouTube do Diário do Nordeste. Já estava acompanhando quem está comentando aqui, algumas pessoas que costumam estar na nossa live também. Então, o dia sobre o qual tanto falamos aí nos últimos meses, houve tanta expectativa sobre ele, dia da apuração, é chegada a hora de a gente seguir aqui já na metade do caminho, né? Eu chego com um bonde andando da programação na metade, das urnas também já passando na metade.
2: Mas tem uma vantagem, viu, Jéssica, essa sua chegada agora, minha amiga, porque no começo, né, a gente fica ainda muito receoso, né? De comentar sobre o resultado, né? Agora a gente já está tendo um cenário de mais clareza, né, em relação aos votos. Então isso é muito legal de a gente comentar. Então a gente tem um cenário, né, Jéssica, que previsível do ponto de vista da pequena diferença entre Ciro e Elmano, isso, nada a acrescentar nisso. Agora, Jéssica, o que eu observei, estava dizendo aqui para os meninos, para o Sávio e para o Wagner, é que os outros candidatos ao governo do Estado, um desempenho muito abaixo, né, Jéssica, assim, não chegam nem perto de 1% dos votos, né, cada um deles. Então, isso mostra o nível até de polarização dessa eleição aqui no Ceará também, né?
1: Pois é, uma eleição, a gente já imaginava que esse cenário se estabeleceria dessa forma, com essa disputa entre Elmano de Freitas e Ciro Gomes. Agora, se a gente lembrar da eleição de 2022, por exemplo, que foi uma eleição que a gente teve ali três nomes muito competitivos, muito fortes, com histórico na política. Você tinha Capitão Wagner, Roberto Cláudio, e aí Elmano de Freitas eleito em primeiro turno, era um outro tipo de acirramento. Esse cenário, ele mostrou uma inviabilização de lideranças e de partidos que quisessem bancar também suas lideranças disputando o governo do Estado. Houve muito mais uma distribuição dessas forças, uma tentativa de fazer uma frente ampla. Isso a gente viu muito na estratégia da oposição ser falada mais de um ano antes da eleição, quando Ciro aparece como um nome ligado à oposição aqui no Ceará, aquela oposição que saía do resultado muito acirrado pela Prefeitura de Fortaleza. Havia ainda muitas dúvidas de se seria possível que toda aquela oposição e aqueles nomes que tinham sido recém-adversários, Capitão Wagner e Roberto Cláudio, André Fernandes e Capitão Wagner, se seria possível que esses nomes estivessem juntos numa lógica de frente ampla. Houve momentos em que isso quase não aconteceu. No meio desse caminho, houve momentos em que o próprio André Fernandes, presidente do PL, disse que não estaria mais ali no grupo, que o PL teria candidatura própria, mas acabou que a oposição conseguiu também entrar num acordo, apoiar uma candidatura só, isso resultando em nomes que concorreram em outrora, abrindo mão do cargo majoritário, e a gente vendo essa estratégia também na oposição. No caso da base governista, Inácio, eu acho que já não é exatamente novidade. A gente já viu isso acontecer em outros anos, de viabilizar o foco em um nome só. Quando isso ocorreu na base governista, foi o rompimento de 2022.
2: Exatamente, né? Jéssica. Tem um ponto que eu acho que é importante nisso que você falou, Jéssica. Eu falava aqui antes de você chegar que, independente do resultado final das urnas, a gente vê um candidato que foi Ciro Gomes que fez frente ao grupo governista no estado do Ceará. E isso, para mim, a gente já tem quase 70%, né, dos votos apurados aí. Para mim, isso já está resolvido. A oposição, diferentemente, Jéssica, dos cenários que a gente teve em outras eleições gerais aqui no Ceará, desde Cid Gomes para cá, a oposição fez. E fez justamente por isso que você está dizendo. Conseguiu superar as pedras do caminho, teve que tirar quase uma pedreira, né, do caminho para poder fazer essa campanha junta, né, juntar Ciro, Roberto Cláudio, com André Fernandes, com outras lideranças, como, por exemplo, o vereador daqui de Fortaleza, o inspetor Alberto. Era uma coisa assim que você olhava de fora, Jéssica, e disse assim, não sei como é que isso vai dar certo, né?
1: A gente está falando de adversários políticos com disputa na justiça, com processos entre eles, com ataques pessoais.

0: Ais e calúnias, difamações e muitas
1: coisas. O fato é que conseguiram, Jéssica, e eu acho que toda oposição é salutar e saudável para qualquer democracia. Quanto mais forte a oposição, mais o governo precisa trabalhar para mostrar para as pessoas que, e assim, legitimar aquele voto que foi depositado, né? Você não pode negar isso, Jéssica. Eu sou a favor dessa tese, sabe? E com um detalhe importantíssimo. A gente não pode falar de 2026, Jéssica, sem falar de 2028. Eu estou repetindo isso sempre.
0: Deixa eu fazer essa conta, 2 anos. Sim, já podemos, já está liberado
1: porque,
0: só de 2028.
1: Olha, é uma eleição que terá alguns reflexos das urnas deste ano. Veja que nós daqui a pouco vamos falar melhor sobre isso, Jéssica. Um fato crucial. A gente está tendo um fato histórico na eleição de hoje. Eu acho que é a primeira vez desde 2006 que um candidato só tem mais de 500 mil votos para deputados Sim. federais, para deputado federal no Ceará. Sim. Esse nome é André Fernandes, que foi exatamente quem ficou em segundo lugar nas eleições anteriores aqui em Fortaleza, que deve chegar para esse embate, Jéssica, com mais força. Né?
0: É, e Inácio, e você falando em André Fernandes, a gente não pode tirar de vista que a oposição sobre a qual nós estamos falando nesse ano, em 2026, ela é uma oposição que tem se estruturado em torno da liderança que André Fernandes tem conseguido construir. Ele que chega na nossa política em 2018, ali na esteira do bolsonarismo, era um nome desconhecido, foi um dos nomes mais jovens já eleitos na história da Assembleia Legislativa do Ceará, com recorde de votos também, e dali ele conseguiu ir migrando numa estratégia política que, claro, o grande teste foi na disputa pela Prefeitura de Fortaleza em 2024, um nome que começou ali em quarto nas disputas, concorrendo também com outros nomes históricos ou com grupos políticos muito fortes no entorno. E o resultado que André Fernandes conseguiu obter numa derrota que não teve exatamente um teor de derrota, porque foi tão apertado contra Evandro Leitão ali que ele deu um fôlego para a oposição como não se via em nenhuma outra disputa. E essa estratégia de 2026 em torno de Ciro Gomes, vale a gente lembrar que a primeira vez que Ciro apareceu publicamente ao lado da oposição do PL no Ceará, um dos primeiros discursos do Ciro foi defendendo a candidatura de Alcides Fernandes, pai de André Fernandes, para o Senado. Então, Ciro chegou muito ciente de que oposição era essa que estava sendo estruturada. O apoio do PL, que Ciro conquistou ali para colocar no seu palanque a duras custas, inclusive com repercussão nacional, custou ao longo dessa campanha muitos ataques, muitos desgastes, algumas necessidades de ele se defender em relação ao seu histórico político, mas Ciro já chegou ciente dentro desse grupo que André Fernandes era um nome que não se podia tirar de vista. Tanto que nós vimos recentemente, Sim. nas últimas semanas, o próprio Ciro gravando um vídeo ao lado do André Fernandes, fazendo um apelo para que André Fernandes fosse aí, batesse esse recorde de votos para deputado federal, que pertence justamente a Ciro Gomes. Foi na eleição de 2006, em que ele bateu mais de 600 mil votos. E para ter ideia do quanto de voto a gente está falando, se você ser um deputado federal eleito com mais de 600 mil votos, André Fernandes, que foi o mais votado na eleição de 2022 também, a gente está falando de votos na casa do que? 300 mil?
1: Pois é.
0: Então, é muito voto numa estratégia de poder legislativo, em que você tem que conseguir um alcance em todo o estado. E a gente está falando também de uma liderança que não vem de um grupo histórico, de uma família histórica, mas uma construção que se constrói a partir de bandeiras ideológicas e também de um processo de construção de um nome nacional. Então, não tem como a gente falar de 2026 sem olhar para 2024 e já pensar no que vai acontecer em 2028 com esse resultado desse ano.
1: Tem um dado interessante, Jéssica, aqui, ó, que desde... Eu pedi até para o pessoal atualizar essa lista aqui para a gente e uhum. ver se dá para a gente colocar na tela. Ó, desde 2018, quando o Capitão Wagner teve 303 mil votos para deputado federal, nenhum candidato ultrapassava essa marca de 300 e poucos mil votos. Né? E agora a gente já está com o André Fernandes, deixa eu atualizar aqui. O André Fernandes já passou a marca dos 500 mil votos.

0: Agora, com 68% das urnas apuradas, ele está com 504 mil votos. Então, é um recorde, né, considerável, um fato histórico. Tá? E assim, Jéssica, faltando ainda aí quase 30, mais de 30%, pode ser que ele bata esse número do Ciro. Né?
1: É, e a gente está falando aqui de um desempenho que ele também arrasta outros nomes. Então, sim, tem uma estratégia nacional também, que a gente olhando aqui para o Ceará, que contempla uma estratégia nacional da oposição, que é ganhar força, ganhar tração também no Congresso Nacional. E com esse percentual, no perfil que nós estamos até agora, o PL, ele já consegue fazer uma das maiores perspectivas de vagas,
0: de conseguir,
1: por enquanto, nesse percentual, de fazer aí pelo menos umas 5 vagas. É? André Fernandes levando também, garantindo, pelo menos outros 4 nomes do PL. E isso também tem uma repercussão muito intensa. Vale a gente lembrar que nessa lista de candidatos do PL a deputado federal, a gente tem Priscila Costa, que foi pré-candidata ao Senado, esteve no centro do impasse do PL em relação ao apoio de Ciro Gomes. É um nome também que tenta muito se construir nacionalmente. Ela que se tornou deputada federal nesse ano, depois que a União Brasil perdeu uma vaga aqui no Ceará. E tem um outro nome que vem nesse mesmo bloco dessa oposição recente aqui no Ceará, que é o atual deputado estadual Carmelo Neto, agora candidato a deputado federal, que foi, em 2022, o deputado estadual mais votado do Ceará também.
0: Ó, Jéssica, até o momento, o Partido Liberal está fazendo 5 vagas na Câmara Federal, a principal bancada aqui do Ceará, tá? De longe, a gente tem, até o momento, a Federação Brasil da Esperança, que é a do PT, com 3 vagas, a Federação União Progressista também com 3, disputando aí nessa parte de cima, né? Então, veja, a votação do André, a gente já dizia, Jéssica, que a campanha do André era uma campanha majoritária, né? Feita majoritariamente, e isso está se confirmando, né?
1: Total, e foi uma eleição muito interessante a gente ficar observando no detalhe, porque André Fernandes já se esperava que ele teria um foco muito intenso em Fortaleza. Ele levou as campanhas para o interior também, fez atos no interior. Mas em Fortaleza, ele tinha ali uma estratégia de demonstração de força muito semelhante ao que ele já tinha feito em 2024. Então, ele reforça esse peso na capital. E quando a gente via a propaganda eleitoral também de André Fernandes no rádio e na TV, era muito atípica para um candidato de deputado federal, porque ele fazia uma propaganda com ataques diretos ao governador. Então, parecia quem era, uma pessoa pouco avisada, assim, meio desavisada mesmo do cenário político, poderia se confundir e achar que ele já estava disputando o governo no Estado.
0: Exatamente.
1: Lembrando que não disputou por questão de idade.
0: Exatamente. Né? Certamente seria um candidato, se pudesse, e teria tido, sem dúvida, Jéssica, teria dado muito trabalho. E teria feito uma nova conjuntura aqui, né? Porque não sei se Ciro, por exemplo, apoiaria um projeto com o André Fernandes, candidato a governador. Pode ser que no futuro a gente veja isso. Mas para essa eleição, não sei, a gente não sabe. Mas o fato é que a estratégia do André Fernandes aqui no Ceará faz um diferencial muito grande para o PL.
1: É, e faz também um diferencial a preço, né? A reflexo da apuração nesse momento. A gente ainda tem a perspectiva da eleição em primeiro turno do governador Elmano de Freitas, da reeleição, está com 68% das urnas apuradas, ele ainda na frente com 51,94% dos votos, mas a gente tem que lembrar que a atuação do Poder Executivo ela é cada vez mais próxima também da estratégia do Legislativo. Todo ano, no final do ano, quando se está discutindo orçamento, envio de emenda individual dos parlamentares, envio de emenda de bancada, a gente vê o governador do Estado indo para Brasília, articulando para conseguir fazer com que os parlamentares mandem recursos para determinada obra. A gente viu isso muito intensamente quando o governo estava trabalhando na construção do Hospital Universitário do Ceará. Toda a bancada indo visitar o hospital, fazendo foto, porque tinha aquele movimento muito próximo dos parlamentares. E a gente está falando, considerando o retrato deste momento, enquanto a gente ainda está aqui chegando perto dos 70% das urnas apuradas. A gente tem uma perspectiva de um futuro governo,

0: governo que vai ter que dialogar com já pelo menos 5 nomes que são da oposição direta.
1: Exatamente.
0: A gente não está falando de uma oposição de partidos de centro, a gente está falando da oposição mais específica que um governo do PT, como se encaminha a preço de agora, pode ter, que são 5 nomes do PL.
1: Exatamente, Jéssica. O quadro político aqui no Ceará, que no momento, né, a gente não terminou ainda, está em andamento, no momento aponta uma eleição em primeiro turno do governador Elmano de Freitas, vai precisar, Jéssica, se reestruturar do ponto de vista dos aliados, tá? O Elmano vai ter que esse trabalho de reacomodar essas forças e vai ter o desafio de lidar com essa base de oposição mais forte, uma oposição mais forte, tanto no Congresso Nacional, porque o governador ele tem que negociar e tem que dialogar com os deputados federais cearenses, independente de que cor partidária eles sejam, como também na Assembleia Legislativa, Jéssica. A gente vai ter, com certeza, uma oposição mais forte do que a dessa legislatura, pode ter certeza.
2: Jéssica, Inácio, a gente vai agora movimentar aqui a nossa reportagem às 7h48, direto da redação do Sistema Verdes Mares. A repórter Ana Beatriz Caldas traz agora ao vivo informações a respeito de ocorrências em locais de votação por todo o país. Ana Beatriz, boa noite, seja bem-vinda. Quais as informações você nos traz?
3: Boa noite, Sávio. Boa noite a todos que nos acompanham. É uma notícia triste que a gente vem trazer agora, né, do falecimento de 4 eleitores em seus locais de votação. 4 pessoas morreram em cidades diferentes do país neste domingo, né, dia do primeiro turno. Todas as vítimas tinham mais de 60 anos, foram atendidas nos seus locais de votação, mas infelizmente não resistiram. Esses casos ocorreram em Cupira, no Agreste Pernambucano, em Manaus, Rio de Janeiro e Campo Grande. O caso de Cupira aconteceu enquanto este homem votava na cabine de votação. Ele tinha 68 anos e após esse óbito, né, o TRE informou que a sessão foi trocada para uma outra sala, né, para evitar que outros eleitores estivessem no local. Foi registrado como uma morte natural, mas a polícia está investigando, né, está acompanhando esse caso. Já em Manaus, o eleitor tinha 75 anos e morreu também enquanto votava, após passar mal. Ele chegou a ser atendido, mas também não resistiu. Um outro caso ocorreu no Rio de Janeiro, dessa vez com um eleitor de 62 anos. Ele passou mal no corredor do local de votação, enquanto ele aguardava, provavelmente para votar, segundo a reportagem apurou, e chegou a receber também atendimento do SAMU, mas não resistiu. E esse último óbito que a gente tem notícia até o momento ocorreu em Campo Grande, com uma eleitora de 71 anos que estava votando, acabou se sentindo mal, estava aguardando para votar na fila, recebeu atendimento, mas também não resistiu. Foram 4 mortes, né, algo muito diferente do que a gente espera dar, né, de notícia num dia como hoje. Até agora, todas foram registradas como mortes naturais após mau surto, mas a polícia está acompanhando todos os casos. Boa noite para vocês. Volto para o estúdio.
2: Obrigado, Ana Beatriz, pelas suas informações. A gente continua aqui falando sobre eleições. Jéssica Uelma e Inácio Aguiar seguem aqui conosco. Meus amigos, vamos fazer aí um giro, trazer as informações sobre a apuração em outros estados aqui do Nordeste. A gente começa aí pelo cenário em Alagoas, Jéssica.
0: Pois é, Alagoas, um cenário de figuras historicamente muito relevantes da nossa política. Por enquanto, lá está em 56,91% das urnas apuradas ainda. Né, o homem é pouquinho mais da metade, mas por enquanto na disputa pelo governo do estado, quem está na frente com possibilidade de resolver em primeiro turno é Renan Filho, do MDB, que é atual senador, já foi ex-governador lá em Alagoas também, e ele que disputa com o JHC do PSDB, que é o prefeito da capital, hoje um nome muito competitivo, também. Muito forte lá também. A disputa lá está bastante acirrada, por enquanto tem um percentual pró-Renan Filho, mas JHC está muito perto aqui também desse cenário. Certamente nessa apuração das urnas a gente ainda vai acompanhar talvez mais acirrado esse cenário aqui também.
1: Renan Filho, que foi ministro do Lula, né? Filho do senador Renan Calheiros. Então é uma disputa. Olha como é que está para senador, Jéssica, também, né?
0: Inclusive, né?
2: Quem é o cenário do
0: Arthur
2: Senado?
0: Lira.
1: Arthur Lira está com quanto aí, Jéssica?
0: Arthur Lira 30%, com 30% e seguido aqui.

0: Marina, esposa do JHC, que é candidato ao governo.
1: Caramba.
0: Primeira-dama da capital.
1: O Renan Calheiros está ficando fora da disputa ao Senado neste momento.
2: Inclusive, Arthur Lira e Renan Calheiros, que tem uma rivalidade política aí, ou seja, Arthur Lira impondo uma derrota importante, né?
1: Os grandes rivais.
0: É, estamos falando
1: aqui. Ainda está na metade, né, da apuração, mas de qualquer forma, o cenário deve ter gente lá arrancando os cabelos, minha amiga.
0: É, um cenário que poderia parecer mais fácil para nomes como Arthur Lira e Renan.
2: Nesse
0: momento. Talvez não vá ser assim tão garantido, né? Vamos esperar como é que vai avançar aí também esse cenário.
2: Vamos para a Bahia?
0: Bora!
2: Olha, lá a gente tem um cenário onde o governador Jerônimo Rodrigues, que é do PT, que tenta a reeleição, aparece na frente com 54% dos votos. A CM Neto, do União, aparece aí com 45%. Um cenário onde, inclusive, alguns analistas colocavam bem parecido aqui com o cenário do estado do Ceará. Me parece que lá na Bahia o governador consegue
1: descolou,
2: um resultado melhor, né? Despontar.
1: É, descolou mais. Já está um cenário com 67%, né? Tem uma diferença aí de 500 mil votos, né?
0: É.
1: Descolou bastante o Jerônimo.
0: E já
1: uma derrota muito dura para o ACM Neto, que vinha como um candidato favorito, né, lá na eleição da Bahia. Mas olha, a Bahia tem essa peculiaridade, Jéssica. Se aqui a gente tem essa força dos governadores, do PT, lá é muito maior, porque o interior da Bahia é muito maior do que o interior do Ceará, né? A Bahia tem mais de 400 municípios. E a força do PT nesses municípios do interior sempre é muito grande. Tá aí, a gente está vendo o governador Jerônimo Rodrigues muito perto de confirmar a reeleição.
0: E, inclusive, isso se espelha também na disputa pelo Senado, com dois nomes do PT muito fortes no histórico político. Rui Costa, ex-governador, Jacques Wagner, que é um dos nomes fortes aí do governo Lula, por enquanto também garantindo essas duas vagas do Senado para o PT lá na Bahia. Nessa esteira também do resultado do atual governador, que, por enquanto, começa a ganhar uma tração, um fôlego aqui para ser reeleito em primeiro turno.
1: Exatamente. É um cenário, Jéssica, um pouco parecido com o daqui do Ceará em relação ao Senado, né? A base do governo está conseguindo, pelo menos até agora, fazer aí os dois senadores, né? Aqui era uma dúvida que se tinha, porque o candidato Capitão Wagner veio forte também desde o início da campanha, mas a gente tem aí, sem dúvida nenhuma, um cenário de que, até o momento, né, com quase 70% das urnas apuradas, Cid Gomes e Luiziane Lins, também da base do governo, nesse cenário de estarem à frente dos concorrentes, Jéssica.
0: Pois vamos agora para onde, Sávio?
2: Maranhão.
1: Bora.
0: Lá Maranhão já está mais avançado aí, o percentual.
2: 75%, Eduardo Braide, do PSD, com 54,90%. Orleans Brandão,
1: também,
2: do MDB, com 33,92%. Inácio.
1: Exatamente. Uma vitória do PSD, né? O Orleans é familiar, né, do atual governador. Houve uma grande disputa lá sobre essa questão da sucessão. O PT lançou um candidato. Sobe um pouquinho, Jéssica, para a gente ver como é que está o candidato do PT.
0: O Felipe Camarão,
2: 9,42%.
1: Apenas com 9%, né, dos votos. Mas houve esse racha lá, né, na base do presidente Lula, lá em São Luís, né, no Maranhão. E aí a gente está vendo esse resultado.
0: Pois é, o Eduardo Braide, que era prefeito de São Luís, ele renunciou ao cargo da prefeitura para poder concorrer ao governo do estado. E é também uma mudança de forças aí em relação aos últimos anos. O cenário atual indica uma mudança aí na força política. E para o Senado também. Senado que tem nomes muito históricos nessa disputa, os atuais senadores, a Elisiane Gama, não dá sinais aqui de que vai garantir o retorno para o Senado. Sim. E, por enquanto, Fufuca do Progressistas e Laésio Bonfim do Novo são os nomes mais cotados aqui para garantir uma vaga para o Senado. E, inclusive, Rosiana Sarney.
1: E o Everton Rocha, né?
0: E o Everton Rocha.
1: Que é um aliado do Lula, né? De primeira hora.
0: Pois é, atual senador também, ficando fora. E Rosiana Sarney é um nome histórico também, já foi governadora, já foi senadora lá, sem conseguir garantir uma vaga, um novo.

fazendo uma vaga para o Senado no Nordeste, que não é exatamente a região onde o partido tenha mais fôlego, né? Mas consegue aí, na disputa do Senado, conseguir estabelecer uma vantagem. O André Fufuca é deputado federal, foi ministro do esporte

0: disputa entre partidos da base do governo Lula e da oposição aí, né? Mas também eu diria com resultado previsível, né? O governador estava bem avaliado, nada de surpresa aí nesse resultado.
1: O Lucas Ribeiro, que era vice-governador, assumiu o governo com a saída do governador da Paraíba, do João Azevedo, para disputar o Senado. E o Efraim Filho, atual senador, não concorreu à reeleição, foi disputar o governo, né? E foi derrotado nessa disputa. Já tem. E para o Senado também, já com resultado. A gente tem o João Azevedo, que é o ex-governador eleito para o Senado, e o veneziano também, Vital do Rego, reeleito, volta aí para o Senado, o homem do MDB, o nome do MDB, e quem ficou de fora foi o pai do Hugo Mota,
0: Isso,
1: que é o
0: exatamente.
1: Nabor, que era
0: Nabor.
1: candidato pelo Republicanos lá na Paraíba.
0: Já encerrou, Jéssica, lá?
1: Lá já tá com 97%, então é que pouco
2: Quase definido,
1: provável
2: né?
0: Pouco provável que haja mudança, né?
1: que haja uma
0: Então, o
1: mudança.
0: pai do Hugo Mota ficou fora e também o Marcelo Queiroga, que quem não lembra foi ministro da Saúde no governo Bolsonaro, candidato, acabou aí com 12%, né? 12,5% dos votos na Paraíba.
2: Vamos para Pernambuco?
0: Pernambuco?
1: Pernambuco antes.
2: Pernambuco, 75% das urnas apuradas. Raquel Lira, candidata à reeleição, com 52,92%, ela que é do PSD. E João Campos, que é do PSB, aparece aí com 44,95%. Esse que era um cenário ali onde as pesquisas eleitorais também apontavam um acirramento, né, dessa disputa, mas me parece que Raquel Lira tem uma vantagem até interessante, Jéssica.
1: Ainda está em 75%, a diferença de cerca de 300 mil votos aqui entre Raquel Lira e João Campos, mas essa é uma disputa muito simbólica também lá para Pernambuco em relação à organização das forças políticas. João Campos, que é um jovem na política, mas com uma carreira de muito sucesso na disputa pela Prefeitura do Recife, foi o nome de repercussão nacional, tem sido. E esse cenário aqui mantém a Raquel Lira no governo, ainda tem urnas para serem apuradas, mas ela consegue estabelecer certa vantagem. Inclusive porque há outros nomes, mas também sem tanta projeção. É também como no Ceará uma disputa muito polarizada ali entre a Raquel e o João Campos. E quando a gente olha para o Senado lá também, que é uma outra disputa muito simbólica. Por enquanto, né, na perspectiva das 75% das urnas apuradas, está dando Humberto Costa, a reeleição de Humberto Costa, senador, um dos aliados também do governo Lula, e Marília Reis. Que aí é Marília Reis, aqui nessa disputa pelo Senado, a gente está falando de um nome também já bastante presente, né, nesses anos mais recentes da política de Pernambuco. Ela que disputou o governo com a Raquel Lira em 2022, foi derrotada, foi para uma disputa pela Prefeitura do Recife, com João Campos, em 2024, que acredito que foi uma das disputas mais marcantes do Nordeste. Houve muita acusação, muita ofensa. Eles que são de um grupo familiar, se dividem raízes políticas também familiares. E quem está ficando aqui em terceiro, ainda de certo modo na disputa, mas já um pouco mais para trás, é o Mendonça Filho, que foi inclusive ministro da Educação no governo Temer atualmente, e ele acho que está como deputado federal. É o nome que foi disputar o Senado em Pernambuco, mas agora, né, está em terceiro. Marília Reis está tendo mais projeção nesse resultado, ainda com. Está em quanto das urnas apuradas?
2: Temos
1: 75.
2: 75%. Jéssica, a gente volta daqui a pouquinho, vamos continuar aqui o nosso giro pelo Nordeste. A gente vai fazer mais uma pausa aqui na programação, na tela da TV Diário e também na Verdinha FM. E a gente segue no YouTube do Diário do Nordeste com essa análise, com esse nosso giro pelos resultados, a apuração aqui no Nordeste.

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1: Horas e 5 minutos, seguimos aqui com o Ponto Poder Especial Eleições 2026, nessa cobertura agora da apuração, né? Já estamos aí com nas 8 horas e 5 minutos, com mais de 2 horas, aliás, mais de 3 horas, né? E 5 minutos aqui de apuração, trazendo para você resultados aqui na eleição por estados do Nordeste. A gente passou agora há pouquinho pela eleição no estado do Piauí. Vamos agora, Jéssica, para o nosso estado vizinho aqui, Rio Grande do Norte, onde temos aí o cenário, a disputa para governador, um cenário de acirramento, né? Entre o candidato Cadu de Lula, que é do PT, com 36,38% dos votos, e Alisson, do União, também com 36,32%. Inácio disputa ali, como se fala no automobilismo, roda a roda, meu amigo.
2: Uma informação, inclusive, Alisson, desculpa, Sávio, surpreendente. O Alisson, candidato do União Brasil, vinha, segundo as fontes com quem eu converso lá do Rio Grande do Norte, numa perspectiva de ganhar até em primeiro turno. Em alguns momentos chegou-se a cogitar isso. E em outros momentos, Jéssica, chegou a se questionar até se o Cadu, né, que é o candidato do PT, da governadora Fátima Bezerra e do Lula, chegaria ao segundo turno lá, né? Porque a disputa estava bem favorável para o Alisson e a gente está vendo aí que na prática não é bem isso, né? E aí vai para um segundo turno para bater de frente o projeto do Alisson, que é prefeito, ex-prefeito, né, de Mossoró, que é uma das maiores cidades do Rio Grande do Norte.
0: Renunciou ao cargo, né?
2: Renunciou ao cargo para poder ser candidato. Era favorito, né? Mas a gente está vendo aí que ele, inclusive, numericamente está um pouco atrás do Cadu de Lula, que é o candidato que representa o PT. O PT que, inclusive, tem uma rejeição grande lá no Rio Grande do Norte, o governo da Fátima Bezerra mal avaliado, sabe? Mas a gente...

0: está vendo aí que o PT no Nordeste, né, ainda tem aí essa força, né? Uma força muito grande que leva um candidato para o segundo turno.
1: E um segundo turno sem ninguém com uma grande vantagem, que é outra coisa que a gente está observando no Rio Grande do Norte. Ninguém está indo, por enquanto, para o segundo turno com ampla vantagem. E veja só que o candidato do PL tem uma terceira força na disputa, como ela muda o
0: Opa, aumentou um
1: cenário.
0: pouquinho lá, ó.
1: O Álvaro Dias,
0: Sim.
1: que é o candidato do PL, está levando ali uma boa margem também desse eleitorado. Ele que é um ex-prefeito, foi deputado, foi presidente lá da Assembleia também.
0: Ele que está fazendo com que a disputa vá para o segundo turno de maneira tão
1: Exatamente.
0: apertada, né, Jéssica? Aí a gente pode dizer isso também.
1: Pois é, Rio Grande do Norte aí com a sucessão da Fátima Bezerra bastante disputada.
2: Vamos para. A gente passou pelo Senado,
1: Ah,
2: aí no Rio
1: faltou o
2: Grande do
1: Senado
2: Norte,
1: lá
2: né?
1: no Rio
2: Faltou o
1: Grande do Norte,
2: Senado.
1: né?
0: Zenaide Maia está na frente, né? Ou não?
1: Não, é
0: É
1: o
0: o
1: Stevenson.
0: Stephenson Valentim, candidato do Podemos, com 29%. Aliás, a Zenaide Maia, para minha surpresa também, está até ficando fora, né, do
1: Também.
0: cenário de
1: Ainda
0: eleição.
1: bastante
2: Ainda bem
1: acirrada com a.
2: acirrado, né? A
0: Bem
2: gente pode
0: acirrada, né?
1: dizer. É.
0: Bem acirrada.
1: Com a
0: Opa,
1: Samanda.
2: Atualizou
0: Atualizou.
2: agora. É,
0: Atualizou.
2: continua ainda.
0: E a Samanda
2: Samanda,
0: de
2: né?
0: Lula
1: É.
0: também, né? Ah, os candidatos, Jéssica, sempre apostando, né, nesse nome, né? De botar no nome o
1: Muito
0: nome do
1: comum no
0: Lula, né?
1: Nordeste, né?
0: O
1: A
0: nome do
1: gente
0: Bolsonaro,
1: vê.
0: às vezes, também a gente vê, né?
2: Vamos
1: Pois é.
2: finalizar com o Sergipe, onde temos também governador eleito.
1: Sergipe
2: Fábio, do
1: já constado.
2: PSD, com 59% dos votos, eleito governador. Agora 94%, atualizou aqui o percentual. Já temos então resultado por lá, Jéssica.
1: Pois é, o cenário de Sergipe também já com resolução, né, Fábio do PSD. Uma disputa com uma vantagem ampla, também um cenário sem muita.
0: Sim, sem muita novidade, né,
1: É, sem
0: Jéssica?
1: muita novidade, sem muita emoção, como
0: Sem
1: a gente
0: muita
1: acabou de
0: emoção.
1: ver no Rio Grande do Norte. Já com resultado também lá para o Senado, né? Rogério Carvalho, do PT, e delegado Alessandro, do MDB.
2: MDB, que está sendo reconduzido ao cargo, né?
0: Exatamente.
1: Exatamente.
2: A gente segue aqui com mais informação. Só uma informação antes da gente trazer aqui a Cléris Albuquerque, a cientista política, Inácio. Tivemos a confirmação, acho que um cenário muito esperado, que é da eleição da Michelle Bolsonaro, né, como
0: Sim.
2: senadora lá do Distrito Federal, algo que já se esperava bastante, né,
0: Sim,
2: Inácio?
0: exatamente.
2: Então, é só trazer então esse detalhe. A Cléris já está conosco, Cléris Albuquerque, cientista política, ela que participou no início aqui da nossa conversa e retorna aqui então à nossa programação. Cléris, seja bem-vinda novamente, prazer falar com você.
3: Oi, Sábio, prazer meu. Nácio, Jéssica, retornando aqui para discutir um pouco com vocês aí os desdobramentos da operação.
2: Justamente trazendo, né, os resultados aqui do Nordeste e observando, né, esse cenário onde o PT, em alguns estados, confirmando vitórias importantes, ao mesmo tempo também alguns candidatos da oposição, né, especialmente vinculados aí a candidaturas de direita, também ganhando um espaço, apesar de que, em sua maioria, a gente observou aqui vitórias de candidatos mais ligados aí ao centro e também à esquerda. Qual o cenário que você observa aí dessa eleição aqui no Nordeste, ainda com esses resultados a serem confirmados?
3: Sabe, a gente nota que a gente percebeu aqui no Ceará e percebe-se também no Nordeste todo, que a polarização política ela já está instaurada, a polarização calcificada, isso é muito claro. Apesar do Nordeste ser um reduto do Partido dos Trabalhadores, a longa data, a gente percebe um avanço aí da direita ao longo dos tempos, né? Como vocês haviam mencionado no início aqui da apuração, no nosso caso aqui da última eleição para a prefeitura, o André Fernandes, que é um bolsonarista declarado, teve uma grande projeção de votos aí no segundo turno contra o candidato da prefeitura aí, Evandro Leitão, perdão. E a gente percebe aí que no Nordeste como um todo, apesar, como eu já mencionei anteriormente, desse protagonismo do PT, a direita vem avançando, e isso não é um dado isolado, não é um fato por acaso. Essa onda conservadora,

0: pautada na agenda moral, na agenda de costumes, ela veio para ficar, ela não é um evento passageiro, um evento transitório. Como vocês já mencionaram aí anteriormente, a vitória da Michelle Bolsonaro, ela é um exemplo disso. Então, esse avanço, essa vitória desses candidatos mais alinhados à direita, essa agenda conservadora, essa agenda moral de costumes, ela veio para ficar. E eles vão consolidando essa base, ganhando eleitorado, vai ser um cenário que a gente tem que se acostumar e formar uma frente ampla para tentar equilibrar o cenário político, tanto regional como nacional.
1: Que é Jéssica falando. Clarice, essa eleição da Michelle Bolsonaro, ela é muito simbólica na estratégia do grupo político, que é um grupo político familiar também. A Michelle esteve no centro da disputa e, primeiro, chegou a ser cotada como nome que poderia disputar a presidência da República. Ela foi o estopim de uma crise que o partido teve que enfrentar aqui no Ceará, que gerou uma repercussão nacional, e ela muito cotada como esse fiel da balança dentro da estratégia do bolsonarismo. Tanto que houve um desentendimento dela com o Flávio ali no começo, mas depois ela se aproximou da campanha dele. Eu queria saber como você avalia o papel da Michelle Bolsonaro, já que agora ela vai ter um cargo eletivo, é um cargo de um mandato de 8 anos e um cargo numa das casas de muito peso para os temas que a gente deve discutir no país nos próximos anos.
0: Sua fala, Jéssica, ela é muito assertiva, porque se a gente pensar na trajetória da Michelle Bolsonaro desde a eleição de Jair Bolsonaro, ela teve inicialmente aquela figura de primeira-dama, engajada nas causas da população surda. Depois, com o tempo, ela foi ganhando projeção, inseriu-se no PL Mulher Nacional, tentou fazer interferências aqui numa possível candidatura de Priscila Costa, mas não conseguiu. Então, assim, entrou naquele embrólio aqui com o Flávio Bolsonaro, e ela já mostrou ali que ela tinha um potencial e soube aproveitar muito bem isso. Não à toa, candidatou-se aí ao Senado e conseguiu eleger-se. É notório que todo o clã Bolsonaro, não só Michelle Bolsonaro, como os filhos de Bolsonaro, irmãos, parentes e afins, estão buscando surfar aí nessa onda bolsonarista, se assim nós podemos falar. E a chegada de Michelle Bolsonaro ao Senado é um reflexo, como eu disse anteriormente, do potencial, do avanço do bolsonarismo em nosso país. Lembrando que ela vai ocupar uma das cadeiras no Senado no Distrito Federal, sendo que uma dessas cadeiras já é ocupada pela Damares, que foi ministra do governo Bolsonaro. Então, assim, a Damares ter ganhado, na época que ela disputou a eleição ao Senado, não foi um evento por acaso. Ela conseguiu a vitória decorrente da visibilidade que ela teve durante sua atuação no ministério. Michelle, o mesmo caso, se aproveitou muito bem, principalmente aí firmando-se como a liderança do PL em capitanear a inserção de mulheres na política, de buscar essas parlamentares, e não foi à toa que esse resultado positivo foi um reflexo do potencial dela.
2: Cléris, aqui Inácio Aguiar, eu queria...
0: Oi, Inácio.
2: Tudo bem? Antes de você entrar, eu estava falando que, independente de qual seja o resultado majoritário dessa eleição, portanto, para presidente da República, o campo progressista, né, vamos dizer, a frente política de centro-esquerda e de esquerda precisará se reorganizar, né, porque o nome de Lula é muito forte, a gente sabe disso, mas a gente está vendo, como você bem falou, um avanço desse campo conservador. Você concorda com essa minha análise? O que é que você acha que o campo progressista vai precisar fazer aí nos próximos anos para tentar refazer?
3: A gente teve um probleminha lá com o link dela. A gente está restabelecendo essa conexão. Daqui a pouquinho a Cléris Albuquerque volta conosco. Enquanto isso, enquanto a gente retoma, Inácio, vamos atualizar os números aí para governo do Estado. Temos aí 77,10% das urnas apuradas. Estamos entrando em

0: Então, aí na reta final, né, dessa apuração, Eumano de Freitas, o PT segue na liderança com 52,10%, mais de 2 milhões e 100 mil votos. Ciro Gomes, do PSDB, com 47,26%, torno aí de 1 milhão e 900 votos. Jéssica, agora sim, na reta final, podemos assim dizer, praticamente.
1: Na reta final, mas a gente está falando de uma diferença de cerca de 200 mil votos. Sim. Então a gente ainda tem voto, urna tem a ser apurada e ainda
0: não dá.
1: O
0: resultado incerto, claro.
1: O resultado ainda incerto para esse...
2: Atualizou um pouco.
1: É, uma atualização, ó, mas o percentual da diferença entre os dois segue muito próximo, ali, cerca de 200 mil votos. Ainda estamos com o quê? 77% das urnas apuradas, tem aí um cenário. Eu estava, inclusive, vim olhar aqui o detalhamento em municípios para ver como estava em Sobral, Inácio Aguiar, sua terra natal também.
2: Sobral tem uma vantagem grande do Ciro, né? Mais de 70% dos votos. Sobral, Jéssica, eu acompanhei de perto. Houve um fenômeno ali em Sobral em relação ao Ciro. Houve. Primeiro, o Ciro é um candidato lá da terra, né, da cidade de Sobral. Então isso já torna muito forte essa candidatura dele. Segundo ponto foi o rompimento entre a família Ferreira Gomes, né? O Cid é candidato ao Senado, mas é candidato pela chapa do Elmano. Então, Jéssica, me parece que houve até um constrangimento de fazer campanha para o Elmano em Sobral contra o Ciro, né? Então isso prejudicou. Outro ponto, é bom lembrar que Ivo Gomes, ex-prefeito de Sobral, se afastou do governo Elmano, né? Do grupo governista, depois que o Elmano deu apoio e quis o apoio de Moses e Oscar Rodrigues, que é o prefeito e o deputado federal lá da cidade. Então acaba, Jéssica, que o governo acabou ficando sem uma coisa e sem outra em Sobral, né? O Ciro já era o candidato natural por ser lá da terra. O Cid tinha naturalmente esse constrangimento de pedir votos contra o irmão. E o prefeito estava muito focado em eleger o filho, que é o Moses Rodrigues, e o neto, que é o Moses Filho, deputado estadual. Os dois, inclusive, estão bem votados até o momento.
0: Nossa, conseguimos restabelecer a conexão com a Cléris. Cléris, você nos ouve? Cléris?
3: Oi, consegue me ouvir?
0: Pronto, estamos ouvindo perfeitamente. Inácio Aguiar fez uma pergunta. Inácio, vamos retomar para que ela possa respondê-la.
2: Vamos. Eu estava dizendo, Cléris, você falando do cenário do avanço do bolsonarismo, né, na política brasileira, no cenário institucional, eu dizia aqui, antes da gente começar esse papo, que, independente do resultado da eleição majoritária para presidente, as forças progressistas, o campo de centro, de centro-direita e de esquerda, aliás, de centro-esquerda e de esquerda, precisam remodelar e refazer os seus diálogos com a sociedade. Eu perguntava para você, você concorda com essa afirmação? O que é que você acha que o campo... como sai o campo progressista aí dessa eleição de 2026?
3: Concordo demais com você, Inácio, principalmente se nós pensarmos numa pergunta bem simples e bem lógica. Quem vai ser o sucessor de Lula em 2030? Lula é uma figura carismática, emblemática, só que ele não tem um sucessor. Quem poderia ser um sucessor que pudesse ser um potencial candidato competitivo em 2030? Seria o Haddad? Seria o Camilo Santana, que são pessoas de notório conhecimento da população do Brasil de uma maneira geral, né? Camilo Santana foi ministro da Educação, Haddad ministro do governo Lula, candidato em São Paulo. Mas, assim, quem é o candidato da esquerda? Não temos. Aí nós temos também um outro cenário. Da parte da direita, bolsonarismo, ala conservadora e afins, a gente tem toda a família Bolsonaro aí, inclusive a Michelle, na fila como potenciais sucessores, inclusive o Flávio numa eventual vitória, numa possível reeleição. Como vocês mesmos citaram anteriormente, né, o avanço da direita é notório no Nordeste, no Brasil, de uma maneira geral. E ainda eu trago aqui uma pimentinha aqui para o nosso debate. Considerando que Ciro Gomes já disputou candidaturas aí para a presidência da República, em uma eventual derrota aqui no governo do Estado, ele volta para o cenário nacional como um possível

0: possível nome para uma terceira via? Será que sim? Será que não? Como é que ele vai sair dessa disputa com o Emano de Freitas? Então, assim, são várias coisas a serem ponderadas. Mas é fato que o centro, a ala progressista, ela tem que se reorganizar imediatamente. E nesse pleito, nós percebemos que os candidatos que nós tivemos, que não tiveram tanta notoriedade, mas que nos resultados eles apontaram aí com uma quantidade expressiva, né? 1 milhão e 200 mil votos, 2 milhões, são candidatos mais radicais. Quem seria um candidato mais maleável que pudesse transitar, conseguindo os votos da esquerda, do centro e possivelmente da direita? Quem poderia amenizar essa polarização política? Aí fica a interrogação e só o futuro vai nos dizer.
1: Né, algo realmente a ser discutido, né, e um cenário que a gente só vai conhecer e entender melhor daqui a 4 anos. Mas entramos naquilo que você sempre fala, né, Inácio? A gente termina a eleição já pensando na próxima.
2: Já pensando na próxima, não há dúvidas. E com detalhes, sabe, aí em relação a essa questão. Há outra coisa também que vai ser colocada em xeque agora, essa liderança do PT no campo progressista, né? Isso vai persistir? Porque o que aconteceu nesse momento final, principalmente sobre essa liderança do Lula, é que os partidos de centro-esquerda, eles foram engolidos, né? Sim. Quem é o PDT hoje na fila do pão, Jéssica? Praticamente inexpressivo.
1: O PCdoB nem se fala, de romper, né, a cláusula de barreira, né?
2: O PSB está tentando aí construir um movimento,
1: né,
2: uma alternativa, mas também numa linha muito satélite do PT, né? Então, esse campo... Realmente, eu estava vendo aqui rapidamente o resultado das eleições para o Senado, Jéssica, no Sudeste e no Sul, é uma lavada completa da direita, né? E do PL, principalmente. O PL elegeu os dois candidatos lá no Distrito Federal, não é isso?
3: Sim.
2: Elegeu o campo do governador Tarcísio, elegeu os dois senadores em São Paulo. Existia uma possibilidade da Marina Silva pegar uma das vagas, ficou de fora. Foram eleitos o Deyrit e o André do Prado, lá em São Paulo. No Paraná também, dois senadores conservadores foram eleitos, né? Lá em Santa Catarina também, dois senadores conservadores do PL, a Carol de Toni e o Carlos Bolsonaro, filho do ex-presidente Jair Bolsonaro, irmão do Flávio, né? Então, assim, tudo isso são sinais, Jéssica, de que a política brasileira está, nesses cargos federais principalmente, migrando para esse espectro de direita, né? E isso precisa ser visto de uma maneira global e vai ter impacto, sim, sem dúvida, nas próximas sucessões presidenciais.
1: Até porque a gente está observando, né, Jéssica, um cenário que não é só aqui no Brasil, né? Se você olhar um pouco para a América Latina, a direita, os candidatos, todos praticamente, o Brasil era a última incógnita, né, em relação a isso. E vai para um segundo turno, mas dentro desse espectro, a direita realmente avançando novamente no Brasil.
3: Isso, e dentro dessas vagas que a direita já conquistou em relação ao Senado, por exemplo, que o Inácio citou, você tem nomes que são defensores, inclusive, de políticas muito mais à direita. A gente está falando do governo da Argentina, a gente está falando do Bukele. Nomes como Deyrit, por exemplo, claramente um defensor, um apoiador, é um dos nomes que defende, inclusive, tornar a PCC e Comando Vermelhos como... declarar como organizações terroristas. Então, é uma reconfiguração, é um momento da direita que ele não tem exatamente um comparativo. Ele é diferente daquele cenário de 2018, quando Jair Bolsonaro foi eleito presidente. O entorno e o avanço no poder legislativo, ele dá uma nova cara. O próprio Brasil... Na última década, tem vivido um novo cenário em relação à força que o Congresso Nacional tem em relação ao que estabelece a presidência da República. O cenário que se constrói para os próximos 4 anos, olhando para o Poder Legislativo, ele é realmente de uma nova marca, assim, tem um ineditismo na repercussão que a gente pode esperar para o nosso cenário político.
2: Jéssica, e assim, com um detalhe fundamental, há um claro sentimento da população de que, principalmente por causa do escândalo do Banco Master, o

0: Supremo Tribunal Federal pulou fronteiras que não deveria ter pulado alguns ministros do Supremo. E a gente tem, Jéssica, vamos lá, nós não sabemos ainda quem será o presidente da República. Isso está em aberto. Agora, mesmo que seja Lula que vá para a reeleição, a composição do Senado mostra que haverá uma linha de fogo do Senado contra o Supremo Tribunal Federal. E isso vai mexer, Jéssica, com os debates sobre a presidência do Senado, quem será o presidente do Senado, e isso vai trazer, caso o eleito seja Lula, o Sávio, isso vai trazer uma dificuldade ainda maior ao governo em relação ao Congresso Nacional, não tenha dúvida. E pegando um perfil que a Cléris falou, né, que é uma direita pautada em costumes, que vai trazer essa pauta, vai esgaçar o debate brasileiro para essa pauta. E isso vai ter, sem dúvida nenhuma, um peso muito grande. Então, um motivo de muita preocupação, Sávio, para o Supremo Tribunal Federal. A gente já pode dizer, inclusive, que o Supremo Tribunal Federal sai, assim, sob um olhar de desconfiança de como vai ser essa atuação desse novo Senado, essa nova composição.
1: E essa nova composição do Senado, ela deve escolher pelo menos 3 novos ministros do Supremo Tribunal Federal. Claro que a gente ainda está lidando com a expectativa do desenrolar da atual crise institucional. Mas olhando para frente, inclusive, a Cléris está aqui, segue conosco, Cléris. A gente está falando de uma movimentação no Senado com pautas que são muito caras para a estratégia da direita, que são caras também para a estratégia da presidência, que vão entrar em pauta agora com um cenário com nomes históricos que não estão conseguindo voltar. A gente pode, o próprio Renan Calheiros, o nome histórico do Senado, é uma configuração que pode reverberar aí com muita intensidade.
2: Cléris, só antes de você responder, a gente precisa fazer uma pausa rápida aqui na programação da Verdinha FM e na tela da TV Diário, mas a gente segue no YouTube, segue trazendo essas informações e as análises das eleições de 2026.
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0: 8 horas e 33 minutos, estamos de volta aqui com Ponto Poder Eleições 2026. Entramos agora na nossa quarta hora, Inácio Aguiar e Jéssica Welme, de cobertura especial, nesse dia especial, mais do que necessário, uma cobertura, um trabalho especial aqui na Verdinha FM, na tela da TV Diário e também no YouTube do Diário do Nordeste. A gente vai entrando para a nossa quarta hora com os resultados ainda indefinidos, tá? Seguimos aqui, por exemplo, a disputa para o governo do Estado, agora chegando na casa dos 81%. Eumano de Freitas continua na liderança com 52,21%, cerca de 2 milhões e 200 mil votos, quase se aproximando aí a 2 milhões e 300. Ciro Gomes, do PSDB, 47,15%. Aproveitar que a gente estava falando no cenário do Senado, também trazer aqui as atualizações. Cid Gomes, do PSB, tem 30,66%, cerca aí de 2 milhões 423 mil votos. Luiziane Lins, do Rede, tem 28,58%, na casa aí dos 2 milhões 259 mil votos. Capitão Wagner, do União, tem 21,14%, 1 milhão e 600 mil votos. E Alcides Fernandes, do PL, tem 18,80%, com 1 milhão 486 mil votos.
1: Um cenário, viu, sabe, que eu diria, Jéssica, difícil de haver mudança. A gente está aí com 81%, tá? Pode acontecer, pode, mas me parece pouco provável, até porque aí a diferença entre a Luiziane e o Wagner já está passando de 500 mil, 600 mil,
0: 600 mil votos,
1: mais de 600 mil votos, né, pelo jeito aí.
2: Sim.
1: Então é importante a gente relembrar isso, sabe? No começo desse ano, quando começou-se a se preparar a eleição deste ano, existia um sentimento na classe política em geral de que a direita, invariavelmente, ou salvo alguma construção diferente, ficaria com uma das vagas de senador aqui no Ceará, não era, Jéssica? A gente via isso discutido com muita clareza. Entretanto, uma costura política na esquerda que aconteceu em cima da hora, aos 49 do segundo tempo, na ausência, né, de nomes. Porque, veja, o ex-senador Eunício Oliveira, que queria ser candidato no campo governista, teve um problema de saúde e não pôde ser candidato. O Chiquinho Feitosa, que era outro nome citado também, acabou recuando dessa indicação. E esse caminho ficou aberto para que a Luiziane Lins, ex-prefeita de Fortaleza, uma pessoa que tem um grande campo eleitoral aqui na capital cearense, né? Uma pessoa que já era próxima do governador Eumano de Freitas, embora tivessem se distanciado por conta dessas questões políticas. A Luiziane, inegavelmente, tinha um problema com o Camilo Santana. A relação deles não era boa antes dessa eleição. Me parece que a eleição deu uma acalmada, mas a gente vai ter que esperar, né, Jéssica, para ver como é que vai ser essa nova composição. Mas eu diria, Jéssica, que aí a estratégia de última hora do governo acabou surtindo efeito e trazendo aí as duas vagas de Senado para o campo de esquerda, pelo menos a se confirmar esse resultado.
0: E vale lembrar, né, Jéssica, que Luiziane saiu do PT depois de décadas integrando o partido, sendo uma das lideranças do partido, inclusive, foi para o Rede porque queria seguir o projeto de candidatura ao Senado, que não iria ter o apoio do governo, mas acabou tendo, né, nesse movimento final, e ela agora praticamente aí com uma vantagem bem robusta para ser eleita senadora.
2: Essa composição da chapa governista, considerando os dois nomes do Senado, quem apostasse nela há um mês antes de a coisa acontecer, sei lá, até junho, até o primeiro semestre, olha, eu tenho um pouco.

0: pouquíssimas dúvidas, assim, sei lá, quantas pessoas poderiam apostar nesse cenário. Porque a gente está falando o quê? Cid Gomes, que passou mais de um ano dizendo que não seria candidato à reeleição, apoiaria Júnior Mano, que se tornou candidato como primeiro suplente de Cid Gomes. Luiziane vinha de anos já de desgastes dentro do PT, de desgastes com a principal liderança do partido atualmente, que é Camilo Santana. Deixou o PT depois de 37 anos filiada e não havia sinais de que haveria uma composição dentro da base governista que topasse o nome da Luiziane, especialmente sem estar no PT. O Inácio fez uma lista de nomes que eram cotados como pré-candidatos que saíram, e a gente não pode esquecer de José Guimarães, que assumiu o ministério do governo Lula, mas que claramente numa articulação um tanto a contragosto, porque não de agora, o Guimarães já tinha um projeto de disputar o Senado também, mas aí ele abre mão dentro desse acordo do governo. E a Luiziane chega numa reta final dessa articulação, configurando um cenário que esse também pode ter alguns desdobramentos para os próximos anos dentro da nossa política também. Cid Gomes, há menos de um ano, ali no final de 2024, ensaiou um rompimento com o governo Almano. A gente não pode esquecer, ele mesmo falou sobre isso quando veio para a Sabatina aqui no Ponto Poder. A Luiziane, que havia sido aí, né, a madrinha política, de certo modo, do Elmano, foi quem apostou nele lá em 2012 para ser o candidato à sucessão, estavam afastados. Então, é uma composição de lideranças dentro do histórico político aqui no Ceará que trazem uma nova configuração para o cenário de base governista. A disputa para o Senado, como o Inácio já trouxe, tem poucas chances de se mover. A de governo do Estado, a gente ainda precisa aguardar a totalização dos votos, porque a diferença está em cerca de 200 mil ali, então ainda tem urna para ser apurada, não dá ainda para considerar já um cenário garantido aqui para o governador Elmano de Freitas. Mas dentro dessa base governista, a gente pode ter uma reconfiguração de forças, tem que ver como vai ficar a figura de Camilo Santana dentro desse cenário, porque Cid ainda é uma liderança muito forte, tem muita autonomia por ele mesmo, e Luiziane é essa figura que também nunca aceitou estar diretamente sob o comando do Camilo. Cléris, para a história, para o cenário aqui do Ceará também, a gente está tendo algumas movimentações que não eram esperadas até bem pouco tempo.
1: Com certeza, Jéssica. Luiziane Lins é uma liderança que a sua trajetória fala por si só, né? Foi do movimento estudantil, militante, prefeita de Fortaleza por dois mandatos, deputada federal e agora aí despontando como senadora. Vamos esperar aí o resultado final. Sua fala, ela foi muito interessante quando você mencionou que há um mês atrás o nome dela tá aí como a segunda vaga ao Senado fosse algo incerto, visto que ela estava em alguns momentos atrás de Capitão Wagner. E nisso a gente percebe o quê? A Luiziane, apesar de ser uma liderança conhecida, forte aqui na capital, ela não era tão conhecida no interior do estado. E aí você nota a importância de você levar essa candidata para o interior, que obviamente tem um grande potencial de votos, para que o eleitor conheça a candidata, conheça sua agenda de plano de governo e etc. E, aliado a isso, a gente percebe que a estratégia do PT, de uma forma geral, foi esses votos casados, né? E eles colaram muito no Lula, naquela questão de quem vota Cid, vota Luiziane, quem vota Luiziane, vota Cid. Então, eles exaustivamente amarraram esse voto casado, estratégia que não vimos ao longo da campanha, na chapa da oposição. Ficou o Capitão Wagner de um lado e o Alcides Fernandes de outro. Então, talvez isso tenha colocado a Luiziane na dianteira, colando ali junto ao Cid e, de uma maneira ou outra, inevitável, colocando o Capitão Wagner na terceira posição.
2: Dentro desse cenário, né, o que você consegue observar em relação justamente a esses outros dois candidatos, né, tanto o Capitão Wagner do União, que aparece na terceira colocação, e também do Alcides Fernandes? As pesquisas colocavam o Capitão Wagner numa disputa direta, né, com a Luiziane. O que, que pode significar, na sua avaliação, essa possível derrota, podemos assim dizer, do Capitão Wagner dentro dessa eleição do Senado? E o que, que significa também esse desempenho, né, do Alcides Fernandes nessa primeira eleição que ele tenta, aí, no caso, uma vaga, né, um cargo como senador da República?
1: Falando aqui primeiro do Alcides Fernandes, né, ele está aí no seu primeiro cargo, né, como deputado estadual. Sempre é importante reforçar aí que ele é pai do André Fernandes, que por si só dispensa apresentações, e possivelmente aí, ele venceu o pleito ao qual concorreu devido esse apoio do seu filho. Foi a sua primeira candidatura para um cargo majoritário ao Senado. Teve um contingente de votos aí considerável, tendo em vista que ele não era tão conhecido da população. E isso reforça o quê? A popularidade do André Fernandes e como ele engaja esse eleitorado, principalmente nas redes sociais, que é um campo que ele domina muito bem. Falando aqui sobre o Capitão Wagner, aí é interessante a gente voltar um pouquinho, falando sobre a trajetória dele, que foi vereador mais votado quando disputou aí as eleições de Fortaleza, deputado estadual, deputado federal, só que ele não consegue esse mesmo desempenho satisfatório em eleições majoritárias, né? Ele foi candidato à prefeitura, foi candidato a governo do estado e não consegue ter esse mesmo desempenho. Aí você pensa, o que, que pode ocasionar nisso? Será que continuam associando ele ao bolsonarismo? Será que não são alianças estratégicas? Isso não se aplica para essa eleição atual. É inegável que a chapa encabeçada por Ciro Gomes, ela fez uma ampla aliança, desde nomes conhecidos do eleitorado cearense, diga-se aí o apoio de Tasso Gereissati, Roberto Cláudio, que foi prefeito de Fortaleza, Capitão Wagner em si também, que é um nome bastante, bastante conhecido, e essa chapa, ela conseguiu formar uma frente ampla. E o que, que aconteceu para ele não ter esse resultado satisfatório? Será que foi a ausência de uma maior inserção de apresentar ele como candidato no interior do estado? Será que ele focou mais na candidatura do Ciro? Só reforçando aqui que, não sei se foi na sexta ou na quinta, ele divulgou um vídeo nas redes sociais dele falando sobre a situação do estado, a necessidade de mudança, e, para a nossa surpresa, ele pediu o apoio para o Ciro e não pediu para ele. Disse que, inclusive, que se fosse para escolher, ele preferia que o Ciro ganhasse. Então, é um reflexo disso, de estratégia, enfim.
2: Sem dúvida. 8 horas e 46 minutos. Jéssica, Cléris, Inácio, vamos voltar a falar sobre o cenário para deputado federal, né, que continua aqui. E nós estamos com 82,58%. Um detalhe aqui, Jéssica, que o candidato André Fernandes do PL chegou então à marca dos 604 mil votos.
0: Já atualizado, já estamos em 610, já teve atualização.
2: Opa, deixa eu atualizar aqui então.
3: 610 mil votos.
0: Lembrando,
3: André Fernandes está agora a 60 mil votos, né?
2: Do
3: chegar recorde, ao recorde de Ciro Gomes. Ciro Gomes,
0: exatamente,
3: né? Na campanha de 2006. Eu esperava, Jéssica, que o André fosse tirar mais de 400 mil votos, tá? Era a minha projeção. Mas a gente está vendo um resultado bem mais robusto do que esse, né? E, por reflexo também, Jéssica, os demais candidatos do PL, mesmo o PL fazendo 5 pela previsão de agora, as outras votações bem abaixo, por exemplo, do Carmelo Neto, até a última projeção, Jéssica, não tinha chegado nem a 50 mil votos, salvo engano. O que mostra que esse campo que divide voto, ele votou massivamente, né, no candidato André Fernandes.
0: E que ele pode acabar levando com ele, inclusive, deputados que tiveram um total menor de votos e que podem acabar derrotando nomes que foram melhor votados.
3: Agora,

0: Lembra, Jéssica, que o Carmelo Neto chegou a 50 mil, né?
1: É, e a Priscila, 42.
0: Um resultado, Jéssica, muito aquém, eu diria, da vereadora, aliás, da deputada federal Priscila Costa, né? Eu esperava que ela tivesse um quantitativo maior de votos nessa eleição.
2: O segundo melhor colocado, né, do PL é o Matheus Noronha, né?
0: Segundo é o Matheus, mas o Matheus, o sabe, embora seja do PL, ele tem um perfil diferente, né? É uma liderança regional, é um voto diferente do...
1: Uma herança demais, familiar, né, na política. Isso, também. Matheus Noronha é filho do Genesias Noronha, ex-deputado federal. A mãe foi deputada estadual também, a Darlane Noronha. Isso. Eles que a família também tem a prefeitura de Parambu, aquele entorno na região dos Inhamuns, eles são muito fortes lá historicamente. Então ele é um cenário dentro do PL que diverge dá de outras caras, como o próprio André Fernandes, o Carmelo, a Priscila, se são construções políticas bastante distintas. E, sabe, eu chamo a atenção aqui também para essa lista dos mais votados, por enquanto, de deputados federais, porque a gente tem segundo Yuri do Paredão, do MDB, era outro nome que as apostas também estavam cotando muito, que ele viesse com recorde de votos, mas a gente tem aqui duas mulheres estreantes nessa disputa estadual. Porque você ser um candidato a deputado federal, você tem que garantir muito voto no estado inteiro, que é a Tainá Marinho, que é a esposa do atual presidente da Assembleia Legislativa do Ceará, o Romeu Aldighieri, que é candidato a deputado estadual, e a Jordana Mano, que é do PRD, esposa do atual deputado federal Júnior Mano, que é o primeiro suplente na chapa de Cid Gomes. Mas eram nomes que também estavam muito cotados para ter um desempenho de votos inesperado, apesar de serem nomes estreantes, e que vão desbancando, inclusive, dois deputados, vou até estender aqui a lista, três deputados federais, que são hoje há muito históricos da política, com sucesso de votos em outras eleições, que são Domingos Neto, do PSD, que já é o quarto mandato dele, esse, como deputado federal, Robério Monteiro, também uma liderança muito forte da região norte, aqui do litoral, aqui do Ceará, também a família na política, atuando nas prefeituras, e Célio Studart, que outras eleições chegou a ser um dos campeões de voto, estava ali disputando segundo lugar, terceiro lugar, mas dessa vez uma reorganização dessa lista de mais votados com nomes estreantes e de mulheres também.
0: Exatamente.
2: Então, esse é o cenário, né, que a gente está acompanhando aí em relação a deputado federal. Vamos atualizar aqui também, Jéssica, o governo do estado. A gente chegou aqui a 85%. Temos, nesse momento, o governador Eumano de Freitas com 52,38%, 2 milhões e 400 mil votos. O candidato Ciro Gomes, do PSDB, com 47%, 2 milhões e 100 mil votos. Cenário aí que também a gente já reforça, né, já se aproximando aqui do final também, né, 85%, cerca aí de 15% ainda de urnas.
0: E a distância cresceu um pouquinho,
2: e a distância,
0: né,
2: além de crescer, né, estava, a gente acompanhava com um cenário
1: estava
2: de estabilidade,
1: 200,
2: agora
1: tá, mas 250 agora mil.
2: Me parece um crescimento aí também nessa diferença, né, Jéssica?
1: Um cenário que segue se encaminhando para ser resolvido em primeiro turno com a reeleição do governador Eumano de Freitas, do PT, que deve garantir aí na sua chapa também os nomes do Senado, mas que em relação ao poder legislativo, novamente é uma eleição em que o Ceará, apesar de dar o maior percentual de votos para uma estratégia de esquerda, elege para o poder legislativo nomes da direita e com robustez de votos. Assim, não é qualquer cenário tão disputado, Cléris. É sempre muito curioso observar esse movimento do eleitor.
3: Esse resultado exponencial do André Fernandes é um reflexo disso. Como vocês tinham comentado aqui no início da live, né? A próxima eleição para prefeito está vindo aí. Então, assim, André Fernandes vem aí. E se ele continuar nessa onda, ele vai vir com alto potencial, se vier a ser possível candidato. Queria só fazer uma ressalva que vocês comentaram sobre os deputados federais. A gente vem notando o movimento crescente dessas dobradinhas de casais, né? Que você comentou sobre a Tainá Marinho, estreante, esposa do Romeu Aldighieri. A gente percebe muito o estímulo desses votos, esses votos casais.

0: casados, né? Essas dobradinhas de casais. A gente tem um exemplo clássico aqui no Ceará, que é a doutora Silvana e o doutor Jaziel. Inclusive, as peças de campanha, a propaganda rádio e TV, são eles dois, né? Quem vota Silvana, vota Jaziel, os números bem parecidos. O caso da Tainá Marinho é um caso também igual, as peças de campanha são iguais, um puxa voto para o outro e o resultado foi esse, né? Completamente satisfatório. Temos o caso também da Bela Carmelo e do Carmelo Neto, né? Um puxando o voto para o outro. E a gente percebe como que essa transferência de votos ela acaba sendo, de um certo modo, bastante positiva. De você imaginar que a eleição para deputado federal tem que ter um contingente de votos bastante relevante e uma parlamentar aí estreante já conseguir emplacar uma vitória de primeira é algo a ser visto e ser notado.
1: Muito interessante também, Cléris. E observando esse cenário dos casais, como você trouxe, que a gente, eu tenho impressão que eventualmente a gente acaba sendo um pouco mais crítica com as mulheres que vão para a política por serem esposas ou filhas, mas esse é um fenômeno que não acompanha só as candidaturas femininas. Vários desses nomes que a gente vai olhar aqui, próprio nessa lista dos mais votados, Domingos Neto, é um filho também de políticos com histórico. A gente vai ter outros nomes, já citamos o Matheus Noronha, Fernanda Pessoa. Ou são filhos ou são cônjuges também, né? A gente tem a Erika Amorim, que o esposo é prefeito de Caucaia. Então, são mulheres que vêm dessa relação familiar, mas numa lógica de política que beneficia muito essa relação familiar. Você citou a questão dos casais, mas a gente tem o próprio André Fernandes com o pai, candidato ao Senado, Alcides Fernandes. Capitão Wagner com a esposa, Daiane Bittencourt, candidata a deputada federal. Tinha sido eleita em 2022. E eu tenho uma coisa muito simbólica em a gente observar essa estratégia do Capitão Wagner com a Daiane, que é, mesmo que Capitão Wagner tivesse sido um dos deputados, foi o deputado federal mais votado na eleição dele em 2014, a primeira, 2018. Mas quando foi em 2022, que foi a primeira eleição em que a Daiane Bittencourt foi candidata a deputado federal, não houve uma transferência tão massiva. Então, também você ser o cônjuge, você ser o familiar, não é exatamente uma garantia de que o eleitor vai fazer essa transferência do voto. O eleitor, ele tem a escolha dele muito com base ali no que ele acredita. Não há uma garantia de que essa transmissão de votos vai ser feita. Mas a gente tem várias dinâmicas para observar se isso vai funcionar nessa eleição de 2026.
2: Jéssica, vou só lhe interromper rapidinho, porque a gente vai precisar movimentar aqui a nossa reportagem. O Bruno Leite está lá no comitê do candidato Ciro Gomes, do PSDB, e traz agora informações para a gente. Bruno, é com você.
3: Boa noite mais uma vez, Sávio, boa noite a Jéssica e a todos que estão aí no estúdio e quem nos acompanha pela Verdinha FM e também pela TV Diário. A gente está aqui no comitê do candidato Ciro Gomes, ele não apareceu, ele acompanhou da casa dele essa apuração. Chegamos agora a 90,81% das urnas apuradas aqui no Ceará. O candidato Elmano de Freitas está em primeiro lugar com 52,49% dos votos válidos e o candidato Ciro Gomes está aí com 46,90%. A gente pode observar que a multidão que estava aqui no comitê começou a desmobilizar, os apoiadores desmobilizaram, a gente não viu nenhum das figuras que estavam aí na campanha do candidato Ciro Gomes por aqui, inclusive o próprio, como eu disse, não apareceu. E caso esse resultado se confirme, o candidato Elmano de Freitas será reeleito aí para mais um mandato, dando continuidade a um ciclo político que foi iniciado com o irmão do Ciro Gomes, que hoje está de um lado oposto ao candidato Ciro Gomes, que é do PSDB. Só para relembrar um pouco da trajetória do Ciro Gomes durante essa campanha, o Ciro Gomes, ele saiu do PDT em 2025 e voltou para o PSDB, que foi um partido que ele esteve até o final dos anos 90. Foi uma campanha, o retorno do Ciro Gomes foi apoiado pelo ex-senador Tasso Gereissati, também do PSDB, e marcou inclusive um retorno, né, dessa aliança com o Tasso.

Palácio Jereissati, que foi uma aliança muito conhecida ali no final dos anos 80 e início dos anos 90. O candidato Ciro Gomes fez diversas críticas ao atual governo do Emmanuel de Freitas, sobretudo com relação à segurança pública e com relação também à saúde.

0: final dessa apuração. Eu volto com você, Sávio.
1: Bruno, pelas suas informações, agora 8 horas e 58 minutos. Aproveitar também para agradecer a participação da cientista política Cléris Albuquerque, que conversou conosco, esteve aqui ao longo dessas horas, trouxe as suas considerações. Cléris, daqui a pouquinho a gente se despede então da Cléris. Temos a Ingrid Campos, não é isso? Ingrid Campos está conosco lá no comitê do candidato Mano de Freitas, do PT. Ingrid, quais as informações você nos traz? Pelo barulho está difícil aí ela conseguir nos ouvir, né? O comitê já aí em festa, não é isso, Ingrid?
2: Acompanhando aqui. Estamos no comitê do governador Elmano de Freitas, já com quase 94% das urnas apuradas, o comitê encheu mais agora, os apoiadores estão em polvorosa, porque já estão imaginando que em breve o resultado vai ser confirmado. Atualmente, o governador Elmano de Freitas está com 52,66% dos votos e Ciro Gomes, do PSDB, está com 46,74% dos votos. Foi uma vantagem que foi mantida aí desde o começo ali da apuração. Os 10% de urnas apuradas, o Elmano já estava na frente e manteve essa vantagem. Até o momento, não houve confirmação do resultado, diferentemente do que aconteceu na eleição ao Planalto, que o resultado já foi matematicamente definido no segundo turno. E a gente está aqui na expectativa. Já estou vendo aqui alguns rostos conhecidos da secretária de saúde do estado, secretária de saúde do município de Fortaleza, estão aqui as duas. Alguns políticos já começam a chegar, gestores. E ainda não temos notícia do governador Elmano de Freitas. Mas o que a gente sabe até o momento é que vem a chapa inteira para o comitê. Tanto o governador quanto a candidata a vice-governadora, possivelmente vencedora, que é a Gabriela Aguiar, do PSD, o senador Camilo Santana e o prefeito de Fortaleza, Evandro Leitão, também do PT, além dos candidatos eleitos para o Senado. Confirmação agora, Luiziane Lins, da Rede, e Cid Gomes, do PSB. Então, acredito que eles estejam aguardando apenas a confirmação do resultado, tá vindo pra cá, mas ainda não é certo, né? Então, vamos... Por hora, todo mundo pulando, cantando jingles de campanha, né? Até a famosa música vai dar PT. Tá todo mundo aqui realmente muito empolgado. Até porque o resultado nacionalmente não foi de todo satisfatório, né? Havia a expectativa de Lula vencer aí no primeiro turno, dada as últimas pesquisas, né, de intenção de voto, que mostrava ele tecnicamente empatado com o Flávio Bolsonaro, mas à frente. Então havia essa expectativa, enfim, e não se cumpriu essa expectativa agora. A disputa do Planalto vai para o segundo turno, mas aqui aparentemente vai dar PT. Matematicamente eleito, o governador Elmano de Freitas.
1: Obrigado, Ingrid, pelas suas informações. Tivemos então, Jéssica, Inácio, confirmação do Senado.
3: Temos uma sequência de resultados já aqui para compartilhar. No Senado, a eleição já está definida. Cid Gomes, reeleito senador, primeiro senador na história do Ceará desde a reeleição a conseguir esse feito,
4: desde
3: ser reeleito.
4: Desde a redemocratização, né?
3: Desde quando reeleição? Desde 98.
4: Isso,
3: né?
4: Isso.
3: Exatamente. Então, outros dois nomes tentaram, mas Cid Gomes foi o primeiro a conseguir esse feito. E Luiziane Lins também aqui, seguindo, eleita senadora do Ceará. As urnas estão em 96%. E também já temos o resultado do governo do estado, Elmano de Freitas, reeleito governador, com 52,83% na CGA.
4: Exatamente. Um percentual, Jéssica, que confirma o que a gente estava falando mais cedo, de uma eleição apertada, mas desgarrou um pouquinho no final, né? O governador Elmano de Freitas conseguiu chegar a quase 53%. Um total de votos, Jéssica, aí me ajude, que eu não estou vendo direito.
3: Cerca de 330 mil votos de diferença.
4: Cerca de 330 mil votos de diferença. O Elmano, é bom lembrar, ele começou lá atrás, né, na